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1: Colonel FM, 9 em ponto, 9 horas. Boa noite.
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1: 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Ah, tamo de volta com Bruno e Barreto na sua quarta-feira. Texana 37, Colonial FM.

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1: Fred Fabrício aqui na Colonial. Eu disse Fred Fabrício. Antes teve Mumuzinho, Fechadão com Amor, aqui na melhor programação do Alto Paraupeba. Coisa boa ter você com a gente aí nessa noite de quarta-feira. Valeu, tá prazerar estar com vocês aqui. Eu sou Gabriel Ribeiro e a gente vai junto aqui até a meia-noite, tá? Sem reclamar, só com gratidão por mais um dia de vida. Aliás, a gente aprende muita coisa quando começa a observar mais e reclamar menos, né? Tem gente trabalhando duro, tem gente começando do zero, tem gente que tá tentando outra vez, né? Tentando de novo. Tem gente segurando uma situação difícil na vida, sem ninguém saber, calado. Por isso, gentileza nunca é demais, né? Você não sabe o que a pessoa tá enfrentando do outro lado,

0: seja gentil e com gentileza a gente segue a vida por aqui na Colonial nessa noite de quarta-feira. Ótimo fim de noite, eu volto já com mais música. 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
0: Voltamos da sua Colonial, agora com mais som bom. Ótimo fim de noite de quarta-feira, já às 10, gente. Tem Colonial Nightfly. Eu sou Gabriel Ribeiro, estamos ao vivo com você aí do outro lado do rádio. Você é o melhor ouvinte do mundo, bebê. Fica com a gente aí, começou mais um bloco.
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1: Coriel, Diego e Vitor Hugo aí, ó, com Moça Pra Casar. Também teve Leandro e Romário com Ícaro e Gilmar e Os Corações Egoístas. Bom fim de noite. Ê, quarta-feira tá quase indo embora já, hein? Ah, quarta-feira tá quase acabando. E ó, olha aí, gente. Quando você percebe, já tem uma quinta batendo na porta, né? E quinta-feira já chega com aquele jeitinho de quem sabe que a sexta tá logo ali, tá bem pertinho, né? Mas antes da sexta-feira, a gente ainda tem uma noite inteira pela frente. Final de noite inteira, melhor dizendo, né? Temos uma quinta-feira inteira pela frente. E depois do intervalo, a gente volta com a última sequência de música boa de hoje, antes do Colonial Night Flying, que começa às 10. Fica por aí.
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4: Já de volta agora com a última sequência de hoje, antes do Colonial Nightfly. Vamos começar.

0: quarta-feira terminando aí com Amado Batista e Gustavo Lima. Alucinação, vai ser boa essa música. Antes teve Péricles com Ana Castela. Simplesmente acontece. Bom, se você gostou do programa até aqui, eu tenho certeza que você vai continuar amando, porque depois do intervalo a gente desacelera, diminui o ritmo, muda o tom, pra começar aqui o voo noturno da 104.7. Vem aí, Colonial Nightfly. Fica comigo, eu sou Gabriel Ribeiro e até a meia-noite é saudade pra dar e matar aqui. Fica com a gente.
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5: Olá pessoal, boa noite. E aí, tudo bem? Boa noite pra você que tá aqui na Colonial nesta quarta-feira. Agora a noite muda, hein? A correria fica mais distante, o rádio fica mais próximo, digamos assim. E aí a música começa a conversar com aquela parte da gente que durante o dia quase nunca tem tempo de aparecer. Algumas canções lembram pessoas, outras músicas que a gente vai tocar aqui no Night

Flying, lembram de lugares. E outras músicas também aqui do Voo Noturno da Colonial simplesmente combinam com o momento, né? Fim de noite de quarta-feira. Colonial Night Fly no ar e a noite continua com Tim Maia e Gal Costa. Um dia de domingo, Colonial FM.

0: 4.7 Secret Service com Angélica e Ramone. Também Rockwell com Knife. Porque knife em inglês é faca, né? Que a gente possa passar a faca em tudo que foi ruim, né? Cortar isso aí, esse vínculo umbilical. E que a gente possa seguir aí para mais uma quinta-feira que vai começar daqui a pouco em paz. Com alguns botõezinhos vermelhos de alerta ligados aí, porque o final de semana tá se aproximando e a quarta-feira tá terminando. A gente continua por aqui tocando música boa. Depois do intervalo tem mais. 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
0: De volta com Henrique Iglesias agora. E namorado por primeira vez, Colonial FM.

0: Roupa Nova aqui na Colonial 104.7, bem simples. Também teve Trey Chapman, Fast Car aqui na 104.7. Muita música boa, né? E tem música que a gente não ouve, a gente reconhece. Os primeiros segundos aí já bastam, pronto. Alguma coisa dentro da gente já sabe exatamente aonde aquela música morava naquele momento. Reviva bons momentos de felicidade, de saudade e da sua vida aqui no Colonial Nightfly. Eu sou Gabriel Ribeiro e volto já.
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Se lembra dessa aí, Roxette? Listen to Your Heart. Claro que se lembra, né? Grande ou quiçá um dos maiores sucessos aí dessa banda que arrebenta. Antes teve Simone com Yolanda, né? Relembrando bons momentos da vida. As mudanças que aconteceram agora sendo mais valorizadas, né? Por que que aconteceu aquela mudança? Que tinha que ser. E você consegue enxergar isso de uma outra ótica atualmente. O tempo vai mudando muita coisa, mas também vai revelando boas coisas pra gente. Por exemplo, revela aí quem realmente importa na sua vida, revela aquilo que era passageiro. O tempo revela aquilo que parecia pequeno e depois se mostrou gigante, enorme. Talvez esse amadurecimento, talvez amadurecer, seja justamente aprender a enxergar o melhor que realmente merece espaço na sua vida. Eu sou Gabriel Ribeiro e volto já. 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

0: Colonial 104.7, Pepeu Gomes, Deusa do Amor. Também teve Ebony Eyes com Rick James. E a gente continua por aqui até a meia-noite, né? Revivendo fases da vida, momentos aqui no Colonial Nightfly. Tem fases que acabam, né? Vão embora, terminam sem fazer barulho nenhum. Um dia você percebe que já não sente falta da mesma maneira, daquele momento, daquela fase, e que aquilo que ocupava tanto espaço na sua cabeça agora cabe numa lembrança. Sabe aquelas lembranças do passado, de vivências, de momentos? E aí você segue, não porque você esqueceu, porque você aprendeu a viver sem precisar voltar. Depois do intervalo tem mais música, Voltando no Tempo, Matando Saudade, numa boa, tranquilo, aqui na Colonial FM.
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0: Bom, tamo de volta aqui na 104.7 para matar a saudade agora com Erasmo Carlos. Favelas e motéis. 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

0: Colonial 104.7 Paulinho, Pedra Azul, Jardim da Fantasia. Teve também Lainey Brody com Over You aqui na 104.7. Você que fica buscando respostas pra vida aí, dia todo, a vida inteira, né? Você sabe que a vida não entrega todas as respostas na hora, né? Algumas vão chegando meses depois, anos depois. E algumas talvez nunca cheguem. Às vezes você nem tem resposta para algumas coisas na sua vida. Mas nem por isso o caminho deixa de valer a pena. Às vezes a gente entende o sentido só depois de ter atravessado, né? Então relembre esses bons momentos e entenda por que eles fizeram parte da sua vida aqui no Colonial Nightfly. Daqui a pouco tem a última sequência de hoje.
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4: De volta, boa noite pra você que tá aqui na quarta-feira, que tá terminando na Colonial FM. Eu sou Gabriel Ribeiro e agora a gente fecha mais uma quarta aqui no Colonial Nightfly, né? Amanhã é outro dia, a gente não precisa carregar o peso inteiro do dia de hoje para amanhã, né? Algumas preocupações ficam menores depois de uma boa noite de sono. Então agora descansa, que Deus abençoe a sua quinta-feira desde já, que você nunca perca essa capacidade de dar risada no dia a dia, no meio da sua rotina e no meio da sua correria, tá? E de celebrar sempre a vida. Boa noite para você que tá em Tudo Alto Paraopeba. Amanhã eu volto a partir das 8 horas da noite aqui na Colonial. Para começar a última sequência, para me despedir, tem Radio Taxi. Eva, Colonial FM, tchau.

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2: Galo mostra reação e leva a decisão para seus domínios. O Galo mostrou poder de reação após sofrer um gol no segundo tempo do clássico e empatou o jogo. O time se entregou em campo, mostrou bom futebol. O resultado não agradou o torcedor, que também ficou na bronca por conta de um lance que tirou o zagueiro Hunter Soldi de campo logo no início do jogo. Soldi teve que ser levado a um hospital para receber atendimento médico. O jogador se pronunciou pela primeira vez depois de deixar o clássico com o Cruzeiro no primeiro tempo e sair de ambulância do Mineirão. Ele tranquilizou os torcedores e fez fortes críticas ao atacante Caio Jorge, jogador que fez uma cama de gato para ele, que acabou resultando nesse susto. Bernard, após o jogo, destacou que o empate é, de certa forma, bom pro Galo, já que vai decidir em casa na próxima semana.
3: Tem o peso de decidir em casa, sem dúvida nenhuma, porque se tratando de decidir em casa, é uma vantagem, mas não é uma vantagem, né? Então, assim, a gente tem que saber jogar esse tipo de jogo. São detalhes, jogos que são decididos em detalhes e assim, a gente também não pode levar para um lado do nervosismo, de querer acelerar as coisas rápido demais. É um jogo que vai ter que ter muita paciência, muita tranquilidade e, como eu disse, vai ser decidido em detalhes. Então, a gente tem que estar com uma entrega mental muito grande, uma concentração muito grande. É um jogo de nível, um nível muito grande. Então, para esse tipo de nível, a gente tem que ter uma entrega também deste tamanho. Então, não dá para baixar a guarda em nenhum momento, que a gente sabe que são jogos que podem decidir também uma temporada pra gente. É mais uma chance de disputar um título, então a gente tem que ter consciência disso.
2: Palavras de Bernard. Antes do jogo decisivo da próxima terça-feira na Arena do Galo, o Atlético recebe no sábado Vitória pelo Campeonato Brasileiro em sua 25ª rodada. Márcio Elias para as curtinhas da Colonial.
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2: Por isso que você acaba com eles, né?
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2: Claro.
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0: Os 10% a gente deixa pro garçom, né não?
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2: Agora tem Danilo e Davi. Não mexe nas minhas gavetas. Na Colonial.

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2: Motorista flagrado em faixas exclusivas para ônibus da Avenida Afonso Pena vai levar multa de R$293. Motoristas flagrados invadindo as faixas exclusivas para ônibus na Avenida Afonso Pena, na região Centro-Sul de Belo Horizonte, poderão ser multados. O condutor que furar o espaço reservado para coletivos comete infração gravíssima. Ele perde 7 pontos na Carteira Nacional de Habilitação e precisa pagar uma multa de R$293,47. As faixas exclusivas começam a operar nesta quarta-feira, dia 26. Para as curtinhas da Colonial, repórter Vander Mendes.
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0: Agora tem Matheus e Cauã e Lauana Prado. Admita.
1: Vocês precisam admitir alguma coisa.

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2: Cada vez eu duvido mais não só da honestidade, como também da capacidade intelectual dos nossos parlamentares. Pois não é que surgiu um projeto de lei na Câmara dos Deputados para tornar obrigatório que o estepe do automóvel tenha as mesmas dimensões das outras quatro rodas, para evitar aquele estepe fininho colocado hoje na maioria dos automóveis. Mas por que o estepe fininho? Porque os carros estão recebendo rodas cada vez mais largas e um estepe das mesmas dimensões ocuparia um volume enorme no porta-malas. Sem se esquecer também da redução de peso proporcionada por esse estepe de emergência. Será que o deputado que apresentou esse projeto de lei se esqueceu que, para se efetivar essa proposta, todas as fábricas do mundo que quisessem vender aqui teriam que alterar o projeto de seus carros para acomodar uma roda muito mais larga?
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2: A propaganda eleitoral gratuita no rádio e na televisão para as eleições 2026 começa na sexta-feira, 28 de agosto, e segue até 1º de outubro, 3 dias antes do primeiro turno. Nesse período, candidatas e candidatos poderão apresentar suas propostas ao eleitorado por meio da programação das emissoras. O espaço passa a ser altamente disputado pelos elegíveis, conforme explica o advogado atuante em direito eleitoral e partidário, Rafael Morgental.
3: Propaganda eleitoral em rádio e televisão, né, que é muito disputada pelos partidos na fase de coligações para ver quem vai ter a maior quantidade de tempo para entrar na casa, no carro, enfim, no local de trabalho dos eleitores, às vezes até de modo despretensioso, aquele aparelho que fica ligado, mandando inserções a todo tempo, ou aquele programa em bloco, né, do horário eleitoral gratuito, famoso, que em poucos dias já começaremos a ver na televisão também.
2: Antes do início das transmissões, a Justiça Eleitoral organiza o plano de mídia, que define a distribuição do tempo entre partidos, federações e coligações, além da ordem de veiculação no primeiro dia. O TSE também realiza o sorteio que estabelece a sequência das propagandas em rede, enquanto os tempos destinados a cada candidatura são calculados conforme as regras eleitorais. O início do horário eleitoral gratuito ocorre depois da liberação geral da campanha, que começou em 16 de agosto, quando os candidatos também passaram a fazer propaganda nas ruas e na internet. Para o segundo turno, caso seja necessário, o horário eleitoral gratuito está previsto para ocorrer entre 9 e 23 de outubro. Agência Rádio Web, produção e reportagem, Joyce Santos.
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4: Anvisa aprova a segunda caneta de semaglutida genérica do Brasil. A Anvisa, Agência Nacional de Vigilância Sanitária, aprovou o segundo medicamento genérico de semaglutida, conhecido como caneta emagrecedora no país. A decisão foi publicada no Diário Oficial da União desta última segunda-feira, dia 24. De acordo com a agência, o medicamento aprovado tem como referência a caneta injetável Ozevir, utilizada para o tratamento de diabetes tipo 2 ou obesidade. Isso significa que ambos são intercambiáveis, ou seja, um pode ser substituído pelo outro. Para as curtinhas da Colonial, repórter Vander Mendes.
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0: Os 10% a gente deixa pro garçom, né não?
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1: Mulheres que sofrem violência terão à disposição teleatendimento psicológico de graça. O serviço será oferecido pelo Sistema Único de Saúde e terá capacidade para oferecer até 100 mil consultas por mês. A prioridade será para mulheres vítimas de violência física, psicológica, sexual, patrimonial ou moral, mães atípicas e mulheres com sobrecarga de cuidado não remunerado, como as que cuidam de pessoas com deficiência, por exemplo. O atendimento psicológico remoto tem como objetivo oferecer um ambiente seguro e sem julgamentos para que as pacientes possam elaborar estratégias de proteção, cuidado e bem-estar. O serviço poderá ser acessado por meio do aplicativo Acolhe Mais, disponível na página inicial do Meu SUS Digital ou no site. É preciso fazer login pelo gov.br. Não há necessidade de encaminhamento prévio e também não é preciso apresentar documento que comprove a situação de violência ou vulnerabilidade. As interessadas só têm que preencher um formulário online e responder algumas perguntas. Depois de avaliadas as informações pelos profissionais, a paciente deve receber um retorno em até 24 horas. Os atendimentos serão de segunda a sexta-feira, das 8 da manhã às 8 da noite, e aos sábados, das 8 às 2 da tarde. Da Rádio 2, Fabiola Altran.
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6: Ó Deus Todo-Poderoso, Criador dos céus e da terra, digno de honra, glória e louvor para todos sempre é o Senhor. Obrigado, Pai. Obrigado por nos amar, por perdoar os nossos pecados. Obrigado por mais um dia de vida. Obrigado pela paz e alegria que sinto agora em meu coração. Senhor, obrigado pelo dia de hoje. Obrigado pelo descanso, pela noite de sono reparador que o Senhor nos concedeu. Pelo privilégio de deitar, dormir e ser guardado pelo Senhor. Se estamos de pé é porque o Senhor tem nos conduzido até aqui. Muito obrigado por isso. Obrigado, Senhor, pelo trabalho, pelo pão de cada dia. Obrigado pela voz e pelo dom de comunicar. Obrigado por entrar em tantos lares. Me ajude a ser uma boa companhia. Que eu possa levar alegria, esperança, fé e amor através deste microfone. Me ajude, Senhor. Eu preciso de Ti. Abençoe essa pessoa que me ouve agora na sua casa, no seu trabalho, no seu veículo. Proteja esta pessoa, que ela possa retornar para casa e encontrar os seus em segurança como os deixou. Que o Senhor dê saúde aos enfermos, assista àqueles que sofrem, console aqueles que estão enlutados. E esse programa, meu Deus, seja um oásis para quem está caminhando pelo deserto. E seja um refrigério para aquele que está cansado. Que ao menos por 2 horas essa pessoa sinta-se acolhida, sinta-se respeitada, amada. Que eu possa alegrá-la. Para a glória do teu nome, o único digno de receber honra, glória, louvor e aplauso. É o que eu te peço nesta manhã. Em nome do teu filho Jesus Cristo, o nosso Salvador. Amém.
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isso. Segura os bichos que eu tô chegando, sou. Bom dia. 5:05, tá no ar o nosso Colonial Rural. Que bom te fazer companhia. 5:05, manhã de quinta-feira, 27 de agosto. Para quem faz aniversário hoje, parabéns, Deus abençoe você. Que bom estar com você na sua casa, no seu trabalho. Bom dia para você que tá de zero hora, tá contando os minutos para ir para casa descansar. Daqui a pouco você vai, tá? Fica firme aí e eu te faço companhia até o final do turno, tá?

Bom dia para você que tá pela 040 ou pelas MGs, tá a caminho de outras cidades para fazer consulta. Bom dia, Deus abençoe. Fica tranquilo que vai dar tudo certo, viu, patrão? Bom dia para você que tá levantando, tomando seu café da manhã. Bom dia para você espalhado em toda a região. Que bom te fazer companhia. 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Eu sou o William Torres e Deus me deu um presente bom demais da conta no dia de hoje. Quer te fazer companhia. Para começar, tem Roberta Miranda. São tantas coisas. 5 e 6, bom dia. Bora que bora, o galinho já cantou. Ó, ó.

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9: Já voltamos às 5:30 da manhã. Bom dia. Aquele abraço para você, meu amigo motorista. Obrigado pela audiência, pela companhia. Que bom te fazer companhia. Alô, você que tá pela 040, você que tá sentido Belo Horizonte, bom dia, obrigado pela carona. Bom dia para você sentido Rio de Janeiro. Que bom estar com você também. Bom, meu amigo e minha amiga, tá na hora de mandar abraço e você pode participar comigo pelo 989-69-1400. William, bom dia. Bom dia, Selminha. Bom dia pro Zé Adão. Tá ligado comigo em Lafayette, Zequinha. Alô, meu patrão do bairro Lourdes, tá ligado com a gente? Bom dia, bom dia, bom dia, bom dia pro Zitão.
10: Alô, sou ele, bom dia.
9: Fala,
10: bom
9: comigo.
10: Dia, Jardim, bom dia, seu nome.
9: Bom, não?
10: Manda uma moda boa pra nós aí, senhor. Quero oferecer pra vocês aí da rádio, pra todos os ouvintes. Oferecer aí pra minha família, meus familiares. Aí pra turma do Volante Grande aí, o Filipão meu genro, o Jardel meu filho, tá nas estradas aí, pra

o Tcheco, o Baiano, o Fala Mansa, o Emerito, o Luciano, o Charlinho, o Carlinho, o Chupisco, o Roberto lá do São Safrás e os demais aí.

0: Ou com o Nono hoje trampando, beleza? Bom dia, Wellington. Tá tudo bem por aí, Wellington?
1: Oi, Ira, bom dia. Oi, Ira.
0: Fala comigo.
1: Vou mandar uma lembrança. Mandar um alô aqui. Ali, o Marquinho do Colô. Manda minha música aí, senhor. Tô levando o tsunami, a tristeza sem varada no meu peito. Tô esperando minha música aí, meu amigo.
0: Entendi, não. Marquinhos.
2: Isso, vovão de Tiaguinho. Aqui é o Marquinho do Colô, tá falando que ele deu um alô. Meu amigo Jesus Lago. Taluado, a Ciro Fanta, Carlinho, o Arley, pessoal da Ops, Vera, Kaká, Ronaldo, Lado Cras, Canaã, meu amigo Zilda Patrol, Alex Atora, pessoal do Colônia, Bequerense, Corralino de Paulo, obrigado.
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1: Eduardo Costa com Alex Desatino. Que música linda, né, gente? Não me canso de ouvir Desatino na voz de Alex.
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1: Ei, trem chique. É de arrepiaço. Você tá doido? Olha a hora, são 5:43. Bom dia. Bom dia, meu compadre. Bom dia, minha comadre. Ô, William, bom dia pra todo mundo da Colonial. Todas as manhãs, eu e meu esposo estamos ouvindo você e ordenhando as vaquinhas. Manda um alô pra gente. É a Lúcia de Senhora de Oliveira. Ô, Lúcia, bom dia, minha filha. Alô, tchau. Caboclo bom. Qualquer dia desse, vou aparecer por aí, tá? Um abraço pra todo mundo em Senhora de Oliveira, cidade que eu gosto mais da conta. Um abraço pro meu amigo Aguinaldo Boiadeiro, tá sempre ligado comigo, sempre manda mensagem. Tô te ouvindo. Bom dia, então, meu patrão. Bom dia pra Maria de Fátima de Joaquim Murtinho, ou William. Quero mandar uma música, oferecer pros meus amigos e familiares. Tá dado o recado, bom dia. A Rita, ô Rita, bom dia, Rita. Rita lá em Rio Espera, bom dia.
2: Bom dia, ouvintes da Colonial FM. Aqui quem fala é Carlinhos da Fazenda de Cima. Gostaria de estar mandando um alô para meus amigos lá no Taboado. O Jesus, o Havaí, Vilmar, também lá pro Antonzinho dos Maia, pro Jesus, pro Rodrigo, lá na Fazenda Codaíba, pro Ticão, que deve estar tirando o leitinho da vaquinha agora. Bom dia aí, pessoal da Codaíba, Zita da Patrão, Marquinho do Colônia, Anésia, Lourenço, Tarcísio, Dodô. Bom dia pro Tarcísio que tá fazendo de cima também. Bom dia a todos.
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3: Bom dia, William, Thiago.
1: Bom dia, meu amigo. Gomes.
3: Aqui é o Sérgio Ricardo de Guaratinguetá. Estou passando para desejar a todos do Colonial Rural e aos ouvintes uma ótima quinta-feira. Deus abençoe. William, uma quinta-feira chuvosa. Aquela chuvinha fininha a noite inteira, mas não tá tão frio não, mas a chuvinha tá maravilhosa. Apagou a poeira e beleza. William, como sempre, se der pra você tocar um modão, eu agradeço, tá bom? Oferecer pra minha esposa Roseli lá na Aparecida. Deus abençoe.
1: Obrigado, meu amigo. Bom dia. Daqui a pouco a gente volta com muito mais na sua manhã.
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0: Rural, 5 minutinhos, soltando para 6 da manhã, vem aí o padre Reginaldo Manzotti. 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
0: 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E a hora? 4 para 6, bom dia. 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
2: 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Bom dia, meus irmãos e irmãs. Hoje é quinta-feira e dia de Santa Mônica. Ela, mulher de fibra, mulher de oração perseverante, como fruto da oração, conseguiu a conversão do marido Patrício e do filho Agostinho. Mas numa hora difícil, um anjo lhe falou: não haverá de acontecer que o filho que lhe causa tantas lágrimas se perca. Persevere na oração, em nome do Pai, do Filho e do Espírito Santo. Amém. Senhor, razão de nosso existir e ponto de chegada de toda nossa busca humana e existencial. No início desta manhã, queremos pedir a nossa própria conversão. Dai-nos, Senhor, a graça da verdadeira conversão. Ó Deus, por intercessão de Santa Mônica e Santo Agostinho, dai-nos a graça da verdadeira conversão. Ó Santa Mônica, que pela oração e pelas lágrimas alcançaste de Deus a conversão de vosso filho e de vosso marido, olhai para o meu coração amargurado. E nesta manhã, eu coloco esta pessoa em particular para que possa ser abençoada também com a conversão. Santa Mônica, que perseverou na oração e é um exemplo e modelo de mãe, que vossas orações se juntem às minhas para comover o bom Deus, a fim de que Ele, Deus vivo e verdadeiro, faça com que esta pessoa por quem rezo possa voltar ao bom caminho. Ó Deus, por intercessão de Santa Mônica, chame de volta à casa paterna este filho pródigo. Dai-me, ó Deus, por intercessão de Santa Mônica, esta alegria e serei para sempre agradecido. Nesta manhã, reze comigo, oremos. Ó Deus, consolador dos aflitos, saúde dos que em vós esperam, que aceitaste misericordiosamente as piedosas lágrimas da bem-aventurada mãe Mônica pela conversão do filho Agostinho e do marido Patrício. Concedei-nos pela vossa intercessão que choremos nossos próprios pecados e encontremos a indulgência de vossa graça. Por nosso Senhor Jesus Cristo, vosso Filho, na unidade do Espírito Santo, e rezemos um Pai Nosso, pedindo a nossa conversão e a conversão dos nossos familiares. Pai Nosso, que estais no céu, santificado seja o vosso nome, venha a nós o vosso reino, seja feita a vossa vontade, assim na terra como no céu. O pão nosso de cada dia nos dai hoje, perdoai-nos nas nossas ofensas, assim como nós perdoamos a quem nos tem ofendido, e não nos deixeis cair em tentação, mas livrai-nos do mal. Amém. O Senhor esteja convosco.

0: Ele está no meio de nós. Que nesta manhã a bênção de Deus recaia sobre todos. Abençoe a água pela efusão do Espírito Santo, a roupa dos enfermos, as fotos de família e a jornada de trabalho. Em nome do Pai, do Filho, do Espírito Santo. Amém. Santa Mônica, rogai a Deus por nós. Amém.
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3: Bom dia, boa manhã para todo mundo. Que bom estar com você, 6:03. Tá no ar o nosso Colonial Rural com você até às 7 da manhã. Do lado de cada rádio tem eu, William Torres. E eu tô fazendo o que amo. Colonial FM. Tô fazendo companhia para você, Maria José de Lafayette, bom dia. Bom dia pro Juca Romão, Cláudio Tatu, bom dia.
4: Bom dia, Soíra. Bom dia,
3: como é que tá?
4: Gomes.
3: Tudo bem?
4: Abraço, Thiaguinho. Um alô pra dona Figena, Baldir, meu pai e minha mãe, Carlina fazendo de cima, Tarciso, pessoal lá no, nos Maia, Jurandir, Coutinho, Iute, Tonzinho, pessoal na Bem-Querença, Anésima Lourenço, Bernardo, pessoal no Colônia, Marquinho, Gastão, Ana Mata dos Pacheco, Nilson, Derlio, pessoal na Ponte Funda, pessoal na Vale da Alegria, Alzira, pessoal lá no Entre Rios de Minas, o Nélio, o Clena em Lafayette, bom dia turma, bom dia, Zito da Patrola, bom dia.
3: Beleza, meu amigo, obrigado. Augusto em Belo Horizonte, bom dia, Geraldinho.
5: Bom dia, seu William, tudo bem com o senhor?
3: Beleza.
5: Aqui é o Geraldinho, bombeiro hidráulico da Mercearia. Passando para desejar uma quinta-feira abençoada para nós. Essa turma aí do tapete preto, que é mesmo do volante grande, a turma que faz Uber, as meninas que trabalham de motorista de van, os meninos também, né? Pra eles não ficar com ciúme, carregando as crianças para a escola, a turma do comércio, a turma da obra civil, a turma da saúde. Um abraço para vocês tudo e tchau, obrigado.
3: Valeu, obrigado, bom dia, meu amigo. Bom dia, bom dia. Fala comigo. Oi, quem é? Bom dia.
6: Bom dia, bom dia, bom dia, William. Como se diz o outro, né? Pra mim, sextou hoje.
3: É?
6: A sexta numa quinta-feira. Mas.
3: Tá de folga?
6: Passando para desejar um bom dia a todos. E mandar um abraço pro meu marido, falar com ele que eu amo muito. O Ronin, que tá em Jeceaba.
3: Beleza. Beleza, bom dia. Oi, Amarilda.
7: Bom dia, Colonial.
3: Minha Marilda.
7: Elisângela.
3: Elisângela.
7: Mandar pedir uma música aí, Franguinho na Panela. Oferecer para a turma da Mexerica, do Adilson, Cristiano Otoni. Mandar para todos os ouvintes. E para meu esposo e meu filho, que fez aniversário esse mês de agosto.
3: Beleza, um abraço para a turma da Mexerica em Cristiano Otoni. Eu sempre paro ali para pegar sorvete de Mexerica. Sempre passo ali, antes do posto Bagre, né? Depois do pedágio, sentido Belo, sentido Rio de Janeiro. Inclusive, amanhã eu vou passar por lá, se Deus quiser. Amanhã, se eu der tudo certo, amanhã eu passo por lá. Oi!
8: Bom dia, Colonial! Bom dia, Soíla! Bom dia, Thiaguinho! Ô, Soíla, cadê meu algodão doce?
3: Não aqui veio!
8: Já passou há tempo, Soíla. Tomou café com meu broa. Você acredita que tomou uma garrafa de café, Soíla? Vou ter que anotar, né, Soíla? Senão vai ficar caro.
3: Vai tomar prejuízo.
8: Soíla, toca o modão aí pra nós. Quero oferecer pra todos os ouvintes. Pro Maicon, pro Said, pro Antônio Molhado, pra tia Michele, pra Vera Lúcia, pra Ana Lúcia.

0: pro Sireno, pra Betinha, de 0 a 100, pra não esquecer de ninguém. Eu sou Ila, se possível, toca Fátima Leão. Sou Ila, tá Oi. Na Colonial? Tá bom demais.
1: Obrigado, minha querida. Bom dia, bom dia. Tia Michele, bom dia.
2: Bom dia, William. E como tá o meu Thiaguinho? Melhorou?
1: Bem melhor, graças a Deus.
2: É um caso sério. Plejei muito com o meu. Bom dia a todos. Forte abraço aí pelo Luiz Tadeu, que tá mexendo com a obra aqui, a laje da minha construção.
1: É gente da melhor qualidade.
2: Precisando de laje, chama Heloísa Tadeu aí. E o velho tá montando a barraquinha dele no Jubileu. É um ano, uma vez por ano, né, William? Mas...
1: Verdade.
2: Ele tem as folgas aí, eu queria trabalhar com o velho. Quando ele me responde, quando ele folga assim, ele recebe normal?
1: Uai, não é pra receber, não. Na verdade, a gente tá pegando o dinheiro dele e dando pix pro ouvinte. Olha a hora, gente. Confira comigo. 6:08. São 6:08. Nelson, bom dia.
3: Bom dia, William. Bom dia, Thiaguinha. Aqui é o Nelson de Ceaba. William, manda uma moda pra nós aí. Oferecer pro pessoal lá da Mato Pacheco, meu irmão lá, o Nilson. Minhas irmãs, minha mãe. Oferecer lá pro Alex. Oferecer pro Colônia. Madruga Pedra Branca. Lá pro Fazenda de Cima, Ponte Funda, Bem Querença. Eu pensei que o povo desse abo aqui. Pensei aí pro vocês aí da rádio aí. Oi, meu rádio acostumou tanto nessa rádio aí da Colonial, que você passa pra outra rádio e pula sozinha pra outra.
1: Então nem tente abandonar a gente, viu? Nem tente. Oi, bom dia.
4: Oi, bom dia, tudo bem? Aqui é a Júlia do Baú. Oi, Lê, manda uma bolsa de Zezé de Camargo e Luciano pra minha mãe, Karina.
1: Mando sim, tá? Oi.
5: Bom dia, tem jeito que se vê mesmo, não, hein?
1: Fala, Xande.
5: Só do Jubileu e dá um jeitinho de dar um
1: seu acabou trombo. De chegar, Xande. Acabou de chegar.
5: Você falou nem agora aí, ó. Não tá mostrando barraquinha. Eu te falei, tá vendo novela. Novela safada, outro bicho sem vergonha. Mas depois que virou sócio, meu irmão. Tem jeito, virou sócio colonial e já era. Tá se achando.
1: Acabou,
5: né?
1: De chegar.
5: É daí danado, você. Oi, do nosso amigo Thiaguinho. Você vem com ele? Um abração pra ele aí. Mas eu falo, Thiaguinho. É vozinha sua aí, hein? Vai que bora melhorar ainda. Tá de balsa. Ele manda um pro mundo aí, beleza? A galera tudo bem.
1: Beleza.
5: Abraço, Xande Boa Vista. Tchau, tchau.
1: Valeu, Xande. O Thiaguinho já tá melhor, graças a Deus. Hoje, se Deus quiser, ele vai pra escola. A bronquite ataca, aí ele sente, começa a falar, fica cansado.
6: Oi. Bom dia, William. Bom dia, Thiaguinho, para todos os ouvintes. E um abraço especial para os que atuam na Barragem Alto Jacutinga, em Belo Vale. E um abraço especial para meu amigo Adriano.
1: Valeu, bom dia.
7: Ô, William, bom dia, William. Bom dia,
1: opa,
7: meu filho. Solta do Evandro Júnior pra nós aí. A promoção, meu filho.
1: Amanhã.
7: Solta
1: amanhã,
7: do
1: hoje
7: Evandro
1: não.
7: Júnior, cai na minha lábia e manda 100 pra mim. Tamo junto.
1: Você tá querendo que caia em sua lábia, né, rapaz? Vou te contar. Juca. Ô, Júlio Tadeu, bom dia, meu patrão. Aquele abraço pra você, viu? Que coisa boa. Deve ser as netinhas, né? Oi. Aú.
8: Aú, William.
1: Aú.
8: Bom dia, bom dia. Ô, William. Dá um leite de ego pro Thiaguinho aí que firma o pilo na hora. Você sabe que é tiro e queda. O sistema dos antigos não falha, não, hein?
1: Meu filho, as éguas ainda
8: leite
1: não pariram, não. Não tem.
8: Égua baia de preferência.
1: As éguas não pariram ainda, não. Tá chegando a época de parir agora, mas ainda não pariram, não. Cláudia!
9: Bom dia, sou eu.
1: Cláudia!
9: Bom dia, Thiaguinho. Bom dia, seu Gomes. Eu sou eu lá. Toca uma moda boa aí. E toca pra todo mundo da rádio. Beijo, Zé Cláudia, de Santa Quitéria.
1: Bom dia, Cláudia. Bom dia pro velho que sumiu a semana inteira e chegou só hoje. Bom dia.
10: Bom dia. Bom dia. Bom dia, seu Ila. Bom dia, homem, mulher, cachorro, periquito, papagaio, povo bom, povo esquisito. Bom dia, chegou o José de Paula Gomes, o homem mais lindo do rádio de brasileiro, o velho mais cheiroso e charmoso do mundo inteiro.
1: E modesto.
10: Boa, boa, boa palavra de incentivo.
1: O que foi que você sumiu, velho?
10: Fazendo

0: Campanha.
1: Está trabalhando para algum candidato?
0: Não, eu sou candidato, eu vou mudar a realidade da vida das pessoas.
1: Mas não pode, o horário eleitoral no rádio só começa amanhã, então hoje não pode.
0: Não, mas eu não sou o horário eleitoral, eu sou o artista.
1: Artista. Oi.
2: Bom dia, Osso. Até quase boa noite já, ué. Isso é hora de trabalhar? Tá doido,
1: é o Xande do Boa Vista.
2: Não tem jeito, não.
0: Ô, Xande, eu não tenho muita coisa a falar assim com a sua pessoa, se não perguntar, cadê a glória? Hã? De sua parte só me interessa a glória. Cadê a glória? Onde é que anda a glória? Porque glória é o que todo mundo quer na vida. Fama e glória.
1: Tá. E um tiro, você não quer não? Ele vai te dar um tiro. Bom dia, William, bom dia, Tiaguinho. Melhoras pro Tiaguinho, pro velho Sambanga. Essa rádio é demais, toca aí Boi Soberano, Ivanilson de Lafayette.
0: Ó, um boi pedindo outra música de boi. Será que esse é primo?
1: Véi do céu, não começa não. Bom dia, William. Bom dia, Tiaguinho, bom dia. O seu Gomes apareceu hoje, toca uma moda aí pra gente. Leandro de Piedade dos Gerais.
0: Leandro de Piedade dos Gerais, homem bom, sujeito bacana, de gente boa.
1: Eloísio Tadeu disse o véio, candidata defunto.
0: Não, candidata contar sua vida no rádio, viu? Fica quietinho na sua e calado, senão acabo com sua vida. Só de contar as coisas que eu sei a de seu desrespeito.
1: Ó. Perigoso. Oi.
3: Bom dia, seu William. Bom dia, Colonial. Mandar um abração pro meu maridão Rogério. Até que fim o velho veio, hein? Ô, velho, nós vai votar no C, tá?
0: Isso, filha. Ó, eu prometo que se eu for eleito, eu vou acabar com as subidas. No Brasil só vai ter descida. Não vai ter uma subida sequer. Que subir é ruim, bom descer, né? Coloca na banguela, economiza gasolina, um trem de doido.
4: Bom dia,
1: senhor. Oi, Cláudia.
4: Gomes, meu amor, saudade de você.
0: Meu amor, filha, o coração tá bom, pode chamar de meu amor que o véio aguenta.
4: Então você tá candidatando, né?
1: Certo.
4: Ó. Eu voto em você, hein, meu amor.
0: Ó, eu já fui eleito o amor da sua vida. Só não tomei posse daquilo que é meu, mas pretendo.
5: Falando, já cansou tanto de subir a ladeira do jubileu que ele agora quer só descer. Ô, velho, conta pra nós onde é a barraquinha que vai todo mundo lá te dar lucro, tá?
0: Fia, vou passar o endereço, a localização, a posição geograficamente, geologicamente, pra você achar nós na ladeira, na subida, mas depende do ponto de vista. Se você estiver lá em cima, é na descida.
6: Bom dia, William.
1: Bom dia.
6: Até que fim apareceu o seu Gomes aí, velho. É o seu Gomes. Podia fazer uma proposta de trabalho igual você trabalha aí. Entendeu? Escala 1x6, trabalha 1, folga 6.
0: É, sim. Boa proposta. Eu, quando for eleito o amor da vida das mulheres, eu vou propor que, assim, nós, os bonitos, ou no caso eu, nós já de poderemos trabalhar, assim, da escala 1x6, você trabalha 1x6, mas aí vai ser uma condição, só o velho bonito que tem corcel que pode. Os feios, que chama Samuel, tem que se lascar porque nem vão pro céu.
1: Meu Deus do céu, calma, véio. Relaxa, coroa. Ô, William, como é que é? Bom dia, Tiaguinho, bom dia pro seu Gomes. Ótima quinta-feira. Como é que é? Ele falou que vai imitar o seu Gomes qualquer dia desse.
0: Pode até imitar a voz, era eu imitar a beleza. Você já notou tanto de mulher que me chamou de lindo, de cheiroso? Você ouviu? Você ficou com inveja, não ficou? A voz você imita, quer ver você imitar a beleza e o amor.
7: Bom dia, William.
1: Bom dia, Marcos.
7: Bom dia, Zé Gomes. É por isso que começou a chover aqui em Piedade dos Gerais agora. Aqui é o Marcos. E hoje o velho apareceu, né? É que enfim. Falar um bocado de bobagem aí pra nós.
0: Não, choveu pra pagar o mofo, que você tá velho demais e já tá fedendo guardado.
2: Não,
1: senhor. Olha o Xande.
2: Eu tá bem, graças a Deus.

0: O seu lugarzinho na 3 já tá reservado. Deixa, tô chegando aí, esquenta a cabeça não. Bora que bora, e ó, depois fala que ameaça, tá vendo, amigo? Vê se tem jeito de ver disso. Tem jeito não, senhor.
1: É o Xande.
2: Então, eu tô torcendo pra você ser promovido. Você trabalha onde? Torcendo pra você ser promovido.
1: Michael.
3: Bom dia, William. Jaguinho tá melhor aí, William.
2: Pronto, chegou a turma da creche. Ô, tia Michele, escapuliu uma criança aí da sua van e se esbou que dirige ônibus.
3: Bom dia pro meu sogro lindão, né, meu sogro? Pra Renatinha, minha esposa, minha sogra, Dona Maria, madrinha Tânia.
2: Ô, manequim de funerária, vai namorar com assombração, viu, miséria?
1: Bom dia, William. Seu Gomes apareceu hoje, será por quê? O corcel dele tá na oficina, é o Everaldo.
2: Deve ser porque eu não te deu satisfação nenhuma nessa vida. Então se lasque na curva pra fazer bem pra saúde de jeito feio, igual você.
1: Ua, velho, calma. Não, tá doido? Que ignorância. Oi.
4: Bom dia, William. Bom dia, Sr. Gomes. Bom dia, Tiaguinho. Bom dia pra todos os ouvintes. Aqui quem fala é o João Joanico, filho de Conselheiro Lafayette, sítio Violeiro. Eu mando um abraço pra minha esposa Marina, para meus filhos Leandro e o Jean. Ô, William. Como é que tá passando o Tiaguinho aí?
1: Bem um melhor, graças a Deus. Tá bem melhor.
4: Se tiver jeito aí, toca o modão pra nós aí. Tchau, obrigado.
1: Tchau. O que foi, velho?
2: Toda vez que eu vou calçar uma meia lá em casa, eu lembro do João aí.
1: Por que toda vez que você vai calçar uma meia? Não entendi.
2: É porque eu tenho Joanete. Aí a Maria fala, o que foi que você tá rindo? Aí eu viro pra ela e falo assim, eu sou o João Joanete filho.
1: Ô João, tô rindo de outra coisa, João. É de outra coisa, João. Olha o Geraldinho.
5: Ô, velho Gomes, você não pode pegar serviço, não, rapaz. Tem que pegar junto com o seu William às 5 horas da madrugada, rapaz. Fica esperto.
2: Bombeiro hidráulico, apaga o fogo na água. Pensa, olha que coisa linda. Você é inteligente. Eu sou bombeiro hidráulico, apaga o fogo na água. Ah, vai se lascar, Geraldinho. Caçar sua turma.
6: Bom dia, oi. William.
1: Carlinhos.
6: Aqui é Carlinhos de novo. É, eu tô querendo falar pra você que o Tarcísio tá com o Jeg lá pra trocar com o seu Gomes no corcel dele. Pergunta se ele interessa.
2: Não, assim eu não participo de coisas ilegais.
1: Como assim? Trocar um Jeg é ilegal?
2: Não, trocar o pai é ilegal. Por isso que eu não vou entrar no negócio com ele.
1: A tia Andréia disse que só tá faltando o Thiago pra esse trio maravilhoso. Aí, velho.
2: Que Andréia, maravilhosa, é a sua pessoa, bem apessoada, dirigindo uma van.
1: Márcio.
7: Bom dia, meu amigo William.
1: Meu
7: bom
1: amigo Márcio.
7: Da Colonial. E um muito seu bom sócio. Dia para meu amigo Gomes de Paula. Ô, seu Gomes, vou contar um segredo para essa turma aí, ó. Quando o seu Gomes vai trabalhar, ele ganha um valor. Quando ele não vai, o William dobra o valor que ele ganha. Entendeu? Assim que funciona. Por isso que ele prefere não ir trabalhar. Toda vez que ele falta, ele paga ele dobrado.
2: Uai, eu não sabia dessa, não. Então vambora. Eu vou caçar o rumo de casa. Aqui, vendendo os meus salgadinhos direito, tá? Você dá folga de hoje pra amanhã pra Elaine, viu? Dá folga pra que nós dois vamos passear. Nós vamos pra Cabo Frio. Nós vamos pegar um bronze.
8: Ah, bom dia, William. O velho chegou atrasado, ainda chegou dando coice. Abriu a porteira aí pra ele dar coice dos outros.
2: É, eu dou coice, mas posso parar. E você com essa figura sua, essa testa que de tão grande parece um outdoor, você deve estar ganhando dinheiro na eleição. Você pode escrever o nome de 35 candidatos com um número na testa que todo mundo vê.
1: Já não pode fazer isso, não. Não, não. Aí não, exagerou.
9: Bom dia, William.
1: Relente
9: bom dia, Tiaguinho. Bom dia, velho. Vai, William, o velho sumiu. Por que você tá fazendo essas promoção aí? Tá dando muita, muita audiência, entendeu? Então, ele fica meio sem graça, né? O dia que ele tá aí, só aparece homem aí. Ah, não. Vamos que vamos. Tchau, obrigado. Toca a mão da boa pra nós aí, meu amigo.
2: Sabe de nada, inocente. De nada. Sabe de nada, viu?
1: Ó, o Nilson, da Mata dos Pachecos, mandou áudio.
2: E eu vou cortar.
1: Não, vai não.
10: Bom dia, Willi. Bom dia, Tiaguinho. Bom dia.
1: O áudio tá grande.
10: Bom dia a todos os ouvintes da Colonial. Ô, Willian, manda um abraço aí pro

0: zami viu cassim da da ponte fundo, um abraço pra ele, dona Figueiredo, São Valdir, o Tatu e família, o Marci, o Alonso, meu irmão lá do Piquiri, meu irmão lá de Jeciabe, que é o Nelson, todo o pessoal aqui da Mata dos Pachecos, todo o pessoal da Malquerença, e pra vocês aí da Rádio Willy. Que Deus abençoa, tá na colonial, tá bom demais.
1: Valeu, Zezé de Camargo e Luciano. Dou a vida por um beijo. Bom dia, 6:22.

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7: Eu sou Humberto Ferretti e esse é o Giro Rural. O preço dos pescados caiu em julho no atacado. É o que mostra o balanço da CEAGESP, a Central de Abastecimento de São Paulo, que trabalha com a compra e a venda de mercadorias de todo o país. Na média, o recuo foi de 2%. No geral, o movimento de queda está ligado ao crescimento da oferta. Destaque para anchova, abrótia, corvina de água salgada, pescada maria mole e pescada branca, com quedas entre 11% e 38% no preço. A cotação do porco caminha para fechar o mês de agosto em queda. Em algumas praças pesquisadas pelo CPE, o suíno vivo já ficou 4% mais barato. Ele é vendido posto em Minas Gerais pouco acima dos R$ 5,00 o quilo. Em Santa Catarina, a retirar, o preço está na casa de R$ 4,60. Existe no Brasil desde o começo do ano um cenário de baixa demanda por carne de porco e alta oferta de animais para abate. Tanto que muito criador trabalha no prejuízo e decidiu cortar investimentos na cultura. A redução da demanda nos últimos dias derrubou o preço do ovo. O movimento era esperado com a chegada do fim do mês, quando muito brasileiro já gastou o salário e precisa cortar despesas. A caixa de 30 dúzias do branco é vendida a R$ 123,00 e a do vermelho a R$ 134,00. Os números foram apurados pelo CPEA no polo produtor de Bastos, no interior de São Paulo. Diante da pressão dos compradores, o produtor tem aceitado vender por menos para girar os estoques.
2: Humberto Ferretti para a Colonial.
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9: Bora que já estamos de volta. Agora 6:36, 6:36, e você está tirando algum projeto do papel? 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Éder de Carandaí, bom dia.
10: Bom dia, William. Bom dia, seu Gomes. Bom dia pra toda
11: bom dia.
10: Colonial, pra todos os ouvintes da nossa rádio mais ouvida da região. Ô, William.
12: Oi.
10: O nosso amigo aí chegou afinadinhozinho, hein, William?
12: Você viu?
10: É, fica assim em casa, parece que ele tá treinando a mola ferradura, a mola língua. Chega, ninguém aguenta ele não, viu? Puta merda, hein?

0: Nabuco tava, tá pra frente mesmo. Um abraço,
1: Wilson. Sou candidato. Posso ganhar seu voto?
2: Márcio Martins.
3: Bom dia, William. Bom dia, família Coronel. Ao Tiaguinho, que Deus abençoe a sua melhora o quanto antes para retornar para junto de nós. Bom dia a todos nós, ouvintes da Coronel. E até o velho Murrá, que chegou hoje com a proposta de acabar com os morros, né? Ai, ai. Que Deus abençoe a nossa quinta-feira e nos proteja, nos livre e nos guarde.
1: Não entendi a graça. Não entendi.
3: É, graças a Deus, esteja sempre conosco.
1: E a proposta
3: que eu vendo. Não esqueça que os morros nos ajudam de vez em quando, tá? É. Uma hora a gente tá lá em cima, outra hora a gente tá aqui embaixo.
1: É, eu
3: faz
1: acho
3: parte da nossa vida.
1: Você é padre. Então, assim, Vossa Santidade, Excelência, Meritíssimo, tenha palavra.
2: Palavra. Bom dia, William. Seu Gomes está candidato aqui. Pro velho mais mentiroso, Felipe de Lafayette, manda um alô pra turma da Valorec, como diz o carioca, vamos que vamos pra luta. Aí, velho.
1: Felipe, candidato, você candidato do povo.
2: O Pietro pediu pra mandar pro seu Gomes.
4: Oi, seu Gomes, bom dia.
1: Ô, Pietro, bom dia, menininho de bom de bacana.
2: Entendi nada, só entendi cana. A Maria Sueli mandou aqui, tô na escuta, quero deixar o meu apoio pro seu Gomes, homem de coração bom, que merece uma chance de ganhar. Nós, as ouvintes, estamos com o seu Gomes para deputado. Esse era o motivo do sumiço dele. Depois ele estava analisando a campanha. As eleições estão se aproximando. O candidato mais charmoso.
1: Sueli, fia, se eu chegar lá, você tá bem de vida, viu? Nós vai rabiscar você toda. Você vai poder fazer tatuagem de graça. É uma boa proposta. Tatuagem de graça.
5: Bom dia, William. Bom dia, seu Gomes.
2: Bom dia.
5: Ô, William, manda um alô pra galera do
2: Wagner Marçal.
5: Manda um alô pra Sofia aí, minha pequenininha.
1: Nem pode candidatar.
5: Fala com ela. Vamos levantar, senão vai perder a van.
2: Bora. Bora que a van tá chegando.
6: Bom dia, William. Quem fala aqui é o Gesto Tamboado. Manda um alô aí pra essa turma do Colônia aí, Mata dos Pacheco, Madruga. Manda aquela música aí do Gênio Gênio. Água no leite pra nós aí.
2: Beleza, Carlinhos da Bárbara.
7: Bom dia, William. Bom dia, Tiaguinho. Bom dia, velho Coroca. Ô, William, ele não tá vindo trabalhar, mano, esse dia não, porque tava na fila do NPS pra pegar atestado pra engalobar você, pra não trabalhar. Aí ele não conseguiu hoje, de outro pra hoje, ele veio trabalhar. Então, assim, não aceita atestado médico desse velho, não,
2: deixar.
7: Hein? Ele tá doente, não. A doença dele é feiura. É bagaceira. É mais feito que a palavra tá preso. Tá ok? É o Carlinho da Barba de Ouro Branco. E pode encontrar comigo, velho. Não tem medo, não. Eu tô acostumado a trabalhar no asilo mesmo.
1: É, fala um negócio com você, professor de geografia. É, você carrega o globo terrestre na barriga, viu, filho? É, assim, é, você, sua camisa é uma lona de caminhão e a lona tá curta, tá mostrando a carga, viu? Vai se lascar, Carlinho. Carlinho da barba, Carlinho da barba, se lascar no meio.
2: Bom dia, William. É, pro seu Gomes dar certo na política, tem que trabalhar um dia na semana quando trabalha. Ah, ele vai dar certinho na política, não vai, velho?
1: Ô Elton, eu sou candidato.
2: O Xande mandou candidato a manequim de funerária.
1: Ô, de você eu só quero a glória, a fama, a riqueza.
8: Bom dia, William, bom um dia, Tiaguinho, bom dia aí o pessoal aí da Fazenda de Cima. Sou Valdir, Dona Figênio, Tatu, nosso amigo Edmilson. Ô, seu Gomes, ainda não chegou os dias da sobração, não, o Halloween ainda não chegou, não, ué.
1: Ah, não, então beleza, desculpa, já cortei seu áudio, porque não chegou o dia da sobração. Sobração mandando áudio, nós já cortamos, desculpa, viu? No dia da sobração eu toco.
9: Oi, William, bom dia aí pro José Gomes, bom dia pra todo mundo, né, pra todos os ouvintes. Ô, William, o Tiaguinho melhorou.
2: Tá melhor, graças
9: a Deus. Aqui um abençoado dia aí, tá? Que Deus abençoe
2: obrigado
9: todos nós. E se possível, você me manda a música aí de Milionário José Rico, Ancestral, tá, William?
1: Vânia, posso te fazer uma pergunta? Você é assim, essa calmaria em pessoa, até quando tá brava? Quando você tá xingando assim, você fala assim, Olha, meu querido, amado, idolatrado, salve, salve. É assim, você não procedeu bem, você fala nessa mansidão toda.
10: Bom Fábio. Dia, Oelha, aqui é o Fábio de São Brás. Gostaria de pedir uma música, desejar para você, para o Thiago, para o Sol Gomes e para todos os ouvintes. Que Deus abençoe mais uma manhã de quinta-feira. Oelha, o Sol Gomes só chega na hora de ir embora. Fala com ele aí, o que está acontecendo? Manda um modão raiz bem bacana pra nós aí, William. Tá na Colonial, tá bom demais.
1: Você paga meus boletos? Não. Abastece meu carro? Não. Então, assim, que Deus satisfação, não, senhor. Vai caçar sua turma.
11: Bom dia, seu Gomes. Que Deus abençoe o seu dia aí. Um abraço, tá? E manda um beijo aí pra galera da Sem Fronteiras.
12: Bom dia, William. Aqui é o Luiz Carlos, Tela Azul. Ô, seu Gomes. Demorou, mas apareceu, né? Eu sou bonito e cheiroso e sou tela azul, o senhor não é, né?
1: Assim, de você eu só quero uma coisa: o contato da Simone. Ô, Simone, fineza de pessoa, educada. Imagina, Francis, seu Gomes, pra gente conhecer o senhor. O senhor me surpreendeu assim com sua educação, sua gentileza, a sua delicadeza de pessoa. Assim, de você eu só quero contato da Simone. Eu pago por isso, viu?
2: Cláudio.
13: Ô, William, bom dia, Tiaguinho. Bom dia, seu Gomes, ô, seu Gomes. Aqui, tamo fechado, tamo junto. Seu Gomes, deputado, é federal ou estadual, seu Gomes? Tem que ser federal, né? Tô com o senhor aí, vamos pedir voto aí pra essa turma aí. As propostas do senhor é muito boa. O senhor vai colocar aí, tem a escala aí que está querendo aprovar 6-1. A do senhor vai ser 1-6, né? Vai ser o inverso, trabalha um dia e fica 6 à toa. Tamo junto, fechado. Forte abraço. Vamos que vamos, pra cima deles, seu Gomes.
1: Mais uma pessoa entrando na caravana do Gomes. Gomes, candidato.
2: Bom dia, William. Quero mandar um abraço para minha esposa Maíra, para minha filha Joyce, para o seu Gomes. Por isso que está chovendo, ele apareceu. Terça-feira nós vamos comer galinha. Ele torce pro Cruzeiro.
1: Falou, viu? Falou, rapaz, que manda alô para a sogra. E vamos comer galinha. Tem medo até da sogra.
2: O Márcio do Salgado disse o seguinte, ó.
14: Seu Gomes, ela pode até faltar mesmo, porque caiu na live e ela ganhou 100 conto aí. Ela tá com dinheiro.
2: Ô, velho, é verdade, ela ganhou 100 conto, no, caiu na lábia.
1: Você não sabe de nada, inocente.
2: O Márcio falou que você podia adotar ele como pai, assim ele vai ser herdeiro de toda a sua beleza.
1: Uai, sua mãe tem quantos anos? Sua mãe, assim, que é a pessoa maravilhosa que eu ainda hei de ter oportunidade de conhecer na vida. Quantos anos? Porque assim, uai, coração do velho é igual coração de pai. Sempre cabe mais um desde que vem acompanhado de uma mãe.
14: Ô, Will, não esquece de mandar o santinho do seu Gomes aí pra mim, não, que eu também vou votar nele. Manda o santinho pra nós aí. Deixa eu conhecer esse velho safado. Ah, velho.
1: Como é que você vai votar em mim se você já me chamou de safado agora? Tem que elogiar eu. Você vai ser meu cabo eleitoral. As suas vaquinhas vão passar a 4 litros de leite quando eu for eleito.
2: Por quê? O que você vai fazer com as vaquinhas?
1: Anabolizante pra vaca.
2: Tá. Esse boi Gomes é bem atrevido, Heloísa Tadeu.
1: Vou contar a sua vida.
2: Quem mais? Oi.
15: Bom dia, William. Aqui quem bom fala dia. É Aguinaldo Carlos Pinto Lobo Leite.
2: Fala, Aguinaldo.
15: Manda
2: como
15: um beijo
2: tá?
15: aí pra minha esposa Josiane, meus Manda. Filhos Isaac, Emanuel e Dom Victor. Tchau, obrigado.
2: Tchau, obrigado. Bom dia, William. Seu Gomes, toca um modão aí pra nós. É o Assi, aqui de Belo Vale. Beleza, meu amigo Assi, bom dia. Edna Gonçalves apareceu. Fala com o seu Gomes que ele tem meu apoio. Um abraço pra vocês. Deus abençoe cada vez mais a recuperação do Thiago. Obrigado, minha querida. Bom dia pro Emerson Dutra.
16: Bom dia, William. Bom dia,
2: fala, Emerson.
16: Fala, Emerson Dutra, da cidade de Entre os Minas, da empresa Vai Volta BH Encomenda. Ô, seu Gomes, fala pro povo, né, pra mandar um abraço pro pessoal aí. ficar mandando nome por nome, não. Manda assim, um abraço pro pessoal da mata aí de Entre Rios. Um abraço pro pessoal de São Brás, de Anseaba, de Ouro Branco, Lafayette, Congonha.

0: É, gente, vai chover. Até que enfim esse sujeito falou uma trinca que presta. Mr. Monjaro.
1: Ô, meu truques, tem que cortar a lenha, não é o áudio da gente não, viu? Sem vergonha.
2: Ó, velho.
0: O dia que você cortar a sua língua.
2: Oi.
3: Bom dia, equipe da Colônia.
2: Geral.
3: Bom dia, William, meu amigo.
0: Pronto, pronto. Chegou alguém agora que vai colocar respeito nesse programa. Vai mostrar pros outros como é que se faz um assalto ou um áudio de qualidade.
3: Alô, Tiaguinho, meu camarada. Vamos lá. Realmente ele vai dar certo na política, porque a política é lugar de 171. E ele é o 171 nato. Né? Agora, William, vamos lá. Eu prefiro que acho melhor voltar a promoção dos R$100, que o Ibope é muito maior, né? E hoje ele veio. Por quê? Porque numa emissora maldita que tem aí, eu infelizmente trabalhei lá, hoje vai o amigo dele, né? E aí ele hoje veio em homenagem. É um 71 igual a ele. Não, aquele é mais do que um 71, né? Aquele é muito mais, né?
0: Vamos esclarecer as coisas. Se eu sou um 71, então eu tenho lábia. Então eu conquisto as coisas falando. E você conquista as coisas falando. Mas com o negócio na mão assim, perdeu, levanta a mão, senão atiro. Você é mais eficiente que eu. Você, inclusive, é assustador.
2: Ó, a Juliana, filha da Nica, mandou o seguinte: bom dia, seu Gomes, bom dia, William. Seu Gomes está confundindo as eleições, a numeração dele tá errada. É 171. Aí, velho.
0: Ô, Juliana, não fale isso, não, que você fere meu coração e eu posso ser o amor da sua vida. Você não sabe. Você não sabe que é ter um velho cheiroso, lindo, charmoso desse jeito. Sua mãe, a Nica lá do Caetano Lopes, manda mensagem pra mim direto, mas eu respondo. De você eu só quero a Ju.
2: Vai, velho, você vai ver Ju, você vai ver tiro, você vai ver chumbo. Bom dia, seu Gomes está com estereótipo de político. Só aparece no local de trabalho de vez em quando, é a Cíntia.
0: E posso fazer a diferença na sua vida, mesmo aparecendo tão pouco e tão rápido.
4: Oh. Ei, William, bom Oi. Dia, seu Gomes. Oi, Tânia da padaria, Vera Lúcia, PT.
0: Pronto, chegou a mesma mentira.
4: Para-choque, Hilda Federal. Michele Furacão, bom dia, bom dia. Ô, Tânia, ao seu Gomes aí, ó. Na política é tudo de bom. Ô, seu Gomes, manda um santinho pra nós que nós... Vota pra você aí, ó. Deputado federal.
0: Isso, santinho assim, eu vou mandar o papel, porque o santinho sou eu. Lá em casa, quando a Maria fala assim, você olhou pra que a mulher foi, eu nem vi ela falando, santinho, sei. O santinho sou eu. Então não posso mandar, eu mando papel de propaganda.
2: Propaganda.
5: Você é o Cláudio de novo. Deixa eu falar um negócio com o senhor aqui. O senhor não briga com a Aloysio esses dias. Até passar o dia da votação da eleição, o senhor não briga com ele, é o nosso cabo eleitoral. Já acertei tudo com ele, viu?
0: Não, beleza, pode brigar com ele não, porque se ele tem a família grande, várias famílias, então nós precisamos do voto de todo mundo. Então, Luiz Tadeu, marca lá, vou tirar uma semana, cada dia eu visito uma família sua.
2: Véi, você vai apanhar, você é doido. Rafael.
6: Bom dia, William.
2: Bom dia.
6: O Rafael da cidade de São Paulo.
2: Fala
6: Thiago.
2: Comigo, meu amigo.
6: É, William, o que tá acontecendo, hein, só? Seu Gomes aí tá entrando pra política? Como é que é? Ele apareceu hoje, não vai ter o sorteio do 100. Por causa de quê? O 100 era do salário da falta dele? Ou como gente que a polícia tá levando o 100 já?
2: Não, é porque quando ele não vem, a gente tá pegando dinheiro de desconto e pagando pro ouvinte. A Vera.
7: Bom dia, meus queridos. A Vera Lúcia de Almeidas. Bom dia, William, seu Gomes. Ô, William.
2: Oi,
7: Nossa comigo. Senhora protege o Tiaguinho, tá bom?
2: Obrigado.
7: Porque querido. É ruim mesmo. O tempo muda assim, aí
2: amanhã,
7: ataca.
2: Amanhã não vem, não, mas hoje vai pra
7: deitado,
2: escola.
7: Deitado, tá, gente? Foi nem na aula. Tá com febre.
2: Melhoras. Um
7: beijo para todos os ouvintes. Bom dia, Tânia. Bom dia, Ana Lúcia. Beijo, Vera Lúcia de Almeida.
2: Obrigado. Oi.
8: Bom dia, William. Bom dia, Sogom. Bom dia, Tiaguinho. Oi, William. Gostaria que você mandasse uma música pros meus amigos lá em Biquíbo, Joel, o Benito, o Cuco, o Vaí, o Tecão, o Batidão e também pro Odessa. Ô, Odessa, o que vão

0: Estou, tchau, obrigado.
1: Hoje ainda é quinta. Bom dia, William Gilmar dos Machados. O seu Gomes é o candidato e nós estamos perdidos. Vamos ficar só na promessa. Aí, velho.
2: Então, comigo é promete e cumpre.
1: Oi.
3: É para você que tá cansado de cair no bico desses políticos bicudo. Vote no velho Gomes, o boi chifrudo. 171, meu número.
2: É, mas quem manda áudio berrando é você, escuta aí.
3: Aô, William.
2: Ó, aô, aô, ô Bezerrão, a sua família não tá na eleição não, viu?
4: Bom dia, William.
1: Oi, Cris.
4: Cristiane de Congonhas.
1: Tudo bem, Cris?
4: Bom dia, seu Gomes. Ô, William, eu gosto muito do seu Gomes, mas eu queria que ele faltasse hoje pra eu ganhar o 100zinho.
2: Ô, filha, eu valho mais que 100. Eu posso entrar na sua vida e fazer a diferença. 100 real você não compra nada, nem abóbora. Então assim, eu posso fazer mais diferença que 100 real. Escolhe eu que você vai ficar bem.
1: Vai ficar bem mal. Bem mal. Daqui a pouco a gente volta com muito mais pra gente terminar o nosso programa de hoje. Dudu, é o último.
5: Bom dia, William. Bom dia a todos de Congonhas. Que Deus nos abençoe nosso dia, nos dá um bom dia de trabalho. Ô, William, manda uma música pro pessoal lá de Piranga, lá de Pimenta, lá, o Aladim, com as meninas dele. Uma hora dessa já estão acordados, já estão
2: bom
5: já.
2: Bom dia com o Aladim no tapete.
5: Já na roça, já, né? Atrás das vacas, dos bois lá, tirando leite, né? E cuidando dos animais lá. Então manda um musicão sertanejo pra eles aí, ô, William. E uma ótima quinta-feira pra vocês e que Deus abençoe, William. E manda um abraço pro pessoal também, né? Pro todo o pessoal lá de Pimenta, né? Lá de Piranga, né? Faz favor aí, William.
1: Beleza. Obrigado, minha querida. Gente, participações encerradas. Eu volto daqui a pouco, mas antes eu quero falar com você. 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
3: Olá, amiguinhos. O seu gato mia muito antes de você colocar ração? Saiba que esse comportamento é muito comum. Eles aprendem que miar faz você ir lá e colocar comida. Então, passam a reproduzir esse comportamento. Estabeleça horários fixos para a refeição. Gatos se adaptam com rotinas. Não ofereça comida enquanto ele estiver miando. Espere um momento de silêncio, mesmo que seja por alguns minutos. E só então coloque a ração. Não seja adestrado pelo seu gato. Distraia ele antes da refeição, com uma brincadeira. Use comedouros interativos ou brinquedos que liberem a ração, fazendo com que ele trabalhe pela comida. Dê atenção para o seu gato em outros momentos do dia e não apenas no momento da alimentação, para que ele não associe você apenas à comida. Vários tutores acabam cedendo ao pedido do gato quando eles miam, e isso é um comportamento que nem sempre é bom. Vale ressaltar que se seu gato mia em constância, outros problemas podem estar envolvidos, até no caso de algumas doenças. Mas no caso de sempre colocar comida e continuar miando, não favorece uma boa convivência entre vocês. 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
5: Bora que bora, um minutinho faltando agora para 7 da manhã. Emerson Dutra tá rodando, tá dando carona pra gente.
6: Ei, tá chovendo, hein? Boa, graças a Deus, ó.
5: Você tá doido.
6: A natureza agradece.
5: Eu acho que ó, tá subindo ali perto. Antes do pedágio. Depois da Praça das Laranjas.
6: Pode ser mais de chuva e mais de sol.
5: Eu acho que é. Antes do pedágio ali, né, Emerson Dutra? Um abraço, Deus abençoe. 040 com chuva, atenção redobrada, viu, patrão? Oi.
7: Oi, William, bom dia, oi. Colonial. Oi, sabendo aí que sua Gônia é candidata nessas eleições aí? Se o homem pode entrar, não, ele é mais corrupto que o Lula.
8: Ô, oh, respeito, rapaz. Respeito, sou candidato a ser o amor da vida da sua dona. Inclusive ganhei apoio aí do Xande de Boa Vista. Vai me apoiar para ser o amor da vida da dona dele. Ou você pode me apoiar para ser o amor da vida da sua dona. Teve mais gente aqui que me apoiou. O Cláudio vai me apoiar para ser o amor da vida da dona dele. A Juliana vai me apoiar para ser o amor da vida dela. A Cíntia vai me apoiar. A Cíntia não, que o marido dela é grande e bravo, meu filho. A Cíntia nada. O Carioca lá vai me apoiar para ser o amor da vida da dona dele. A Simone vai me apoiar para ser o amor da vida dela. Alô, Estadeu. Vixe, o problema é que é muita dona para um velho só.
9: Vou falar, William, desculpe, mas, gente, o programa é tão bom, tão, né, faz tão bem pra gente de manhã, não vamos misturar esse programa.
5: Não, política, não, não pode, não, não pode, por isso que a gente corta. A gente corta na hora, não pode. até por causa do período eleitoral.
10: Ó, Nova Lima ficou de noite, ó.
5: Rapaz.
10: De dia ficou de noite, Nova Lima.
5: No pedágio ali tá tudo escuro, hein? Você tá doido? Que é isso? Aqui, ó, a Juliana pediu pra falar que o véi já me conquistou, Juliana da Nica.
8: É, a Nica ficava mexendo comigo e pronto. Resumindo, agora minha sogra se lascou. Só vou contar piada de sogra.
5: É, vamos lá. Gente, acabou. Obrigado pela audiência, obrigado pela companhia. Vem aí o nosso Café Colonial. Pra terminar, tem Milionário José Rico, Solidão.

0: 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O que seria da gente se não fosse o amor? O amor ao próximo, o amor a Deus.
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4: Colonial 74.
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8: 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Bom dia.
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8: O estado de São Paulo, após pacto com Lula, Congresso destrava MP das blusinhas e 6-1 antes da eleição. Folha de São Paulo, Meta aceita pagar 17 bilhões de dólares de multa nos Estados Unidos por redes sociais viciantes. Valor Econômico São Paulo, Lula, Alcolumbre e Mota alinham votações no Congresso. O Globo, no Rio de Janeiro. Processada por viciar jovens, Meta vai pagar multa bilionária e mudar redes nos Estados Unidos. Correio Brasiliense, Distrito Federal. Diz destruição, mortes e um rio de lama na tragédia do Nepal. À tarde, Bahia, tratamento da esclerose múltipla avança na Bahia. Jornal do Comércio, Pernambuco. Lula pactua votações de interesse do governo antes das eleições. O Dia, no Rio de Janeiro. Bandidos passam sufoco no Rio e na Baixada Fluminense. The Wall Street Journal. Meta encerra processo sobre segurança infantil. Financial Times, Berman, combate receios sobre o orçamento com a promessa de aliviar a pressão das empresas. El País, Espanha, Meta concorda com pagamento de indenização.

0: indenização histórica por danos causados a menores. Em Minas, jornal O Tempo. Lula cai e Flávio sobe nas intenções de voto no primeiro turno em Minas Gerais.
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0: A previsão do tempo para Congonhas, Lafayette e Ouro Branco nesta quinta-feira é de sol com algumas nuvens e chuva passageira. À noite, muitas nuvens, mas com tempo firme. Temperatura mínima de 16 e máxima de 22 graus.
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0: Cadernetas de poupança com aniversário hoje rendem 0,6741%. Cotação do dólar. Dólar comercial cotado a R$5,15. Dólar turismo 5,35. Euro turismo 6,23. Dólar papel 5,38.
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0: 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Vamos agora no Café Colonial com Vander Mendes. Bom dia, Vander.
2: Olá, bom dia para você, William Torres, e para os nossos ouvintes ligados aqui no Café Colonial. Operação prende suspeitos de invadir sistema de cartões em Lafayette. A Polícia Civil prendeu 6 pessoas nesta quarta-feira, dia 26, durante a Operação Terceira Signata, que investiga uma organização criminosa suspeita de invadir o sistema de uma operadora de cartões, alterar limites e utilizar dados de clientes em compras fraudulentas. Entre os alvos está um casal de Conselheiro Lafayette, apontado pela investigação como responsável por obter acesso ao sistema da empresa. A operação cumpriu 8 mandados de prisão preventiva e 28 de busca e apreensão em Minas Gerais, Rio Grande do Sul e São Paulo. 26 de agosto, Dia do Cachorro. Neste último dia 26 foi o Dia do Cachorro. Pensando nisso, a EPR Via Mineira preparou orientações sobre transporte adequado e importância das pausas para descanso e hidratação. Analista de operações, Rafaela de Paula, traz algumas informações sobre a segurança dos pets durante as viagens.
3: O principal cuidado é garantir que o animal esteja bem acomodado e seguro durante todo o trajeto. Cães médios e grandes podem viajar com cinto de segurança próprio para animais. Para os pequenos, existem as cadeirinhas ou assentos específicos. Já a caixa de transporte é uma opção bastante segura para gatos e também para pets, que ficam mais assustados durante a viagem. O pet precisa viajar sempre protegido e sem interferir na condição do veículo. Então, nada de levar o animal no colo ou no lado do motorista, porque além de tirar a atenção de quem está dirigindo, isso é uma infração média prevista no Código de Trânsito. E também não é recomendado deixar o cachorro com a cabeça para fora da janela. O vento, a poeira e até pequenos objetos podem machucar os olhos e os ouvidos do animal, além de trazer riscos para a segurança na rodovia. São cuidados simples que fazem toda a diferença para uma convivência mais segura no trânsito e para preservar as vidas. Em viagens mais longas, o ideal é sempre fazer uma parada a cada 2 horas. É um momento para o motorista descansar e também para o pet se movimentar, fazer as necessidades e beber uma água fresca. E quem está na BR-040 pode contar com as bases de serviço operacional da EPR Via Mineira, que funcionam 24 horas e tem estacionamentos, banheiros, fraldários, sala de espera e água potável. São 5 bases ao longo de todo o trecho. Em Nova Lima, no KM-569, sentido norte. Em Congonhas, no KM-611, também no sentido norte. Em Caradaí, no KM-661, sentido sul. Em Barbacena, no KM-614, sentido sul. E em Santos Dumont, no KM-748, sentido norte. É só se programar antes de pegar a estrada e já prever essas paradas seguras no caminho.
2: Obrigado, Rafaela, pela sua participação aqui na 104.7. Para o Café Colonial, repórter Vander Mendes.
0: Muito obrigado, Vander. Agora 7h17. Vamos agora com Luiz Evandro. Olá, Luiz. Bom dia.
4: Bom dia, William Torres e ouvintes do Café Colonial. Congonhas celebra no dia 30 de agosto o Dia Municipal do IP, uma data criada por lei para valorizar e proteger uma das espécies que mais colorem a paisagem da cidade durante o mês de agosto. Como parte das comemorações, é aberta nesta quarta-feira 26 a 6ª edição da Exposição IPs de Congonhas, promovida pela Secretaria de Meio Ambiente e Mudanças Climáticas da Prefeitura. Neste ano, a mostra acontece no Parque Natural da Romaria Elvio Vitarelli e reúne cerca de 50 expositores. A exposição conta, inclusive, com trabalhos produzidos por estudantes das 32 escolas da rede municipal. O público pode conferir fotografias, pinturas, esculturas, artesanatos, bordados e outras manifestações artísticas inspiradas nos IPs. Regiana Luiza Gonçalves, gerente de Parque e Áreas Protegidas, fala sobre a importância dessa iniciativa para o município.
5: Celebrar os IPs de Congonhas é importante para enaltecermos essas árvores como patrimônio natural e cultural, porque eles fazem parte da nossa história.
4: A exposição IPs de Congonhas pode ser visitada até domingo, dia 30 de agosto. Na mesma data, o Parque Natural da Romaria Elvio Vitarelli também recebe uma feira com expositores da 4ª de Feira do Dom Oscar. Produtores locais estarão no espaço das 8 da manhã às 5 da tarde, comercializando os seus produtos.
5: E o objetivo de realizar uma feira aqui no Parque da Romaria é para que as pessoas conheçam esse espaço natural, aproveitem o último dia da exposição, que será o dia 30 de agosto, aliás, Dia Municipal do IP Amarelo, e também para que conheçam o trabalho maravilhoso dos nossos artistas, dos nossos produtores congonhenses.
4: A programação busca aproximar a população do parque, valorizar a cultura e os artistas locais e fomentar a economia criativa, além de celebrar a beleza dos IPs que fazem parte da identidade de Congonhas. Luiz Evandro, da Assessoria de Comunicação da Prefeitura de Congonhas, para o Café Colonial.
0: Muito obrigado, Luiz. Agora 7h19. Operação prende suspeitos de invadir sistema de cartões em Lafayette. A Polícia Civil prendeu 6 pessoas ontem durante a Operação Tessera Signata, que investiga uma organização criminosa suspeita de invadir o sistema de uma operadora de cartões, alterar limites e utilizar dados de clientes em compras fraudulentas. Entre os alvos está um casal de Conselheiro Lafayette, apontado pela investigação como responsável por obter acesso ao sistema da empresa. A operação cumpre 8 mandados de prisão preventiva e 28 de busca e apreensão em Minas, Rio Grande do Sul e São Paulo. Em Lafayette, a ação integra uma ofensiva coordenada pelo Departamento Estadual de Repressão aos Crimes Cibernéticos do Rio Grande do Sul. Também são cumpridas ordens de Viamão, Gravataí, Balneário Pinhal, no Rio Grande do Sul, e em Indaiatuba, São Paulo. Segundo a investigação, o grupo era dividido em núcleos. O casal mineiro tinha atuado na obtenção das credenciais usadas para acessar remotamente o sistema, enquanto integrantes do núcleo operacional utilizavam os dados para realizar compras e movimentar os valores. Café Colonial, agora 7h20. Linha de São João del Rei a Ouro Branco deixa de operar em setembro. A Aviação São Luís deixará de operar a partir de 1º de setembro a linha direta entre São João del Rei e Ouro Branco. A mudança afeta passageiros de São João del Rei e cidades da região que utilizam o serviço e terão de recorrer a alternativas de viagem, como passagem por Conselheiro Lafayette. Segundo a empresa, permanecem disponíveis opções de deslocamento pelo município. Uma delas parte de São João del Rei às 8h30, com destino à rota via Conselheiro Lafayette. Outra alternativa é o trajeto Belo Horizonte a São João del Rei, também via Conselheiro Lafayette, com passagem prevista por Lafayette por volta das 16 horas. A orientação da empresa é para que os usuários se programem antes de viagem e confirmem os horários disponíveis, especialmente diante da mudança na operação. Morador de Entre Rios de Minas, que estava desaparecido, é encontrado e passa bem. O morador de Entre Rios de Minas, Silvio Souza, conhecido como Sr. Nonô, foi encontrado na noite de ontem, após horas de buscas realizadas por equipe de voluntários e pelo Corpo de Bombeiros. Ele estava desaparecido desde a manhã de terça-feira, dia 25. Sr. Nonô foi encontrado na região próxima ao bairro Castro, em meio a um milharal. Durante as buscas, drones foram utilizados para auxiliar na localização. Após algumas tentativas sem sucesso, um dos Equipamentos conseguiu identificar um morador por meio de uma imagem térmica que apontou sua presença na área. A equipe de buscas conseguiu chegar até ele e realizar o resgate.

0: Senhor Nonô foi encaminhado ao Hospital Cassiano Campolina para passar por exames médicos e, segundo informações, passa bem, já está junto dos familiares. Café Colonial, agora 7:22. Em instantes, você vai conferir. Após pacto com Lula, Congresso destrava MP das blusinhas e 6-1 antes da eleição. Flávio Bolsonaro tem 47% e Lula 42% no segundo turno, diz pesquisa. PSDB, Cidadania e PDT pedem que Aécio dispute Senado em 2026. Estas e outras mais você vai conferir daqui a pouco comigo, William Torres, na Colonial FM.
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0: 7:25, bom dia.
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5: Cada vez eu duvido mais, não só da honestidade, como também da capacidade intelectual dos nossos parlamentares. Pois não é que surgiu um projeto de lei na Câmara dos Deputados para tornar obrigatório que o estepe do automóvel tenha as mesmas dimensões das outras quatro rodas, para evitar aquele estepe fininho colocado hoje na maioria dos automóveis. Mas por que o estepe fininho? Porque os carros estão recebendo rodas cada vez mais largas e um estepe das mesmas dimensões ocuparia um volume enorme no porta-malas. Sem se esquecer também da redução de peso proporcionada por esse estepe de emergência. Será que o deputado que apresentou esse projeto de lei se esqueceu que, para se efetivar essa proposta, todas as fábricas do mundo que quisessem vender aqui teriam que alterar o projeto de seus carros para acomodar uma roda muito mais larga?
4: Boris Feldman para a Colonial FM. 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
10: Café Colonial, 7:30. Bom dia. 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Após pacto com Lula, Congresso destrava MP das blusinhas e 6-1 antes da eleição. As eleições de outubro estão no centro do pacto firmado ontem entre o presidente Luiz Inácio Lula da Silva do PT e os presidentes da Câmara Hugo Mota do Republicanos da Paraíba e do Senado Davi Alcolumbre do União do Amapá. Em troca de apoio do petista à recondução de ambos ao comando das duas casas em 2027, o Congresso vai colocar na pauta as votações na semana que vem temas com apelo popular e de interesse do governo, como o fim da escala de trabalho 6-1 e da medida provisória que acabou com a taxa das blusinhas. Também estão na lista do esforço concentrado do Congresso, o último antes das eleições, a proposta de emenda à Constituição da Segurança Pública e o projeto que cria a Política Nacional de Minerais Críticos e Estratégicos. Alcolumbre vinha bloqueando pautas de interesse do Palácio do Planalto desde o fim de abril, quando o Senado rejeitou a indicação de Jorge Messias para o Supremo Tribunal Federal. Ontem, Lula chamou Mota e Alcolumbre de companheiros e sorriu ao posar para fotos com os dois no Palácio Alvorada. Poderia dizer juntos para sempre, afirmou o presidente. Café Colonial 7:32. Flávio Bolsonaro tem 47, Lula 42% no segundo turno, diz pesquisa. O senador Flávio Bolsonaro do PL do Rio está na frente do presidente Lula do PT no segundo turno da disputa pelo Palácio do Planalto, segundo a pesquisa GERP divulgada ontem. Flávio marcou 47 ante 42% do petista, com diferença que supera a margem de erro de 2 pontos percentuais para mais ou para

respondeu. Soma 11%. No primeiro turno, o Instituto marcou empate técnico entre os dois, com vantagem de 1% dentro da margem de erro para o candidato do PL. Os demais candidatos não alcançaram mais do que 4% e empataram na margem de erro. 12% não sabem ou não querem escolher nenhum. A pesquisa espontânea, em que o nome dos candidatos não é apresentado, mostra vantagem semelhante para Flávio e Lula, porém revela um cenário de indefinição, com 29% dizendo que não sabe em quem vai votar para presidente. PSDB, Cidadania e PDT pedem que Aécio Neves dispute o Senado em 2026. A Federação PSDB, Cidadania e o PDT de Minas divulgaram ontem uma nota pedindo que o deputado federal Aécio Neves do PSDB dispute uma cadeira para o Senado em 2026. O parlamentar havia decidido que pela primeira vez após 40 anos de mandatos consecutivos não iria participar das eleições. Entretanto, a cúpula dos partidos aliados deseja que Aécio reconsidere essa decisão. No texto divulgado à imprensa, os partidos afirmam que receberam nos últimos dias manifestações de correligionários, prefeitos e outras lideranças políticas de diferentes regiões do estado para que Aécio entre na corrida pelo Senado. PT quer que Lula mude o tom para se distanciar de escândalos. O presidente Luiz Inácio Lula da Silva do PT foi orientado a adotar um tom mais duro para se descolar das investigações da Polícia Federal que envolvem Fábio Luiz Lula da Silva, o Lulinha. Em nova tentativa de blindar o presidente, coordenadores da campanha petista têm pedido a ele que diga com todas as letras que nenhum pai pode ser responsabilizado por ações de filhos maiores de idade. Apesar da pressão, Lula ainda resiste sob o argumento de que não pode dar o parecer que já condenou o filho, que é suspeito de tráfico de influência. O caso envolve também o ex-chefe do gabinete, Marco Aurélio Santana Ribeiro Marcola. O ministro de Comunicação Social, Sidônio Palmeira, participou nesta semana de uma reunião de Lula com os coordenadores da campanha sobre o assunto. Zema fala em tratar China e Índia com tapete vermelho. O candidato do Novo à presidência da República, Romeu Zema, disse ontem que é necessário o Brasil ter uma boa relação com a China e a Índia, mas defendeu a retirada do país do BRICS caso seja eleito. Em sabatina na Rádio 98 FM em Teófilo Otoni, o presidenciável afirmou que a China é importantíssima para o Brasil e o país precisa tratar a China com tapete vermelho. Em relação à Índia, que compra muito, o Brasil teria de fazer a mesma coisa, segundo o candidato do Novo. Só que o BRICS, quem acompanha, sabe que é uma colcha de retalhos. Colcha de retalhos é como se fosse um Frankenstein, um bloco que não tem lógica nenhuma, disse Zema. Renan Santos defende regime de exceção para as favelas. O candidato do Missão à presidência da República, Renan Santos, defendeu ontem, em entrevista à TV Globo, que o Brasil deve ter bombas atômicas para se tornar uma potência mundial. Ter armas nucleares é uma forma de defender sua própria soberania, afirmou. As armas serviriam para dar poder de dissuasão para as nossas riquezas serem respeitadas e evitar que o Brasil adote uma posição submissa, disse o candidato. Renan também reiterou a ideia de acabar com as facções que dominam partes do território com a adoção de um estado de exceção nas favelas. O que eu defendo é a criação e a declaração de uma guerra contra o crime organizado. É a aceitação de uma realidade que já é verdadeira para os brasileiros. Precisamos de uma guerra contra eles. Esse é o primeiro ponto, afirmou. Governo prepara a celebração discreta do Dia da Independência. O jornal Valor Econômico informa que o governo prepara uma celebração discreta do 7 de setembro com o objetivo de evitar problemas com a justiça eleitoral. Ao contrário dos anos anteriores, o desfile cívico-militar na esplanada dos ministérios não terá um mote para evitar acusações de favorecimento à candidatura do presidente Luiz Inácio Lula da Silva do PT à reeleição. No ano passado, o Dia da Independência teve como tema a soberania do país em meio ao tarifaço anunciado meses antes pelo governo dos Estados Unidos contra produtos brasileiros. Café Colonial, 7 horas e 37 minutos. Você vai conferir daqui a pouco. IBGE tem queda, ou melhor, Instituto Brasileiro de Geografia e Estatística tem queda de 0,4% em agosto.
Kataguiri do Missão.

0: propõe ajuste logo após as eleições. Estas e outras mais daqui a pouco.
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0: 7h39.
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1: Café Colonial 744. Kataguiri do Missão propõe ajuste logo após as eleições. Se eleito candidato do Missão à presidência da República, Renan Santos precisaria aprovar uma proposta de emenda à Constituição de ajuste fiscal logo após as eleições para conseguir governar, disse o deputado Kim Kataguiri do Missão de São Paulo, coordenador da área econômica da campanha do presidenciável. A ideia é fazer uma PEC da transição às avessas, afirmou o parlamentar ao Estadão. Um ajuste duro vai precisar ser feito, mas nós somos os únicos sinceros de falar o que nós vamos fazer. Preço do etanol aumenta em Belo Horizonte após fim de promoção, mas continua competitivo em relação à gasolina. Os dias de guerra de preços que derrubaram o valor do etanol nos postos de Belo Horizonte e região a até R$ 2,99 parecem ter chegado ao fim. O preço médio do combustível aumentou 6,5% em 10 dias e de R$ 3,66 para R$ 3,90 em pouco mais de uma semana. Ainda assim, continua mais competitivo do que a gasolina na bomba. Nos 200 postos avaliados pelo mercado mineiro, o preço mais baixo do etanol foi de R$ 3,29, o mais elevado de R$ 4,96. A previsão para a safra 2026-2027 da cana-de-açúcar é de um volume de 4,7% superior ao da anterior. O aumento do preço, portanto, não se deve a questões na produção e sim ao fim de uma promoção das distribuidoras, segundo o presidente da Associação das Indústrias da Bioenergia e do Açúcar de Minas Gerais, Mário Campos. Grupo que controla o Habib's pede recuperação judicial. O Grupo Gênios, que controla as redes de restaurante Habib's e Ragazzo, entre outras, entrou em recuperação judicial. No pedido protocolado no início da semana na Justiça de São Paulo, o grupo declarou dívidas de 265,2 milhões de reais. O Gênios tem 60 dias para apresentar um plano de recuperação. Assessora de Flávio promete corte de gastos e plano para endividados. O plano econômico do candidato à presidência Flávio Bolsonaro do PL tem como foco a autocontenção dos gastos públicos e prevê o lançamento de um programa de recuperação da capacidade financeira dos mais de 100 milhões de brasileiros endividados. Em entrevista à Folha de São Paulo, a assessora econômica de Flávio, Daniela Marques, disse que a ideia é realizar uma economia equivalente a 1,5% do produto interno bruto, mas não detalhou a medida. Em relação ao programa para endividados, Daniela rejeitou comparações com o Desenrola, que, segundo ela, não funciona. Em instantes no Café Colonial, as principais do esporte com Márcio Elias e notícias internacionais.

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4: Café Colonial 7:54. Vamos agora com Márcio Elias e as principais do esporte. Bom dia, Márcio.
5: Bom dia, William Torres.
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5: Começamos com o placar esportivo de ontem, Copa Sul-Americana. O River Plate empatou no tempo normal com Santa Fé em 1-1. Empate também no primeiro jogo 0-0 e deu nos pênaltis Santa Fé 8-7. Imagina só a disputa de pênaltis, hein? Classificado Santa Fé, a próxima fase vai enfrentar o Vasco nas quartas de finais da Sul-Americana. Pela Copa do Brasil, dois jogos realizados ontem. Jogos de ida das quartas de final. O Palmeiras venceu o Santos por 3-0. No Bank Park, abriu vantagem nas quartas de final da Copa do Brasil e comemorou o aniversário do clube em noite de estreia do novo uniforme com referência à Itália, campeã do mundo de 2006. Mais de 40 mil torcedores acompanharam a partida em clima de festa pelos 112 anos do clube. A torcida do Palmeiras chegou cedo ao estádio e fez um mosaico para comemorar a data. Ainda deu tempo de despedir de Alan, cria da academia, vendido ao Manchester City por 40 milhões de euros, cerca de 240 milhões de reais. Com a vitória, o Palmeiras tem a vantagem de poder perder por 2 gols de diferença na Vila no jogo de volta na semana que vem. O Vasco jogou com 1 a menos desde os 17 minutos do primeiro tempo, mas mostrou muita organização e competência para mesmo assim vencer o Vitória em São Januário 1-0, com grande atuação da defesa e chances criadas no ataque. O placar poderia ter sido ainda maior para o time de Pedro Emanuel. O próximo compromisso do Vasco será contra o Cruzeiro no sábado pelo Brasileirão, no Rio de Janeiro. Após a partida, os jogadores convocaram a torcida para jogar junto com o time, como aconteceu no jogo de ontem. Boas notícias do Galo. Juan não sofreu lesuras estruturais. O jogador Juan não sofreu nenhuma lesão estrutural na coluna ou crânio e recebeu alta hospitalar na manhã desta quarta-feira. Ele foi substituído no Atlético aos 18 minutos do primeiro tempo do clássico contra o Cruzeiro após cair e bater com a cabeça no gramado. O Galo acionou o protocolo de concussão. O protocolo foi adotado pela CBF em 2024. Após casos de choques de cabeça, os times podem substituir os jogadores que estejam mostrando sintomas neurológicos sem que a mudança conte nas 5 substituições originais durante o jogo. O regulamento da CBF para o Campeonato Brasileiro e Copa do Brasil prevê também que jogadores submetidos ao protocolo precisam ficar afastados por no mínimo 5 dias a partir da lesão na cabeça. Com isso, Juan está fora do duelo desse sábado contra o Vitória na Arena pelo Campeonato Brasileiro. Dependendo da avaliação médica, o zagueiro poderá entrar em campo contra o Cruzeiro no jogo de volta da Copa do Brasil na próxima terça na Arena do Galo. Renan Lodi deve ser poupado no compromisso deste sábado com Natanael entrando no time. Assim, Vitão e Vitor Hugo devem formar a zaga. O Galo deve atuar com um time mesclado pelo brasileiro. Bernard também deve ser poupado. O Atlético renovou contrato com o garoto Riquelme. O novo contrato vai até dezembro de 2029. Cruzeiro começa a se preparar para o jogo contra o Vasco e o clássico da volta semana que vem. O Grupo Celeste começou a se armar para o jogo contra o Vasco neste sábado, para a partida de volta também da Copa do Brasil contra o Atlético. Ou seja, vai usar um time mesclado no sábado contra o Vasco e vai com força máxima na semana que vem. Bruno Rodrigues sofreu fraturas no osso zigomático direito do rosto e também na costela. O Cruzeiro informou isso na tarde de ontem. O tratamento indicado para o caso é conservador. O atacante se lesionou após socar a cabeça com o goleiro Everson, do Atlético, durante clássico no Mineirão, na ida da Copa do Brasil. O lance aconteceu nos segundos sinais da partida. Bruno Rodrigues foi disputar uma cobrança de falta e acabou socando com Everson, que saiu do gol para afastar a bola. O atacante chegou a ficar caído no gramado durante alguns minutos. Ele deixou o gramado andando, consciente, conversando com os médicos e foi levado ao hospital para passar por exames que detectaram as lesões. O atacante Caio Jorge mandou uma mensagem para se desculpar com Juan Tressoldi depois de ter gerado uma queda feia do zagueiro durante o clássico desta quarta-feira pelo primeiro jogo das quartas de final da Copa do Brasil, dito na última terça-feira. A informação foi confirmada pela assessoria do atleta. Segundo o divulgado, Tressoldi ainda não viu a mensagem, mas a empresa trabalha nos bastidores para contornar o problema entre os dois. A mensagem teria sido enviada antes da publicação do zagueiro apontar nas redes sociais um histórico de mau caratismo de Caio Jorge. A formação do Cruzeiro para o jogo contra o Vasco neste sábado pelo Brasileirão vai ser de poupar alguns jogadores visando, preservando, né, o time para o clássico com o Atlético na próxima terça-feira. Hoje tem clássico na Copa do Brasil. Clássico é clássico, mas quando os dois times vivem momentos difíceis, a coisa se equilibra e a expectativa aumenta para o torcedor. Esse é o momento de Inter e Grêmio, que se enfrentam hoje pelas quartas de final da Copa do Brasil. Será o confronto de número 453 do clássico Grenal, a partir das 8 da noite no Beira-Rio, em Porto Alegre. Mas tem um detalhe nesse duelo. Além de ser vado, né, pelo jogo de ida das quartas da Copa do Brasil, os rivais chegam ao clássico em crise. Na luta contra o rebaixamento do Brasileirão, os dois somam 25 pontos, apenas um acima do Z4. O tricolor aparece à frente em 15º pelo número de vitórias, 6 contra 5. Na última rodada do Brasileirão, também em casa, o Inter ficou no empate sem gols com o Atlético. Já o Grêmio perdeu para o Bragantino 1-0 fora de casa com gols nos acréscimos. A fragilidade da dupla encara mais um desafio no confronto desta quinta-feira. O Colorado sofre para ganhar em casa, segundo pior do Brasileirão. Enquanto o Grêmio não consegue vencer como visitante, é o terceiro pior. É, expectativa para que isso mude no jogo de logo mais. 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
4: Avalanche de lama e pedra mata 165 pessoas no Nepal. Deslizamentos de lama e pedras provocados pelo colapso de uma geleira provocaram ontem a morte de pelo menos 165 pessoas na fronteira do Nepal com o Tibete, na China. Centenas de pessoas estão desaparecidas, incluindo turistas estrangeiros. O Itamaraty informou não haver vítimas brasileiras. Imagens captadas por drones após a tragédia mostram estradas destruídas e edifícios soterrados. O Serviço Geológico dos Estados Unidos relatou inicialmente a ocorrência de um terremoto, mas após reavaliar os dados, afirmou que o abalo sísmico foi causado por um colapso glacial. Final de mais um Café Colonial há 36 anos no ar. As principais notícias local, regional e nacional com isenção e credibilidade. 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Apresentação William Torres, vou ficando por aqui. A gente volta a se falar amanhã a partir das 5 da manhã. O Café Colonial volta às 7. Você fica agora com Manhã Colonial com Vander Mendes. Bom dia.
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2: Colonial, agora 8:04.
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0: E o nosso coração continue sendo bom, leve e cheio de amor, independentemente da forma como as pessoas nos tratam. Porque aquilo que oferecemos não nasce do que recebemos dos outros, mas de quem vive dentro de nós. E quando Jesus é a nossa fonte, até nos dias difíceis, encontramos motivos para espalhar o bem.
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0: E aí, como é que você tá? Tudo bem? Bom, espero que sim! Por aqui tem Vander Mendes, até logo mais ao meio-dia! Com mais uma edição do Manhã Colonial, no oferecimento da Freitas Manipulação, Odonto Arte, O Boticário e Cartão de Todos. Tá chovendo aí? É! Deixa chover, é! Pelo menos apaga a poeira. Vamos juntos aí, até o meio-dia, com muita música e tem prêmios também aqui. Tem pares de ingressos pro Cine Hits Lafayette, com o filme Coyote versus Acme. Tá a fim de conferir esse filmaço bacana no Cine Hits Lafayette? É só mandar no 319-8969-1400, nome completo, bairro e cidade, pra você concorrer. Combinado? Então tá bom. Pra começar o nosso encontro tem Israel e Rodolfo. Hoje não. Pré-sexta-feira, bora!
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0: tá bom demais! Gostou desse som? Ô, Wander, fala o nome da música pra gente, só. Fala aí que eu quero anotar aqui pra eu pedir pra ir pras mais pedidas ponto bom. Eu falo pra você, Corpo e Alma e Traia Véia. Três vícios da programação do Manhã Colonial. Beleza? Então tá bom. 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Eu volto já já com muito mais para você ligado em 104.7. Tá valendo aqui pares de ingressos para esse filme que, assim, vai ser sucesso. Já é sucesso, né? É o filme do Coyote versus Acme. E exibição no Cine Hits Lafayette. Tá a fim de conferir? 319-8969-1400. Nome completo, bairro e cidade pra você concorrer. Vai lá. Até o meio-dia. Tá valendo a sua participação.
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3: Colonial 8:19.
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1: 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Natanzinho Lima, até quando? Aqui na Colonial. 9:23. Bom dia pra você ligar em 104.7.

0: família!
1: Mr. Dan com Gabi Rodriguinho, só agradecer na programação do Manhã Colonial que chega com as primeiras participações.

Eu ia chegar com as primeiras participações, mas o Marcos e Belucci quiseram cantar primeiro. E a gente deixa, né? Pena que seja namora Marcos e Belucci na programação aqui do Manhã.

0: Vamos com as primeiras participações de hoje. E Claudinha, tá aqui já conosco, né? Em Jeceaba, tá ligado em 104.7. Tá chovendo aí, Claudinha? Um abraço pra você, querida. Ela tá mandando alô aqui pra Rosane, também que tá ligada todos os dias no Manhã Colonial. Valeu, forte abraço pra você, Claudinha. O João Batista de Lafayette também já tá junto e misturado, segundo ele, ouvindo aqui o Manhã Colonial. Mandando beijos e abraços com muito carinho e amor pro amor da vida dele, que é a Cássia, também de Lafayette. Muito bem. Esse casal, hein? Um abraço pra vocês, tá? Felicidades aí. Que Deus abençoe, que tenhamos um dia abençoado. O André de São João del Rei também tá ligado em 104. Fala, André, bom dia.
1: Bom dia, André Mendes, tudo bem? Aqui bom. É o André Felipe de São João del Rei. Eu gostaria de oferecer uma música pra minha esposa Mary Maria, com muito amor e carinho aqui em São João del Rei. E pro meu amigo Edson, vulgo Luiz Alberto Carajal. Valeu pra vocês aí da Colonial.
0: Valeu
1: também, pra vocês aí, pra todos os ouvintes aí, pra todos os cruzeirenses. Ô, Wander, tem como rolar uma música do Sorriso Maroto pra mim, por gentileza? Se não tiver, pode ser Marília Mendonça ou Alexandre Pires ou Dilcinho. Obrigado, viu?
0: Valeu, Andrezão. Forte abraço pra você, pra todo mundo de São João del Rei. Vamos ver se tá por aqui na programação, se o nosso querido Pretinho programou, tá bom? Grande abraço pra você, Andrezão. Temos também aqui a participação da Rosane, né? Tá ligadinha também, todos os dias no Manhã Colonial. Tá mandando alô pra dona Nilza, pra Claudinha, pra Tatiane, pra Elisane, a dona Hilda, irmã da Claudinha, e também pra todos os ouvintes do Manhã Colonial. Tá pedindo aqui Biquíni Cavaldão, chove chuva. Boa! Um abraço pra você. É, ela falou que com chuva é bom porque fica sem poeira e sem fumaça de queimada. Isso aí, Rosane. Forte abraço pra você, querida. Mandou até uma imagem aqui de Jeceaba, ó. Tá chovendo lá em Jeceaba também. Isso aí. Valeu, Rosane de Jeceaba. E daqui a pouco eu volto com muito mais aqui no Manhã Colonial, valendo vários ingressos pro Cine Hits Lafayette. Filmaço, hein? Toyota versus Acme, em exibição no Cine Hits Lafayette. Tá a fim de concorrer? Pode mandar no 319-8969-1400, hoje dia 27 de agosto de 2026. Que bom saber que você está aí do outro lado, curtindo a Colonial. Grande abraço pra você, excelente quinta-feira, mais conhecida como Preta.

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2: Colonial 8:37.
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0: Maurício Sonsa, diferentemente aqui na Colonial, que chega com mais participações. Bora aqui então, com mais uma participação. Bom dia.
1: Bom dia, Wander. É o Zé Liceu.
0: Ô, Zé Liceu.
1: Sua música para os aniversariantes deste mês de agosto. Simone, minha sobrinha. Luciano, meu sobrinho. Marcelo, meu sobrinho. Bianca, minha sobrinha. As gêmeas. Laura, Luiz, Arlindo, Adilson, Mauro, Zé Camilo, o Cláudio da Aparecida, a Divina e Sandra. Mãe e filha. Também para o Paulinho, Deisiane, o Raniel, o João, Ângelo, Alcides, Lavinha, Detinho, Zé Messias e os da Lúcia, Gilberto, da Divina, Alessandra, Arthur, Ademir, Aline e João Paulo Padeiro. Também para Ronaldo e família. Marcelo, Toinete, família. Arlindo, de família, MC, MC, família, Ronaldo Matos e filhos, compadre Maria e família, Francisco, família, Maria e família, Geraldo e família, Mauro Zé Camilo e família, Marcelo Divino e família, para meus 56 afiliados, peço uma música aí, se possível. Guilherme Silva, barquinha de olho para você daí da rádio também, falou, Wander, fique com Deus, bom
0: amém.
1: Dia.
0: Amém, valeu Zé Liceu. Tá sempre ligado em 104.7 com seus 56 afiliados, não é isso, Zé Liceu? E tá chegando mais. Um abraço pra você, querido. Ah, o Ronei Moura por aqui também. Fala, Ronei, bom dia.
2: Bom dia, Wander. Bom dia a todos os ouvintes.
0: Beleza?
2: Uma ótima quinta-feira para todos.
0: Valeu.
2: E vambora pra cima, né, com a proteção de Deus, nossa Aparecida. Agradecer mais, reclamar menos.
0: Isso aí.
2: E seguir a vida.
0: Verdade.
2: Um abraço e uma boa quinta-feira para todos.
0: Valeu, migão.
2: Bora pra cima.
0: Com tudo, valeu, Ronei. Vamos de mais música aqui na Colonial.
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0: Leandro, com Danilo e Davi. Fofoca do ano aqui na Colonial. Tá na Colonial? Tá bom demais. Esse é o Manhã Colonial, que rola até o meio-dia com a sua participação pelo 31 989 69 1400, valendo pares de ingressos pro Cine Hits Lafayette com o filme do Coyote Bibi. Lembra? Coyote versus Acme, exibição no Cine Hits Lafayette. Bibi. 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
0: Colonial, agora 8 para as 9.
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9: Muito bem, de volta com mais músicas aqui na Colonial. Agora tem Lucas e Igor.
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9: 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Agora 3 para as 9. Bom dia.

0: 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Sorriso Maroto, Segredo.
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0: Prefeitura prepara centro oncológico para atender pacientes em Lafayette. A unidade será instalada no prédio da antiga Policlínica Municipal, que deixou de concentrar os atendimentos de urgência e emergência após a implantação da nova UPA. A mudança abriu espaço para uma nova utilização do imóvel dentro da rede pública de saúde. O projeto atende a uma demanda antiga da população. Atualmente, pacientes

0: De Conselheiro Lafayette que precisam de tratamento oncológico são encaminhados para outros municípios. A proposta é aproximar parte dessa assistência, reduzindo deslocamentos e facilitando o acompanhamento dos usuários.
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0: Força 9010 aqui na Colonial. No Manhã Colonial.
1: Os 10% a gente deixa pro garçom, né não?
0: Isso. 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Até o meio-dia tá valendo a sua participação. Vou ficar muito feliz se você me mandar um WhatsApp agora, tá? Manda lá no 319-8969-1400. Até o meio-dia eu te espero, tá bom? Tá combinado? E de quebra você concorre aí a pares de ingressos pro filme do Coyote versus Acme. E exibição no Cine Hits Lafayette, tá bom? Tô te esperando, hein? Demora não. Vai lá.

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2: Colonial 98, bom dia.
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12: Muito bem, estamos de volta com mais músicas aqui na Colonial. E agora, tem Danilo e Davi. Eles aí, ó.
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0: Abba, Riminal. No Manhã Colonial. Só pra rimar. Bora aqui com mais participações. Ô Nilza, bom dia, querida.
1: Bom dia, meu querido e amado Vander.
0: Tudo bem?
1: Aqui sou eu, como sempre, Nilza. Sou ouvinte de todas as manhãs.
0: Que bom.
1: E hoje eu quero um abraço especial pra minha nora Regilane, lá de Piedade, que tá fazendo aniversário.
0: Opa!
1: E também pro meu filho, esposo dela, Marco Aurélio. Um abraço grande pra eles. E um especial pra você, que é meu companheiro de todos os dias.
0: Valeu!
1: Deus abençoe hoje. Amém. O seu programa, o Amém. Nosso programa, né? Porque vivemos todos os dias nesse programa. Eu já corto ligando o ratinho. Já
0: que
1: vejo
0: bom.
1: Cortar, já vejo tudo. Sou abençoada por isso. Deus te abençoe também.
0: Amém, Nilza. Forte abraço. Tudo de bom pra você, também pra sua nora e pro seu filhão em Piedade dos Gerais. Ligados aqui na Colonial, um abraço pra vocês, tá? Temos também aqui a participação do Geraldinho Bombeiro, é ele? Ô, Geraldinho, bom dia.
2: Bom dia, meu amigo Vander Mendes. Tranquilo.
0: Beleza.
2: É o Geraldinho Bombeiro Hidráulico aqui da Mercearia Alvorada.
0: Tamo aí.
2: Hoje eu estou passando aqui nesta quinta-feira chuvosa, uma quinta-feira abençoada por Deus, para mandar meu abraço hoje especial pro motorista da van da fisioterapia e pro secretário dele também, o nosso amigo Tones, e abraçando a minha clientela da mercearia e também da hidráulica. Tá na Colonial? Tá bom demais.
0: Oh, tá.
2: Tchau, obrigado.
0: Tá em boa companhia, né, Geraldinho? Um abraço, amigo. Excelente quinta-feira pra você. Mais uma participação aqui da Kátia. Agora é o Kátia, bom dia.
3: Bom dia, aqui é a Kátia, que também tá chovendo. Capela Nova também tá caindo água.
0: Ah, é?
3: Falou, tchau.
0: Aí, tá vendo? Capela Nova também tá chovendo. Nos foi informado aqui pela nossa querida Kátia. Um abraço pra você, Kátia, e pra todos de Capela Nova. E vamos de mais música aqui na Colonial. Aumente o volume.
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0: 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Direitos iguais. 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Daqui a pouco tem muito mais pra você ligado aqui em 104.7. Fica aí!
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0: Colonial 9:27.
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0: Fabi Benuto, Menos é Mais,
1: Matheus Fernandes.
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1: Guilherme Benoso, Grupo Menos é Mais, Grau de Maluca. Em 104.7. E daqui a pouco eu volto com muito mais. E é claro, a sua participação pelo 319-8969-1400, né? Aliás, vamos aqui com algumas participações? Dar uma adiantada aqui, né? O Edmar tá conosco aqui, ó. Bom dia, aqui é o Edmar da Acaiaúba. Manda um alô, quero oferecer aí pra minha esposa Danúbia e pra minha filha Eloá e toda a galera da Madeira Forte Entre Rios de Minas. Opa! Um abraço pra todo mundo aí da Madeira Forte e também pro Edmar e toda a família da Acaiaúba. É isso, né? Que nome, hein? Difícil de falar, Edmar. Que é isso? Um abraço pra você, meu querido. Temos também aqui a participação da Cássia. Bom dia, tudo bem? Gostaria de mandar um beijo com muito amor para o João e também dizer a ele que por causa dele, meus dias são muito mais felizes. Momento romântico aqui no Manhã Colonial. Valeu, Cássia. Um abraço pra você e outro aí pro João Batista. Felicidades ao casal. A Letícia Campos tá por aqui, ó. Quando ela falou que iria me mandar só um oi, hoje ela mandou um áudio. Que bom. Bom dia pra você, Letícia.
2: Bom dia.
1: Tudo
2: mais
1: bem?
2: Um dia aqui, ó, 4 de 5.
1: Isso.
2: Bora, Vanderlei, tá chovendo,
1: uhum.
2: Tá friozinho, mas a gente tá on, né?
1: Isso aí, tem que estar sempre ligado, né? Sempre ligada, Letícia. Um abraço pra você, tudo de bom nesta quinta-feira em Conselheiro Lafaiete, tá bom? Temos também aqui a participação do Norival. Fala, Norival, bom dia pra você, meu querido, tudo de bom aí? Norival do bairro Museu, em Lafaiete.

0: certo. Tá cadastrado aqui, tá bom, Norival? E daqui a pouco eu volto com muito mais. Aqui no Manhã Colonial. Se liga aí, já já tem as curtinhas pra você.
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0: Colonial, agora 9:40.
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8: Quinta-feira, 27 de agosto de 2026. Este é o Giro de Notícias. Eu sou Norberto Notari e você acompanha os destaques do momento. Mais de 270 mortes foram confirmadas pelas autoridades após a avalanche de lama que devastou parte do Nepal na fronteira com o Tibete. Além disso, até agora o número de desaparecidos já passa de 1.300. A tragédia aconteceu nesta quarta e as equipes de resgate ainda trabalham na região. Uma ação policial do Batalhão de Operações Policiais Especiais, o BOPE, na Cidade de Deus, zona sudoeste do Rio de Janeiro, provocou tiroteios, bloqueios de vias e incêndios na madrugada de hoje. Ainda não há informações sobre o que provocou a operação e se há presos. O presidente do Senado afirmou que o Congresso votará na próxima semana a medida provisória que acabou com a chamada taxa das blusinhas. Davi Alcolumbre também disse que a Comissão de Constituição e Justiça do Senado vai analisar na semana que vem as propostas de emenda à Constituição referentes à segurança pública e também do fim da escala 6x1. O ex-banqueiro Daniel Vorkaro deve prestar depoimento hoje à Polícia Federal. Será a primeira vez que ele prestará os esclarecimentos desde as duas negativas de delação premiada, tanto pela corporação como pela Procuradoria-Geral da República. O grupo Habib's anunciou nesta quarta que teve pedido de recuperação judicial aprovado pelo judiciário. A dívida informada pela empresa é superior a 250 milhões de reais. A empresa afirma que a medida faz parte do processo de reestruturação financeira. O Palmeiras venceu o Santos por 3-0 em casa pelo jogo de ida das quartas de final da Copa do Brasil e conseguiu boa vantagem para a partida decisiva da semana que vem. Em São Januário, o Vasco passou por Vitória, 1-0. Hoje, tem clássico entre Inter e Grêmio no estádio Beira-Rio. O Giro de Notícias é uma produção da Agência Rádio Web. Produção e apresentação, Norberto Notari. Trabalhos técnicos, Mário Melo.
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0: essa é pra casar, viu?
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3: Aí é música, meu amigo.
4: Por isso que você acaba com eles, né?
3: Vamos acabar com eles hoje. Posso começar?
4: Claro,

0: de Lima e Panda, num gole só.
1: Marcelinho de Lima e Panda,
0: aqui na Colonial. Bora com mais participações. Olá, bom dia.
2: Fala, Wander Mendes, bom dia.
0: Bom.
2: Aqui é o Edson, amigo do André Felipe de São João del Rei.
0: Fala, Edson.
2: Mandar um abraço pra ele aí, esse meu amigo André aí, que é muito gente boa.
0: Gente finíssima.
2: Ô, Wander.
0: Oi.
2: Tem como lançar pra nós a música aí do Alexandre Pires, não? É Você Virou Saudade. Agora, se não tiver jeito, pode ser qualquer uma mesmo do Léo Magalhães.
0: Beleza, Edson. Forte abraço pra você, cara. Tudo de bom em São João del Rei, né, galera? Tá todo mundo sintonizado em 104.7. Valeu, muito obrigado. Vou tentar achar essa música pra você aqui, tá bom? Grande abraço pra você. O Alaô de Congonhas também tá por aqui. O Alaô, bom dia.
3: O Alaô, bom dia, tudo bom. Ô, Vano, tá uma música bacana pra nós, gente, hoje.
0: Hoje
3: pode mesmo, porque quinta-feira... Vou falar com você uma coisa. Oferecer uma música, o pessoal tá lá no Maestro Manu. A Tuca tá trabalhando por lá. O Calvoeiro mais a Fabiano. A Sueli mais o Denilson lá da Chaga dos Cordeiros.
0: Certo.
3: Zé Afonso. O Evésia e a Maria José lá em Rispiera. O Geraldinho Bombeiro na Alvorada. Pra vocês na rádio.
0: Muito hoje obrigado. Nós
3: podemos tomar um, que é final de semana. Com Deus aí.
0: Valeu, Alô. Tomar uma e todo dia pra você, né? Tá louco. Alô, um abraço. Tudo de bom nesta quinta-feira, tá? A Juliane de Congonhas tá por aqui também. Manda uma música pra mim, Wander. Mando sim, Juliane. Um abraço pra você, querida. Feliz quinta-feira.
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0: Pedro Gilmar, Corações Egoístas, na programação do Manhã Colonial. 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Eu volto já já com muito mais músicas para você ligar aqui na 104. 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
0: Colonial, agora 9:56.
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15: Muito bem, de volta com mais músicas. E agora tem Gabi Soares, Cerveja de Boteco.

0: que chega com a informação.
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0: Atletas já podem se inscrever para a etapa da Copa Internacional de Mountain Bike em Congonhas. Congonhas recebe entre os dias 25 e 27 de setembro a etapa decisiva da temporada de 30 anos da Copa Internacional de Mountain Bike. As inscrições já estão abertas, com vagas limitadas em mais de 60 categorias. A programação será realizada na Praça de Eventos, com novas pistas e provas para diferentes níveis de atletas. O evento conta com o apoio da Prefeitura de Congonhas. As inscrições podem ser feitas pela plataforma Simpla. Os participantes também podem consultar informações sobre categorias, regulamento, horários e demais orientações no site oficial da Copa Internacional de Mountain Bike.
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0: Alexandre Camargo, irmão da lua, amigo das estrelas. E eu volto já já com muito mais pra você aqui no Manhã Colonial.
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2: Colonial 10 e 14.
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2: Muito bem, são 10 horas.

0: Ana Castela, é que eu não te esqueci, nem eu. Bora com mais participações por aqui. Bom dia, Colonial. Quero participar da promoção do cinema. É a Nina Nete Aparecida, do bairro São Marcos, em Lafayette. Ô, Nina Nete, boa sorte pra você, querida. O Fabiano tá por aqui também. Bom dia, Colonial. Que Deus abençoe nosso dia. Manda um abraço aí pro Alaor. É o Fabiano, é Fabiana, aliás, né? Fabiana do Morro das Pedras, Bituri. Um abraço pra você, Fabiana. Muito obrigado pelo carinho de todos os dias, tá? Valeu, Fabiana, do Morro das Pedras, em Bituri. Mandando um alô aí pro Alaô. Temos também aqui a participação de quem? Olá, bom dia. Aqui novamente o Maxwell, que trabalha como motorista na Localix. Queria mandar um abraço para vocês e para os coletores que trabalham comigo. O Reginaldo, o Gabriel e o José Luiz e os motoristas da coleta. E pro... como é que é? Carlyle, é isso mesmo? E pro Carlyle. Também para Karen, Raquel e Ariane. E também o Geraldo e o Rafael, meu amigo motorista também. Um abraço bem grande para vocês. Muito obrigado. Sempre estarei ouvindo a Colonial. E um beijo pra minha esposa. Amo ela demais. Amo muito. Beleza. Muito obrigado aí, Maxwell, da Localix, em Conselheiro Lafayette. Aí sempre rodando pelas ruas da cidade de Conselheiro Lafayette, com seus companheiros, ouvindo a Colonial. Muito obrigado. Forte abraço pra todo mundo. E daqui a pouco eu volto com muito mais. Pra você ligado em 104.7. Tá valendo aqui pares de ingressos pro Cine Hits Lafayette, Coyote versus Acme. Tá afim de conferir? Pode mandar aí o WhatsApp da Colô.
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0: Colonial, agora 10h26.
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7: 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Bora com mais músicas aqui na Colonial. Pode aumentar o volume. Tá chegando mais. Sim. Agora tem Evandro Júnior e Diego e Vitor Hugo. Caí na sua lábia. 10h31.

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0: Wesley Safadão e Rei Vaqueiro. Displicente, aqui na Colonial. Ei, Sandra, bom dia pra você, querida. Sandra Rosley, tá conosco também nesta quinta-feira, né? Tudo de bom pra você. Nesta quinta-feira, mais conhecida como pré-sexta. O Wagner tá por aqui, ó. Bom dia, Wander. Manda uma música aqui pra gente na obra. Hoje o tempo tá bom. É pra ver esse filme aí. Me coloca na cumbuca do sorteio. Beleza aí, Wagner. Um abraço. A aniversariante de ontem tá por aqui também. Aline Mariosa. Bom dia pra você, Aline. Mais uma participação chegando por aqui. Olá, bom dia pra você.
1: Bom dia, Rádio Colonial. Bom dia a todos os ouvintes. Aqui quem fala é Ana Lúcia, de município de Itabirito.
0: Ana Lúcia.
1: Água Limpa. Passando aqui para desejar um forte abraço para toda a minha família que está ligadinho lá na rádio. Para meu esposo Francisco, minha mãe Naí, minha irmã Silvânia, minha sobrinha Manuele, meu sobrinho Carlos. E a todos os meus familiares, a dizer que amo muito e pedir uma música para eles, Chão de Pilares, Ainda Bem. Um ótimo dia, Deus abençoe a todos.
0: Valeu, Ana Lúcia, forte abraço para você e para todo mundo. Aí na Água Limpa, em Itabirito, tá todo mundo ligado em 104.7, né? E um alô também especial para toda a sua família, tá bom, querida? Tudo de bom. A Eva do Carmo também por aqui, bom dia. Que seu dia seja abençoado, amém, Eva. E vamos com mais música aqui na Colonial. Que tal, hein? Dá um grau aí no volume, essa é boa.
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0: 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Eu tenho um recado pra você aqui. 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
0: Colonial 10h42.
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6: Bom dia, chegando com as informações do esporte nesta quinta-feira. E para começar, o placar esportivo de ontem. Começamos com o placar esportivo de ontem, Copa Sul-Americana. O River Plate empatou no tempo normal com Santa Fé em 1-1. Empate também no primeiro jogo 0-0. E deu nos pênaltis Santa Fé 8-7. Imagina só a disputa de pênaltis, hein? Classificação.

0: Do Santa Fé, a próxima fase vai enfrentar o Vasco nas quartas de finais da Sul-Americana. Pela Copa do Brasil, dois jogos realizados ontem. Jogos de ida das quartas de final. O Palmeiras venceu o Santos por 3-0 no Bank Park. Abriu vantagem nas quartas de final da Copa do Brasil e comemorou o aniversário do clube em noite de estreia do novo uniforme com referência à Itália, campeã do mundo de 2006. Mais de 40 mil torcedores acompanharam a partida em clima de festa pelos 112 anos do clube. A torcida do Palmeiras chegou cedo ao estádio e fez um mosaico para comemorar a data. Ainda deu tempo de despedir de Alan, cria da academia, vendido ao Manchester City por 40 milhões de euros, cerca de 240 milhões de reais. Com a vitória, o Palmeiras tem a vantagem de poder perder por 2 gols de diferença na Vila no jogo de volta na semana que vem. O Vasco jogou com 1 a menos desde os 17 minutos do primeiro tempo, mas mostrou muita organização e competência para mesmo assim vencer o Vitória em São Januário 1-0, com grande atuação da defesa e chances criadas no ataque. O placar poderia ter sido ainda maior para o time de Pedro Emanuel. O próximo compromisso do Vasco será contra o Cruzeiro no sábado pelo Brasileirão, no Rio de Janeiro. Após a partida, os jogadores convocaram a torcida para jogar junto com o time, como aconteceu no jogo de ontem.
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0: milhares tá na mão de Deus. Pode acreditar. Bora aqui com mais participações. Temos aqui a Tânia de Ouro Branco. A Tânia, bom dia.
1: Bom dia, colonial. Bom Tudo dia, bem? Vander. Como é que tá o tempo por aí?
0: Aqui tá nublado. Frio, menos,
1: mas tá bom. Toca uma música boa aí pra gente, pode ser da Marília Mendonça.
0: Uhum.
1: Eu quero oferecer pra todos nós aqui da padaria, quero oferecer pra todos os ouvintes, tá na Colonial, tá bom demais.
0: Valeu, Tânia, um grande abraço pra você, pra todo mundo aí da padaria. Temos também aqui a Vitória Cunha. Bom dia, gostaria de participar da promoção. Vitória Gabriela Cunha de Paula, de Conselheiro Lafayette. Beleza, Vitória? Boa sorte pra você. Temos também aqui o Arthur Marques Ferreira, também de Conselheiro Lafayette, que é participar da promoção dos ingressos, né, Arthur? Boa sorte pra você também, tá? E vamos de mais música aqui na Colonial. Pode aumentar o volume.
2: Tá frio aí?

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1: Tá na colonial, tá bom demais. Elis Jossi, Go Girl.
0: Mexer com as Glasgow Girl é problema.
1: 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E eu volto já já com muito mais músicas. E tem também mais uma edição do Momento Pet. Fique aí.

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2: Colonial, 10h59.
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4: Olá, amiguinhos. O seu gato mia muito antes de você colocar ração? Saiba que esse comportamento é muito comum. Eles aprendem que miar faz você ir lá e colocar comida. Então, passam a reproduzir esse comportamento. Estabeleça horários fixos para a refeição. Gatos se adaptam com rotinas. Não ofereça comida enquanto ele estiver miando. Espere um momento de silêncio, mesmo que seja por alguns minutos. E só então coloque a ração. Não seja adestrado pelo seu gato. Distraia ele antes da refeição, com uma brincadeira. Use comedouros interativos ou brinquedos que liberem a ração, fazendo com que ele trabalhe pela comida. Dê atenção para o seu gato em outros momentos do dia e não apenas no momento da alimentação, para que ele não associe você apenas à comida. Vários tutores acabam cedendo ao pedido do gato quando eles miam, e isso é um comportamento que nem sempre é bom. Vale ressaltar que se seu gato mia em constância, outros problemas podem estar envolvidos, até no caso de algumas doenças. Mas no caso de sempre colocar comida e continuar miando, não favorece uma boa convivência entre vocês. Estarei sempre às terças e quintas-feiras no Momento Pet, aqui na Colonial FM.
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1: Alerta laranja coloca cidades da região sob risco de tempestades. Conselheiro Lafaiete está entre os 211 municípios de Minas Gerais incluídos em o alerta laranja para tempestades emitido pelo Instituto Nacional de Meteorologia, o IMET. O aviso é válido até as 23h59 desta quinta-feira e prevê condições severas, com possibilidade de chuva intensa, ventos fortes e granizo. Segundo o IMET, o volume de chuva pode chegar a 60 milímetros por hora e até 100 milímetros ao longo do dia. Os ventos podem atingir entre 60 e 100 km

0: por hora. As condições aumentam o risco de alagamentos, quedas de árvores e interrupções no fornecimento de energia elétrica. Segundo o site Fato Real, em Conselheiro Lafaiete, a previsão indica pancadas de chuva isoladas com temperaturas entre 14 e 24 graus. O alerta também abrange municípios próximos, como Congonhas, Ouro Branco, Carandaí e Cristiano Otoni. Durante a ocorrência de ventos fortes, a orientação é evitar áreas sujeitas a alagamentos e não permanecer próximo a árvores, placas, postes ou estruturas metálicas. A recomendação também é evitar o contato com equipamentos elétricos e tomadas durante as tempestades.
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0: Colonial, agora 11:11.
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4: De volta agora com Gustavo Mioto e Murilo Ruf, novo sozinho. Bom dia pra você ligado em 104.7. Excelente quinta-feira, tá? Aproveite bastante. Claro, ouvindo a Colonial.

máquinas Vila Bolotinha, né, mano? E hoje aqui nós estamos envolvidos aqui no agro, aqui de novo, né? Cê tá doido, né? Galera aí das máquinas Vila Bolotinha, que não para hora nenhuma, hein? Cê tá doido, botando pressão, escutando a rádio colonial aí, né? A rádio oficial do setorista, né? Com aquela música bem chorada aí pra nós aí, ó, pra nós passar essa quinta-feira aqui, né? Cê não falou que hoje o homem vai trabalhar até meio-dia, não, né? Cê tá doido, meu horário já tá quase vencendo, já pra nós dar umas mortas hoje, né? Cê tá doido, fala aí, tamo doido. Tchau, obrigado!

0: taxistas, os motoristas do volante grande, os operadores de máquinas que estão nas empresas ouvindo a Colonial. Forte abraço para vocês e muito obrigado pela audiência.
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0: Agora 11:25.
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0: bom demais, Gustavo Lima, retrovisor, do Manhã Colonial. E chega aqui com mais participações. Bom dia, Colonial. Quero participar da promoção. Me chamo Felipe Júlio. Sou de Conselheiro Lafayette. Valeu, Felipe. Tá concorrendo aqui. Boa sorte pra você. Agora temos aqui o Chaves, de Senhora de Oliveira. Charles. Charles, não é Chaves. Bom dia pra você.
1: Oi, mando. Bom dia. Tudo bem, mano?
0: Beleza?
1: Aqui, primeiramente, quero mandar um abraço pra você aí.
0: Valeu.
1: Pra toda a equipe aí da Colonial.
0: A galera
1: um abraço
0: agradece.
1: Um mano, pra Melzinho, pro Juninho, pra você. E muito pra toda obrigado. A galera aqui de Senhora de Oliveira que tá ligado nessa de 4.7, nessa quinta-feira chuvosa aqui, ó. Vando, pra você animar minha quinta-feira, troca pra mim, Alex Mendini, escreve o nome do meu chapéu. Gostaria de oferecer para todos os ouvintes aqui que estão ligados no 104.7. Sou o Chaves, Senhora de Oliveira. Um super mega abraço pra você aí, Vando, e toda a equipe da Colonial. Tchau, tchau. Que Deus abençoe você aí. Um abraço
0: Amém.
1: Pra vocês aí.
0: Valeu, Chaves de Senhora de Oliveira. Tá todo mundo ligado em 104.7, tá chovendo em Senhora de Oliveira também. Pois é, já recebemos áudios aqui de várias cidades nos relatando chuva nesta quinta-feira, dia 27 de agosto de 2026, hein? E tem alerta de chuva com granizo em várias cidades da nossa região. Agora há pouco eu dei a notícia aqui na Colonial. Então, todo mundo aí, ó, de olho no tempo, tá bom? Daqui a pouco eu volto com muito mais aqui no Manhã Colonial, no oferecimento da Freitas, Odonto Arte, o Boticário e Cartão de Todos.
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0: Colonial 11:39.
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2: E agora tem Mari Fernandes. Telefone sem fio aqui na Colonial. 11:43. Bom dia.

0: Fortaleza. Muito obrigado, galera.
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0: demais aqui. Tatiane tá conosco, né, Tati? Bom dia.
1: Bom dia, Wander. Tudo bem com você?
0: Beleza.
1: Essa questão de mais de Ceaba. Gostaria de te mandar salô pros meus filhos, o Ito e Eloá. E pro meu pai, Pedro Maia. E pra minhas primas, Andréia e Luciana. Minha amiga, Rosane. Desde já te agradeço me atender. Eu tenho uma excelente quinta-feira.
0: Muito obrigado pra você e toda a família também, tá bom, Tati? Deixa eu mandar um abraço aqui pro Zé da Manga. O Zé da Manga hoje tá de folga. Trabalha aqui no posto Shell, em Congonhas. E hoje tá de folga, tá de boa com seu Fiesta, com suas buzinas

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2: Colonial 11:51.
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9: Entre outros aspectos negativos, a chegada do SUV prejudicou as peruas, que nem são mais fabricadas no Brasil. A perua é um sedã com porta-malas aumentado, com capacidade muitas vezes maior que estes SUVs por aí. Mas se você tem um bom gosto de apreciar uma perua e um bom saldo bancário, uma das marcas que produz um dos modelos mais interessantes do mundo é a Audi, que acaba de anunciar a importação de duas delas para o nosso mercado. A5 Avante, gasolina, R$475 mil, motor 2 litros turbo de 272 cavalos. E a outra é uma elétrica, A6 Avante e-tron, com um motor de 367 cavalos, bateria de 100 kWh, autonomia de 440 km.

0: por 700 mil reais.
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0: ponto final em mais uma edição do Manhã Colonial, no oferecimento da Freitas, Odonto Arte, o Boticário e Cartão de Todos. Bora com o resultado de promoção.
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0: Quem tá faturando aqui pares de ingressos pro Cine Hits Lafayette com o filme Boiote versus Acme. Bip, bip. Atenção, Nina Nete Aparecida, do final de telefone 09. Parabéns pra você, Nina Nete. Também o Arthur Marques Ferreira, do final de telefone 30. Mais um par de ingressos saindo aqui pro Felipe Júlio, do final de telefone 53. E mais um par de ingressos saindo aqui pro Wagner de Paulo Santana, do final de telefone 39. Vocês podem passar no departamento comercial da Rádio Colonial, na Telespro Cândido de Resende, em Lafayette, no Mix Shopping, tá bom? Parabéns pra todo mundo! Vem aí, Ezequiel Reis, com as maispedidas.com. Volta amanhã, a partir das 8 horas. Valeu, fiquem todos com

0: e Nossa Senhora. Até amanhã.
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0: Fui! Bom trabalho, Ezequiel!

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1: Na Colô, meio-dia em um.
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1: E aí, gente, tá tudo bem aí? Cheguei por aqui na 104.7, na maior e na melhor do interior de Minas. Eu sou Ezequiel Reis, que alegria, tá? Ter a sua companhia. Vamos juntos até as 2 da tarde com as mais pedidas aqui da Colô, num oferecimento do Recanto da TT, um cantinho de sabores em Congonhas. 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Pra começar, tem Vini Lucas, já entendi que tudo acabou. Show de...

0: Beyoncé com Murilo Huff, Atriz Demais, aqui na 104.7, ouvimos também Coldplay. Eu volto já com mais aqui nas maispedidas.com. Fique aí que a gente só tá começando, tá?
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0: Na Colô, 12:17. 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
2: De volta por aqui com o Marcos Ribelucci. Pena que você já namora. Uma música que fala daquela pessoa, né? Que já tá interessada, que tá de olho, tá querendo se aproximar, mas tem um pequeno e grande detalhe: o coração já tem dono. E aí fica aquela vontade, aquele "e se fosse diferente", né? Então aumente o som e bora curtir por aqui. Marcos Ribelucci, Colonial.

0: Simone Mendes com Direitos Iguais aqui na 104.7. Excelente quinta-feira pra você. Vamos que vamos, gente. Mais um dia pela frente, mais um dia na conta. Vamos fazer acontecer. Tem muita coisa boa pra acontecer ao longo desse dia. Coisas boas nos aguardam. Daqui a pouco a gente volta com mais aqui na Colonial FM.
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0: Colonial, meio-dia e 34.
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0: 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E agora tem Guilherme Benuto com o Grupo Menos é Mais, Grau de Maluca. Tá na Colonial, tá bom demais.
1: Guilherme Benuto, Menos é Mais,
2: Matheus Fernandes.
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2: Existe uma teoria que se chama 9010, onde uma pessoa tem 90% daquilo que você procura em alguém, só que você foca naqueles 10% que falta. Aí você sai pra rua, se aventura, e realmente você encontra aqueles 10%, mas não se deu conta que perdeu os 90%.
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0: Os 10% a gente deixa pro garçom, né não?
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0: Zezé de Camargo com Irmão da Lua, Amigo das Estrelas, aqui nas vaispedidas.com. Uma música aí com uma nova roupagem. Não é uma nova música, é uma música que não fez tanto sucesso na época, no ano de 2000, mas que 26 anos depois voltou a viralizar e tá todo mundo cantando aí a música do Middlesmar, Irmão da Lua, Amigo das Estrelas. 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
2: Colonial FM 9, faltando pra uma.
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4: Essa é a sua Colonial FM. Obrigado pela companhia. E a gente continua por aqui com Lucas e Igor Flash.
5: O nome dela é Flash, hein?

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1: Aí é música, meu amigo.
2: Por isso que você acaba com eles, né?
1: Vamos acabar com eles hoje. Posso começar?
2: Claro.
1: Fechou.

0: Michel Teló e a Roça Vence aqui na 104.7. Boa tarde pra você que tá ligado com a gente, você que tá aí ouvindo a Colonial pelo aplicativo, pela internet, no seu carro, aonde quer que você esteja, aquele abraço. 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
0: Colonial FM 1:05. 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
0: De volta aqui nas maispedidas.com, agora com o Natanzinho Lima. Ótima quinta pra você. Essa é a Colonial FM.

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1: Colonial 104.7, Fred e Fabrício, aqui nas maispedidas.com. Gente, vamos viver um pouco mais. Até porque a vida não espera a gente terminar tudo pra gente aproveitar, né? Então vamos fazer aquilo que a gente tem que fazer, vamos dar risada, vamos abraçar pessoas que a gente gosta e vamos aproveitar o dia do jeito que ele merece. Porque no fim das contas, é isso que conta, né, gente? São os bons momentos da vida. Eu volto já com mais aqui na 104.7.
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12: De volta agora com Evandro Júnior, Diego e Vitor Hugo. Caí na sua lábia. Aqui nas maispedidas.com. Pode aumentar o volume. Boa quinta.

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1: Você ouviu por aqui a nova deles, Diego e Vitor Hugo, Moça Pra Casar, aqui nas maispedidas.com. Uma música que fala daquela mulher que chega e mexe com tudo, né? Mexe com todas as estruturas, daquelas que a gente olha e pensa, essa aí é pra levar a sério. Essa moça é pra casar. Uma história de amor, de encanto e daquela vontade de encontrar alguém que faça a gente querer ficar. Tá na Colonial, tá bom demais. Daqui a pouquinho a gente volta com mais aqui nas maispedidas.com. Boa

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2: Colonial 1:33.
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0: Legal 104.7, Bruno Barreto e a Texana 37 aqui nas maispedidas.com. E fica um lembrete pra você, não espere a vida ficar perfeita pra você ser feliz não, tá? Vamos aproveitar aquilo que nós temos hoje, vamos agradecer pelas pequenas coisas e vamos seguir em frente, um dia de cada vez, do seu jeito e com muita, muita vontade de viver. Lembrando que o amanhã a gente não conhece, né? Mas o hoje tá aí, ó, esperando a gente. Então vamos aproveitar? Vamos? Menos preocupação, mais sorriso, mais música e mais momentos bons. Eu volto já com mais aqui nas maispedidas.com.
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0: Colonial, 14 faltando pras duas.
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5: Aonde quer que você esteja, obrigado pela audiência. Agora tem Zé Neto e Cristiano, Cadeira Cativa. 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

0: Freitas, me fala qual necessidade aqui nas maispedidas.com. 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
1: Eu tô indo nessa, obrigado pela companhia nessa pré-sexta. Amanhã a gente tá de volta com tudo aqui nas maispedidas.com a partir do meio-dia. Pra você, aquele abraço. Vem aí o Tony, vem aí a Nayara, trazendo pra você música, entretenimento, notícia dos famosos e muito mais. Eu sou Ezequiel Reis e eu fui. Tchau, pessoal.
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2: Olá, moçada, estamos chegando por aqui, mais um Geleia Geral pra você e com você. Eu sou o Tony Veloso.
3: E eu sou a Nayara Santos.
2: Bora curtir, bebê.
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2: Tá na hora, bebê, chegando mais um Geleia Geral aqui turbinado para você que tá curtindo a Colonial 104.7 ao vivo para mais de 120 cidades. Que bom curtir um novo dia, uma nova tarde, hoje 27 de agosto. Eu sou Tony Veloso, como eu falei com você, estou aqui com a Nayara. Oi, Nayara, tudo bem?
3: Oi, meus queridos ouvintes. Oi, Tony. Uma tarde linda pra nós. Vamos curtir bastante aqui, papear bastante, se divertir.
2: Esquentar o dia, né?
3: Isso. Hoje é quinta-feira. Hoje já dá pra começar a sentir a energia da sexta chegando.
2: Pois é.
3: Então, bora animar, vencer essa quinta-feira em grande estilo, hein, gente?
2: Dá uma
3: com um sorrisão
2: acordada
3: no rosto.
2: Dá uma acordada na galera, porque esse tempinho dá uma preguiça.
3: Deu, viu? Olha, hoje eu custei levantar da cama.
2: 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Sorrir. Ou mesmo voltar a sorrir. Vem nessa junto com a gente que a tarde está começando. Vamos com os destaques desta quinta.
3: Começamos aí com a comemoração dos 85 anos de Ney Matogrosso, que anuncia turnê por estádios e diz, ó, que não está se despedindo. Isso não é sinônimo de se despedir dos palcos. Temos também Denzel Washington, que revela por que parou de beber. Ele diz que causou muitos danos ao seu corpo.
2: Cachaça demais complica.
3: Temos Paula Fernandes, que volta a Barretos depois de 10 anos e revela que me deram 5 namorados em uma semana.
2: Ó, oh, que isso, que pegador, hein? Eita, doido. Ela que tá solteira, né? Ela tava com o aviador, né? Aviador, viu, gente? Não entenda outra coisa.
3: Isso.
2: É, ela tava com o aviador e piloto, né? Melhor, vou chamar de piloto. Piloto. Tava com o piloto, mas acabou o relacionamento. Tá na pista, em Barretos, onde a pegação, né, roda, né?
3: Bom, falando...
2: Tá lá a loba.
3: Aproveitando aí que você falou de pegação, vamos falar dos maiores, né? Cauã Raymond. Ele revela que procurava uma mãe nos próprios relacionamentos.
2: Olha só.
3: Ai, meu Deus. Veja bem. Olha, meninão. Que... O menino Cauã Raymond.
2: O menino gosta de ficar grudado numa teta.
3: Misericórdia.
2: Tentador. E Cauã, com esses beição aí, menino. Ah, cresce, moleque, cresce.
3: Já a gente fala sobre todas essas fofocas hoje, hein? Fiquem ligadinhos com a gente.
2: Bom, vamos agora ao tema de hoje. Você sabe que todos os dias você participa aqui com a gente, interage, e o tema de hoje tá bacana, hein?
3: Tá demais. Ó, a gente hoje quer saber a opinião de vocês. O que as pessoas fazem que pra você é falta de educação? Bom, gente... Essa daí é pra revirar e se posicionar. Até vamos usar hoje o nosso WhatsApp de indireta, hein? Tony, conta pra mim. Tem algo aí que as pessoas fazem que você... Pra você é falta de educação?
2: Ah, eu roubar o chinelo da gente em casa, eu acho que é muita falta de educação, né? Na minha casa, meu chinelo não para no meu pé de jeito nenhum. Eu levantar o pé, às vezes vou pra cama, alguém vem, rouba o meu chinelo. Eu tô na casa da minha mãe, em Itabirito, a mesma coisa. Tô em Ouro Preto.
3: Indireta aí na rádio.
2: Elas roubam o meu chinelo, não sei o que acontece. Parece que meu chinelo é melhor, mas não é. Às vezes o chinelo tá todo arregaçado. Tem um monte de chinelo na casa, mas o meu nunca para ali onde que eu deixo.
3: Isso acontece comigo também, isso dá um ódio.
2: Nossa, tem base.
3: Pra mim, gente, o que todo mundo faz que me incomoda, que pelo menos assim, eu vejo algumas pessoas fazendo, né? Que eu acho que eu dou azar de sempre topar com essa galera. É colocar, rolar o Instagram, sei lá, rede social, no último volume perto de mim.
2: Nossa Senhora.
3: Isso me dá uma raiva, gente, meu Deus, eu fico estressada. E assim, não tem fone, né? Eu fico tipo, tá, não tem doido. Fone.
2: Acho que ela me deu em direto, que eu tava agora aqui com o telefone no talo aqui. Bom, desculpa aí a parte que eu, né, a parte que me toca.
3: Incrivelmente eu não reparei, eu acho que eu tava concentrada aqui em começar o programa, eu não reparei, não. Mas me incomoda.
2: Ah, pois é.
3: E aí, meu povo, conta pra gente, o que as pessoas fazem?
2: É bom saber.
3: Que pra você é falta de educação. Conta pra gente, chama a gente no WhatsApp 989-69-1400.
2: Bora mapear. Já começou e a gente começa com Denis e Jorge. Sabe o Jorge? Eu amo todas. 2:12.

0: Anitta com All Town Road. Como é que é o negócio? É Road to Nowhere. Nada a ver com o que eu tinha falado, né? Mas, pois é. Bom, a gente consertou. Olha, tem recadinho de primeira da Nayara pra vocês.
1: Tem. Agora é falar sobre sorriso. Sorrir é tudo de bom, né, Tony?
0: E
1: é
0: demais.
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1: 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Agora 2:22, a gente vai pro intervalo e volta daqui a pouquinho, mas antes, tá rolando enquete.
0: Tá rolando enquete, a gente quer saber de vocês, o que as pessoas fazem que pra você é falta de educação, que você não tolera, que você, meu Deus, isso me dá raiva.
1: Tipo, gente que conversa pegando.
0: É. Boa.
1: Dá uma... Jesus amado.
0: É touch screen, né?
1: Nossa, sei lá, gente, é mesmo, a gente se acha uma tela de celular, né? A pessoa começa a ficar pegando assim.
0: E quando a pessoa fala cuspindo, aí é triste.
1: Nossa, aí precisa de um guarda-chuva.
0: Abrir um guarda-chuva e continuar a conversa,
1: aí,
0: né?
1: Aí é brabo também.
0: Meu povo, conta pra gente, chama a gente no zap, fala aí, o que as pessoas fazem que te deixa estressado, que você não gosta, acha falta de educação? Conta pra gente no zap, 989-69-1400.
1: A gente já volta.
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0: Colonial 2:23.
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8: Já de volta curtindo com você por aqui a melhor tarde. A turma começa a participar aí da nossa enquete de hoje. O que é que você acha? Falta de educação que as turmas, as pessoas fazem aí com você ou fazem com outras pessoas. E você acha, fica pé da vida, fica chateado com aquilo. Conta aí pra gente no zap. E a Nayara tá de olho no zap aqui da Colô.
9: Tô de olho. Pessoal, eu já comecei aqui rindo, né? Eu já recebi uma interação aqui que é o seguinte. O que as pessoas fazem que é falta de educação pra essa pessoa aqui é que quando solta gases, mesmo sem fazer aquele barulho, aí você sente... você sente aquela fragrância indesejada.
8: Nossa, que é isso?
9: E tá lá a pessoa com a cara de sonso. Tipo, não fui eu, né? Aí a pessoa que falou comigo que fica com raiva.
8: Ai,
9: gente, mas isso aí, viu? Isso é complicado, né? Quem aí, gente, pega muito transporte público, gente? É isso, quando acontece no transporte público, é a morte, viu?
8: Eu acho que
9: dá vontade de sair correndo. Para essa locação.
8: O silencioso é o pior, né? Quando faz barulho, pelo menos a gente imagina. A gente já sabe até quem é, coisa e tal. Mas o silencioso é o pior, né? Você só... você nem escuta, só...
9: Vamos aí, galera, dar uma dica pra vocês. Lufthal, viu?
8: Lufthal. Lufthal diminui o negócio?
9: Né? Resolve o problema? Ajuda a resolver, olha. Todos os médicos indicam. Vai aí, toma um Lufthalzinho, vai dar tudo certo.
8: Pois é, então dê um gazinho aí, coisa e tal, né?
9: Não estamos sendo pagos por essa propaganda, mas é utilidade pública.
8: Eu acho que ia ter como engarrafar os puns. Que aí, pelo menos,
9: meu Deus, Tony, não, para.
8: Economizava no gás de cozinha, né?
9: Meu Deus do céu. Vamos com a outra interação aqui, pelo amor de Deus.
8: Você sabia que dá fogo? Você botar um isqueiro lá atrás e...
9: Ah, meu Deus.
8: Dá um fogão, meu filho.
9: Nunca tentei isso.
8: Que isso?
9: Ai, meu Deus, eu tô pra gente, minha barriga tá até doendo, tanto que eu tô rindo.
8: Tem que dar um jeito de engarrafar os puns da galera aí pra poder, né?
9: Ai, Deus. Mas é isso, né?
8: Ia, ia baratear bem o gás, viu?
9: Ai, vamos parar de falar desse trem, misericórdia.
8: Deixa eu ver. Quem é que tá rindo aqui? É a nossa amiga aí que mandou a ideia aqui do pum. Amiga. Ah, mas não mandou o nome, né?
9: É, esqueceu de mandar o nome.
8: Manda o nome aí pra gente mandar o alô.
9: Já passou mal de rir aqui com você, tá, diva? Você arrasou. Realmente, isso aí irrita mesmo.
8: É, o pum incomoda, principalmente quando cheira mal, né? Quando não cheira... Mas tem gente que tem o talento de soltar o pum e não cheira mal, você acredita?
9: É só não faça isso perto de mim.
8: É só aquele espasmo. Deu aquele espasmo, tá bom, e tá tudo só. Né? Tudo certo, chega. Né? A Sônia de Lafayette que deu ideia aqui.
9: A Sônia, abraço, querida, boa tarde pra você e boa, viu? Mandou em direto aqui hoje.
8: Ela falou que é falta de educação, ó. Nada disso.
9: Ó, o Emerson também tá interagindo com a gente, deixa uma boa tarde pra todos.

0: todos. E ó, ele disse que tem uma coisa que o povo faz que ele acha falta de educação.
1: O Emerson, gente, é o vulgo Memelson.
0: O Memelson, é isso mesmo. Ele falou que deixa ele muito estressado é pegar o copo de cerveja dele. É pior do que dar uma facada.
1: Ah, mas com o apelido de Memelson, você já pode saber por quê, né?
0: Meu, o apelido vem disso?
1: É, ué, do mel.
0: Do mel?
1: Da cachaça. Ah, é,
0: veja bem, hein, Memelson? Agora eu descobri. Bom, ele também deixa aí um alô pra galera da segurança em Mina de Fábrica. Um alô pra vocês aí. E em Mina de Viga também. Um beijo. Boa tarde pra vocês.
1: Abraço pra turma da mineração. O André!
0: Tá com a gente também?
1: Lá em São João del Rei.
2: Aqui é o André de São João del Rei, tudo bem?
1: Diga!
2: O que acontece? Um abraço pra você e pra Nayara aí, primeiramente.
0: Obrigada, querido!
2: Desde já, tô sentindo falta da Melzinha, viu?
1: Eu vou mandar o Memelson pra você aí em São João. É mel ao quadrado, né? Memelson.
0: Memelson, isso mesmo. A gente também tá morrendo de saudade.
2: Garganta na hora que vai falar, sabe? Raspação de garganta é muito chata. Desde já, aproveitando a oportunidade, eu gostaria de mandar um beijo e um abraço pra minha esposa Nery Maria.
1: Com
2: muito amor e carinho.
0: Nelly.
2: Aqui em São João del Rei.
1: Tá pra todo mundo abraçado.
2: É, Nayara, eu queria ouvir Segredo, Sorriso Maroto.
1: Ó, de novo? Não pode não, é segredo, hein?
0: É segredo! A piadinha.
1: Tô brincando, a gente vai colocar na programação. Abraço pro André, turma de São João del Rei. Eu não gosto de... Não arranhada, não é? É, mas tem gente que ranha muito, né?
0: É.
1: Agora tem gente que tem um pigarro também na
0: ai,
1: voz.
0: Ai, não fala essa palavra perto de mim, não.
1: Parece que é um dinossauro,
0: meu Deus,
1: né?
0: É uma palavra horrorosa.
1: É, e dá uma ripuxada, assim, credo. Tem hora. Parece que vai sair coisas até pela orelha.
0: Não, vamos mudar de assunto, gente. Pelo amor de Deus, o ouvinte vai sair correndo aí, ué. Meu Deus do céu, eu já tô revirando aqui só de ouvir. Ó, a gente também tem participação do Maicon.
1: Oi, Maicon.
3: Fala, patrão. Boa tarde pra galera aí.
1: Boa tarde.
3: Tony, Nayara. Ô, Tony, você tá brincando de carrinho aí?
1: Acho que escapou um aí, Maicon. Escutei aí, tá bom? 2:33, como o Maicon fala, Lepo.
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1: Colonial, agora 3:19.
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2: Boas notícias do Galo. Juan não sofreu lesuras estruturais. O jogador Juan não sofreu nenhuma lesão estrutural na coluna ou crânio e recebeu alta hospitalar na manhã desta quarta-feira. Ele foi substituído no Atlético aos 18 minutos do primeiro tempo do clássico contra o Cruzeiro após cair e bater com a cabeça no gramado. O Galo acionou o protocolo de concussão. O protocolo foi adotado pela CBF em 2024. Após casos de choques de cabeça, os times podem substituir os jogadores que estejam mostrando sintomas neurológicos sem que a mudança conte nas 5 substituições originais durante o jogo. O regulamento da CBF para o Campeonato Brasileiro e Copa do Brasil prevê também que jogadores submetidos ao protocolo precisam ficar afastados por no mínimo 5 dias a partir da lesão na cabeça. Com isso, Juan está fora do duelo desse sábado contra o Vitória na Arena pelo Campeonato Brasileiro. Dependendo da avaliação médica, o zagueiro poderá entrar em campo contra o Cruzeiro no jogo de volta da Copa do Brasil na próxima terça na Arena do Galo. Renan Lodi deve ser poupado no compromisso deste sábado com Natanael entrando no time. Assim, Vitão e Vitor Hugo devem formar a zaga. O Galo deve atuar com um time mesclado pelo brasileiro. Bernard também deve ser poupado. O Atlético renovou o contrato com o garoto Riquelme. O novo contrato vai até dezembro de 2029. Hoje tem clássico na Copa do Brasil. Clássico é clássico, mas quando os dois times vivem momentos difíceis, a coisa se equilibra e a expectativa aumenta para o torcedor. Esse é o momento de Inter e Grêmio que se enfrentam hoje pelas quartas de final da Copa do Brasil. Será o confronto de número 453 do clássico Grenal, a partir das 8 da noite no Beira-Rio, em Porto Alegre. Mas tem um detalhe nesse duelo. Leite cevado, né, pelo jogo de ida das quartas da Copa do Brasil, os rivais chegam ao clássico em crise. Na luta contra o rebaixamento do Brasileirão, os dois somam 25 pontos, apenas um acima do Z4. O tricolor aparece à frente em 15º pelo número de vitórias, 6 contra 5. Na última rodada do Brasileirão, também em casa, o Inter ficou no empate sem gols com o Atlético. Já o Grêmio perdeu para o Bragantino 1-0 fora de casa com gols nos acréscimos. A fragilidade da dupla encara mais um desafio no confronto desta quinta-feira. O Colorado sofre para ganhar em casa, segundo pior do Brasileirão. Enquanto o Grêmio não consegue vencer como visitante, é o terceiro pior. É, expectativa para que isso mude no jogo de logo mais. Eu volto com mais esportes amanhã. Marcerias para as Curtinhas da Colonial.
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0: turma, por aqui segue a melhor tarde junto com vocês, mais um Geleia Geral, vamos até às 5 trazendo muita música alto astral pra você. Tem a nossa enquete do dia, a gente pergunta pra você o que que você acha que é super sem educação, né? Alguma ação, algum ato de uma pessoa, a gente já viu alguns bem interessantes, daqui a pouquinho a gente tem mais, a turma tá participando, já já a gente traz mais participações, manda a sua também, que é o 98969-1400.
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0: Muito bom. 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Faltam 13 minutos para as 3. Bora de música, bora de PK e Belo.

0: Colonial não arquiva, a gente toca pra você direto do baú da Colonial. Hard to Never, que música top, hein? Pra energizar aí a sua quinta-feira, deixar essa pré-sexta ainda mais gostosa, né, Yara?
1: É isso aí, aproveita que tá animado e vem participar com a gente da enquete do dia. Conta pra gente o que aí as pessoas fazem, mas que pra você é falta de educação. Chama a gente no zap e conta tudo. 989-69-1400.
0: Daqui a pouquinho tem o quê? Depois do intervalo.
1: Fofoca! Fica ligado com a gente.
0: Tá, a gente fofoca por aqui, agora 6 para as 3.
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0: Colonial, agora 5 para as 3.
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8: Muito, muito mais que música aqui pra você. 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Bora fofocar. Bora fofocar.
9: Bora! E se tem alguém aí que quer chegar aos 85 anos, né? Ah. Acha, né, que vai chegar nessa
8: idade. Eu acho que ele dorme no colchão Ortocrim. Com certeza.
9: Então dorme bem, então vai ter longevidade.
8: Pois é.
9: Bom, quem acha, né, pra quem acha que chegar aos 85 anos é diminuir o ritmo, Ney Matogrosso acaba de responder do jeito dele. O cantor anunciou a nova turnê 85 anos de ousadia, que vai percorrer grandes espaços pelo Brasil em 2027. E atenção para um detalhe, o Ney fez questão de deixar claro que não é uma turnê de despedida, como normalmente a gente ouve aí dos artistas, né? Chega a determinada idade, vou fazer essa turnê de despedida, e aí faz aquela turnê que passeia por todo o Brasil, enfim, internacional, e se despede. Ele não, mesmo no auge aí dos seus 85 anos. Bom, Segundo ele, a idade e o tempo de carreira não mudaram sua vontade de continuar na estrada, cantando e dançando diante o público. E o projeto tá grande, viu? Serão recriados figurinos marcantes de diferentes fases da carreira dele. E a gente já pôde acompanhar aí, especial no carnaval, teve homenagem a ele. Muitos looks icônicos. E o Ney vem aí de uma época da redemocratização, né, aqui no Brasil. Então, uma época bem delicada da ditadura. E ele se jogava nesse período. Os looks dele, que ele vai reincorporar agora, marcam esse tempo, né? E looks emblemáticos, né? De posicionamento, de comunicação num tempo que não podia se comunicar sobre muita coisa. Bom, o Ney ainda se torna aí o primeiro artista brasileiro fotografado pelo David LaChapelle. Esse David, ele já fotografou aí até nomes como Madonna e Elton John. Então o cara tá chique, né? E aí, vocês estão acompanhando? Porque, ó, ele também vem aqui pro Mineirão, pertinho de nós, em Belo Horizonte, no dia 1º de maio de 2027. Eu já vou falando pros fãs de plantão pra ficar de olho, correr e garantir o seu. Porque em Tiradentes, teve um showdown histórico. Em menos de 3 horas, esgotou. A galera tá bacana, louca pra ver o cara ir pro palco e performar daquele jeito único. É um grande artista, né, Tony?
8: É um exemplo de paixão pela carreira, né? Eu, com meus 85 anos, eu tô em casa assistindo televisão, vendo da Netflix. Eu não tô esquentando a cabeça de ir. Até ele é um cara com a vida feita, já ganhou muito dinheiro, já fez muito show, mas tá inativo. Você vê que é por amor à arte, né? Amor àquilo que ele faz, é muito bonito. E vem aplausos pro Ney Mato Grosso.
9: Aplausos!
8: Eu ri, foi outro dia da Xuxa. A Xuxa tava lá se defendendo, né? Das polêmicas, porque mostrou. Sim. Mostrou virilha, não mostrou virilha, coisa e tal. Aí ela falou assim, o Ney Mato Grosso tá aí. Ninguém falou nada do Ney Mato Grosso. Eu falei assim, já tá puxando o problema pro outro cara agora.
9: O Ney não tem essa com ele não, tá? Ele mostra mesmo. Ele se expõe, não tem medo disso.
8: E as coreografias, né, são muito características do Ney Mato Grosso, né? Você não vê ninguém copiar essas características.
9: Ney tem uma coisa que ele fala muito, até naquele filme dele, né? Somos todos bichos, né? Então ele tira esse olhar de sexualização e ele explora o corpo como arte. E isso é muito legal, né? A gente vê aí no carnaval, a gente vê muita gente se expondo também no carnaval. E a gente vê que a comunidade do carnaval desenvolveu aí uma tecnologia social muito importante desse respeito. Olha, se expõe muito o corpo, mas se respeita muito o corpo dentro desse espaço, porque o corpo ali não é tão sexualizado quanto quem é de fora não vive o carnaval acha. Na verdade, ali o corpo, ele é quase uma divindade ali, é enaltecido, porque em especial são mulheres, né? Então, muito legal isso, né? Tem um pouquinho aí de carnaval no trabalho do Ney também. E a gente fica aí ansioso pra acompanhar essa turnê deles.
8: Quem muito bom.
9: Tem fã aí do Ney? Manifeste-se, conta pra gente se tem fã aí ouvindo essa
8: se tiver
9: fofoca.
8: Vivo, viu? Porque ela tá falando manifeste, às vezes o defunto resolve manifestar. Já vou rezar aqui vale o Pai também. Nosso, Ave Maria, né? Senão daqui a começa a aparecer de fundo, fantasma, coisa e tal.
9: Aí ali levanta do caixão mesmo, tá? As músicas dele levanta do caixão mesmo.
8: Vamos aí com a próxima.
9: Bora, quem lembra?
8: Deu pra perceber
9: aí
8: que ela é fã, né, gente? Deu pra perceber que ela é fã.
9: Só mesmo, gente. Não tem como eu esconder. Vamos aí agora. Com Daisy Washington, quem lembra? O ator aí de vários filmes, entre eles o Gladiador. Daisy Washington agora declara algo bastante pessoal, né? E isso chamou muita atenção, inclusive. O astro de Hollywood, aos seus 72 anos, falou abertamente sobre a sua antiga relação com a bebida e contou que decidiu parar de consumir álcool depois de perceber alguns danos, né, que estava provocando ao seu corpo. Denzel já revelou que passou anos bebendo regularmente, principalmente vinho, né? Até decidir abandonar de vez o álcool. E veja bem, né? Ontem mesmo a gente estava falando sobre essa relação dos artistas com o álcool, né? E o quanto isso está relacionado a uma longevidade, né, aí na profissão. A gente falou ontem do Chitãozinho Chororó a respeito da voz, mas aí, olha, temos um ator preocupado com isso também.
8: Olha, eu acho que não tem problema nenhum beber, o negócio é moderação.
9: Eu também acho.
8: A gente tá falando de educação, tem que ter educação também. Se não tiver, aí complica a coisa.
9: Lembrar, né, que também aí o nosso corpo identifica a bebida de forma biológica, né, como um veneno. Então ele vai se comportar combatendo esse veneno. Na famosa ressaca do outro dia, exatamente isso.
8: Eu conheço uns aí que adoram ficar envenenado.
9: Alô, Bebelson!

0: Colonial FM, muito mais que música. E já já a gente tem aqui as interações do nosso público.
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0: O nosso alô colonial pra todo mundo que tá ouvindo aí a gente agora, interagindo com a gente. Participe da nossa enquete, hein? 8969-1400. Conta pra gente o que te incomoda aí, ó. O que te incomoda que o outro faz e que pra você é falta de educação. Conta pra gente.
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1: Colonial 314.
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1: Oi, de volta, curtindo com você.

abraçando a Miriam Rosário de Lafayette, tá ligada com a gente. Oi, Miri Miri, tudo bem com você? O Memelson também. O Memelson na luta, trabalhando e curtindo a Colô. O Michael de Ouro Branco já participou hoje com a gente daqui. A São João Del Rey. São João Del Rey também tá participando com o André. Alô, alô pro minha amiga Daniela Pena, tá ligada no streaming. Tá plugada no nosso aplicativo da Colonial. A Poli também, daqui a pouquinho tem alô da Poli. Agora tem mais música.

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1: Bebê, vamos relembrar aquela saudade, nossa. Amor.

0: menos é mais, chá de avião, matadinha de saudade, tá na colonial, tá bom demais. 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
0: Colonial 3:26.
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15: Por aqui esquentando o seu inverno. Essa é Colonial. Que delícia estar com você por aqui. A gente está de volta e está de volta com mais participações de olho no zap, Nayara.
0: De olho, pessoal participando aí da nossa enquete. Só para lembrar vocês, a nossa enquete hoje é o seguinte: o que todo mundo faz que para você é falta de educação? Conta pra gente, a gente já recebeu aqui umas respostas, a gente já se divertiu muito, né? Polly tá passando aqui pra desejar uma boa tarde
15: boa
0: pra
15: tarde.
0: Nós, pra você, Tony, ó.
15: Boa tarde, Polis.
0: Ela mandou o seguinte, ó, toca direto que hoje sextou, ela já quer sextar na quinta-feira.
15: Tá cedo?
0: Deixou com você, ô Tony, chamou você de Tony Ramos, parece um lambisame.
15: Eu sou um pouquinho menos peludo.
0: Ela deixa também aqui saudades da Melzinha. Ó, Melzinha, eu tô doida pra te conhecer.

0: tô aqui cobrindo as férias da Melzinha. Pra quem tá chegando agora, Melzinha tá aí curtindo as suas férias. E a gente tá aqui, eu tô aqui bagunçando a vida do Tony. E ó, ela manda um abraço também pro Bebel, Traíra, pra completar esse quarteto. Agora comigo aqui, né, diz ela que vai ser a Liga da Justiça.
1: Oh, estamos prontos, hein? Pronto!
0: Ah, um salve! Ela pede pra mandar um salve pra todos da fábrica e a galera da Patrimonial.
1: A Poli tá prometendo um churrasco aí com salame, tá? Fazer churrasco de salame? Ela tá prometendo um churrasco aí, falou, convidou a gente aqui pra poder, né, ir lá curtir o churrasco. Até hoje não saiu o churrasco de salame.
0: Churrasco de salame é fácil demais.
1: Pois é, não saiu.
0: Por que tá demorando?
1: Não saiu.
0: Eu cheguei agora, já tô querendo participar.
1: O Memel você fica por conta dos grosop, né? Do mel. Das catiarças. E ela ia trazer a carne, né?
0: Ah, tô até vendo.
1: Fazer o famoso churrasco de salame.
0: Eu saio de férias, mas esse povo não faz esse churrasco.
1: Até hoje não saiu nada.
0: E olha que eu tô chegando agora, vai demorar ainda. Ó, ela fala aqui, participando da nossa enquete, né? Que algo que as pessoas fazem, que ela considera falta de respeito, é comer no prato dela, né? Avançar na mão dela.
1: Tá doida? Mas também não dá, não, né?
0: Ah, ela falou que isso aí, quando tá comendo e bebendo, isso aí faz raiva demais. Cê é louco, ela tem ranço. Luiz Alberto também participa com a gente, desejo boa tarde. E por aqui, Luiz Alberto, boa tarde também. E tá tudo ótimo. E ele fala aqui que gostaria de mandar um alô pra todos da Colonial FM, em especial pra nossa querida Melzinha, que tá curtindo as suas férias. Um grande alô, Mel! Depois você manda um alô aqui pra gente, conta como é que tá as suas férias aí. Ó, ele também participa aqui, falando que o que as pessoas fazem que deixa ele nervoso é arroto.
1: Ah.
0: Isso aí ele não suporta. Ah, ele queria ouvir.
1: É chato mesmo. Na mesa, né? Na mesa, muito chato, né?
0: Isso aí não quer ouvir, não. Ele quer ouvir é música, tá?
1: Daqui
0: já fez
1: pouquinho.
0: Até o pedido aqui da música. A gente também tá com o outro Memerson, que aparece pra aqui, o Emerson Dutra, e ele manda aqui um áudio pra gente. Bora ouvir?
2: Boa tarde, Tony. Boa tarde, Nayara. Aqui quem fala é Emerson Dutra, da cidade de Entre os Minas, da empresa Vai e Volta, BH e Comenda. Ô, Tony,
0: o que
2: deixa estressado é eu estar comendo as coisas, eu meter a mão. Nossa Senhora.
0: Dá mesmo. Dá muita raiva.
2: A danada, não tem bebê no copo da gente.
1: Vixe.
2: Nossa, tá sem base.
1: É.
2: Agora, ô, Tony.
1: Oi.
2: Você tá colocando fogo na bunda, hein, Tony? Você
1: fogo
2: tá
1: na onde?
2: Foguete, hein, Tony? Tá doido?
0: Eu acho que é aquela, interação polêmica.
1: Que a gente tava...
0: Não vamos voltar nisso,
1: né?
0: Não,
1: é
0: por
1: aquela.
0: Favor.
1: Ô, Emerson, eu tava te imitando depois daquele feijãozinho que você come, sabe? Era imitação, tá? Pensei em você na hora.
0: Emerson, disseram por aqui que é falta de educação, né? Que algumas pessoas fazem, mas que considera falta de educação. Peidar, né, gente? É. Pelo amor
1: fala
0: de
1: peidar,
0: Deus.
1: Não. Tem que falar de uma maneira bonita. É soltar pum.
0: Soltar pum.
1: É, pãozinho.
0: Ah, e pum ali. E essa palavra alivia alguma coisa? Continua feio do mesmo jeito?
1: É melhor do que peidar.
0: Não. É feio do mesmo jeito, olha.
1: É pum. Fala pum.
0: Por favor, nem vamos falar disso
1: fala
0: mais.
1: Pum.
0: Não.
1: Fala pumzinho.
0: Pumzinho. Chega! Bora de música, gente!
1: Vamos.
0: Pelo amor de Deus!
1: Depois do pãozinho. Simone Mendes!
0: Ô, Simone Mendes! Vai devagar, moleque!
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0: minutos. Daqui a pouquinho mais participações. A gente pergunta pra você hoje, o que, que você acha que é a maior falta de educação do mundo que alguém comete perto de você? Já tem de tudo aqui. Até roubar um pedaço de bife do outro já apareceu por aqui no nosso WhatsApp. E você, o que, que você não gosta que façam perto de você ou com você, que você acha que é falta de educação? Conta aqui pra gente o nosso tema do dia.
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0: Colonial confirmando pra você, 17:04.
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Fechando com Raça Negra, Jorge Mateus, a mesma aliança. Faltando 18 minutos para as 4. Você tá ligado aqui no Geleia Geral. E na Colô, você sabe, você comanda a festa. 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
2: Linha São João del Rei a Ouro Branco deixa de operar em setembro. A Aviação São Luís deixará de operar a partir do dia 1º de setembro a linha direta entre São João del Rei e Ouro Branco. A mudança afeta passageiros de São João del Rei e cidades da região que utilizam o serviço e terão de recorrer a alternativas de viagem com passagem por Conselheiro Lafayette. Segundo a empresa, permanecem disponíveis opções de deslocamento pelo município. Uma delas parte de São João del Rei às 8:30 da manhã, com destino pela rota via Conselheiro Lafayette. Outra alternativa é o trajeto Belo Horizonte a São João del Rei, também via Conselheiro Lafayette, com passagem prevista por Lafayette por volta das 16 horas. A orientação da empresa é para que os usuários se programem antes da viagem e confirmem os horários disponíveis, especialmente diante da mudança na operação. As informações podem ser obtidas diretamente com a Aviação São Luís pelo telefone 32-3762-4500. Para as Curtinhas da Colonial, repórter Vander Mendes.
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0: por aqui a gente continua curtindo com você. A melhor programação, a mais gostosa. E a nossa enquete tá no ar, daqui a pouquinho mais participações. Confirma pra gente aí qual é a enquete do dia, Nayara.
1: A enquete é o seguinte: que todo mundo faz, mas pra você é falta de educação. Conta aí pra gente, a gente já morreu de rir aqui, né, Tony? Olha, eu vou dividir aqui com vocês o que as pessoas fazem que eu considero falta de educação: é fumar e tacar aquela fumaça na cara da gente. Aquilo ali, gente,
0: famosa chaminé.
1: Brava, tá? Aquilo eu considero falta de educação. E você, Tony, tem mais alguma coisa aí?
0: Ah, eu tenho uma coisa que eu acho que é falta de educação, a gente tinha que parar de fazer. É tirar dinheiro do bolso, sabe? Eu acho que é muita falta de educação você tirar umas notas do bolso.
1: Ainda mais pra pagar a conta.
0: Tinha que ser considerado falta de educação.
1: Mas aí pode. Também é falta de educação dever, como é que faz?
0: Pois
1: tá
0: é.
1: Difícil.
0: Complicou.
1: Participe com a gente, conta aí, ó, o que você considera falta de educação, o que as pessoas fazem. Chama a gente no zap 989-69-1400.
0: Faltando agora 10 para as 4, Marcos e Belucci.
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3: Me perdoa.
4: Oi, gente, eu sou o Marcos.
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0: Sorriso Maroto, Dilcinho, Prejuízo. E já já voltamos aqui com as fofocas.
1: Fala de coisa ruim, não. Negócio de prejuízo, estranho. Me dá terror, né?
0: As fofocas não vai ser prejuízo, não. Pode ficar tranquilo.
1: Ah, então tá.
0: Vamos
1: bom.
0: Fofocar, vamos rir bastante. Também vai ter mais interações aqui, que eu tô de olho no WhatsApp. Gente, vocês são engraçados demais, tá? Já já a gente monta aqui tudo aqui pra vocês.
1: Agora 4 pras 4.
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10: Coloca atitude nisso, hein? E você, nosso amigo e ouvinte, amiga e ouvinte de todas as tardes, todos os dias, também tem muita atitude. Participa aqui, a gente curte demais, demais. Olha só. 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Bora fofocar?
11: Bora. E olha quem está de volta na festa de peão de Barretos, depois de 10 anos, Paula Fernandes.
10: Olha ela.
11: E olha, essa estreia aí, né, quebrando esse jejum de 10 anos, será em cima de um cavalo cantando Ave Maria, que Paula Fernandes retorna à festa do peão, o maior rodeio da América Latina, na noite dessa quinta-feira. Depois de 10 anos aí afastada desse evento, hein? Faça ideia o friozinho na barriga que deve dar, né? A emoção que deve estar.
10: A festa desse ano de Barretos pode ficar marcada como uma das melhores festas em termos de trazer de volta grandes artistas. O Gustavo Lima ficou 4 anos fora, a Paula Fernandes 10 anos, então, ou seja, rola uma nostalgia pra quem tá sempre curtindo a festa, né?
11: E quem curte a festa é da tradição ali do sertanejo, e ninguém melhor, né, do que essa artista aí, que foi, digamos assim, não foi

0: percussora, né, pioneira, né, mas esteve aí num movimento legal da mulher no sertanejo, iniciando, né, uma nova geração. Então, essa apresentação vai dar início às provas de montaria que antecedem os shows musicais. A cantora retorna na sexta para uma apresentação no palco Amanhecer, um dos principais do evento. O show vai reunir seus primeiros sucessos, como Pássaro de Fogo, músicas do novo álbum, 30 e poucos anos, e vai marcar também a comemoração dos seus 42 anos. Será uma oportunidade aí de revisitar a sua carreira, esse momento que ela virou a chave também. A cantora revelou aí, em uma entrevista, algumas situações. A Paula diz que a principal diferença que sente hoje é que a indústria, ela já está mais acostumada com a presença das mulheres no sertanejo. Um cenário muito diferente daquele que ela encontrou no carreira. Que na época, a única semana, chegaram tá 5 namorados pra ela diferentes.
1: Ah, eu achei que era hoje, porque ela tava solteira, né?
0: Não, hoje eu quis, também é eu quis causar coisa. essa Eu quis deixar essa dúvida no ar. Mas ela conta sobre o tempo, né? Lá no início, né? Como que os relacionamentos, a vida amorosa dela tinha mais foco do que... basicamente aí a sua carreira, suas entregas, suas músicas, né? E olha que interessante, né? Hoje a gente tem aí Ana Castela, Maiara Maraíza, Simone Mendes, tantas mulheres, né, ocupando esses espaços gigantes no sertanejo, mas a Paula Fernandes estourou a nível nacional numa época que era muito masculina. Sabe, então, acho que por isso, né, desse foco, talvez na vida amorosa e tudo, não tá acostumado, né? Mas de lá pra cá parece que mudou. Vamos ver como que vai ser,
1: sabe, essa apresentação. Sabe o que eu me lembro? Eu me lembro uma vez que ela foi se apresentar em Ouro Preto. Cheguei um pouquinho atrasado pro show. Eu não consegui entrar na Praça Tiradentes em Ouro Preto pro show dela, quando ela tava estourada. A memória que eu tenho é essa. A gente chegou, não, daqui não vai ter jeito. Vamos embora pra pizzaria, né? Então, vamos ouvindo a Paula Fernandes, né? Tava
0: eu
1: um sonzão.
0: Eu amava ver Paula Fernandes, sabe onde?
1: Foi pra pizzaria.
0: Eu lembro de ver ela nas propagandas da... Eu não lembro se era Som Livre, eu não lembro. Mas passava na Globo as músicas dela durante os intervalos, assim. Eu achava aquilo tão bonito. E ver aquela mulher, aquele mulherão, né? Com aquela voz. Você olhava aquela mulher toda delicada. Na hora que ela cantava, aquele vozeirão.
1: Pois é.
0: Muito bonito, assim.
1: E Paulinha Fernandes, que ficou por muito tempo meio que... com uma fama, né? De chata, né?
0: Infelizmente, sim,
1: ela pegou essa fama.
0: Muita exigência,
1: por produtores, né? Por produtores de shows, espalharam que ela era chata e tal. E ela ficou um tempo agora na internet tentando desmistificar isso, mostrar uma outra Paula Fernandes. Eu acho que ela conseguiu, porque o número de seguidores aumentou, ela tá aí nas redes, tá aí fazendo o trabalho dela.
0: Até nas danças de TikTok.
1: A roupa também e tal, mudou o jeito de vestir. E tá aí bombando, tá com música nova também, tá trabalhando. Parabéns aí pra Paulinha Fernandes, e que bom que ela conseguiu fazer essa virada de mesa, né? Porque ela chegou o momento que a turma começou a falar tanto dela que a gente olhava pra ela já enxergar uma pessoa chata.
0: Exatamente.
1: Sem nem conversar com ela, né?
0: Às vezes, assim, o artista ali não quer dar uma entrevista e acaba levando essa fama. Às vezes ali um problema aí nos bastidores com as produtoras acaba, né, fugindo dessas fofocas pra repercutir mal, negativo. Eu só sei que, assim, seja de verdade ou não essa fofoca dela ser chata, que bom que ela encontrou outro caminho. Ela tá aprendendo, né, nessa carreira dela, que tá longe de chegar ao fim, tem muita história pra ela construir ainda.
1: Ela desenchatizou, pronto.
0: Aí, ó. A gente ama, é isso mesmo. Porque o povo brasileiro é simpático. E a gente é assim, né? Um pouquinho fofoqueiro também. A gente gosta de ficar por dentro da vida do famoso, né? E falando nisso, falando aí nesse caso aí de cinco namorados, já pensou? Sei não, eu acho que Cauã Raymond já passou por isso, essa fase pegadora dele, né? E aqui ele fala pra gente, essa fofoca de hoje, eu vim trazer que ele fala dos relacionamentos dele, né? E aí, ó, Cauã Raymond resolveu fazer uma análise da própria vida amorosa. Hoje, ele falou que ele via, né, nos seus relacionamentos, as mulheres que ele se relacionava, e aí mulheres mais velhas, como mãe dele.
1: Olha,
0: né?
1: Só.
0: Pensa bem, ô gente, vem cá, 46 anos, né? Ah, meu Deus do céu, 46 anos, até aí, sabe? Pelo amor de Deus, só que aí ele falou que veio muita terapia depois, aí ele percebeu que era inconscientemente, ele estava procurando essas mulheres, né, uma figura materna.
1: Ficou pouco tempo com a mãe, só pode, né?
0: Pelo amor de Deus, acho que ficou tempo demais, aqui, não.
1: Então isso quer dizer que ele gostava da coroa, hein, fala a verdade. Ele já tava vendo a mãe e gostava da coroa.
0: Ai, meu Deus. Bom, eu só

0: sei que é, a mulherada que tá ouvindo aí, que já topou com o Cauã Raymond aí, um bebezão de 40 e tantos anos, que ainda vê na mulher, né, na companheira aí, uma mãe aí, quer jogar
1: isso. Acontece demais, sabia?
0: É isso que eu tô falando. Muito. Mulherada que tá ouvindo aí, tá se identificando, vocês fogem desse tipo de homem, tá? Foge!
1: Depende da idade, né? Às vezes, né? Ele gosta daquela música do Sérgio Reis, já viu falar?
0: Sinceramente, a mulher hoje, ela quer gastar o tempo dela com ela mesma. Ela não tá caçando ficar cuidando de homem velho, não. Uma coisa é você ser companheiro, outra coisa.
1: Tem mulher que gosta.
0: Será que tem? Não sei, não. Eu acho que essa geração que tá vindo agora, as mulheres aí, ó, vou te falar, por exemplo, eu sou filha de uma mulher que não aceita isso, por exemplo. Isso me orgulha muito, inclusive. Então, foge, mulherada, foge.
1: Eu posso cantar a música que ele gosta?
0: Pode.
1: Não me interessa se ela é coroa, panela velha que faz comida boa.
0: Ah, mas eu acho que não é essa a intenção, não, tá?
1: Só que não apareceu esses casos aí, não, porque só aparece com novinha, né? Mas sei lá. Agora 4:09.

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1: Colonial 4:13.
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0: É isso aí, moçada. Pra você que tá ligado, 4 horas e 25 minutos, 4h25. Continue participando da nossa enquete de hoje. O que que você acha, né? O que que você acha que é um ato, assim, de total falta de educação? Alguma coisa que te incomoda no dia a dia, que as pessoas fazem e você não gosta? Manda no nosso zap 98969-1400. A gente tá quase nas últimas participações de hoje. O tempo tá passando muito rápido e você participa com a gente aqui na Colonial.
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9: Aumenta a distribuição de remédio para a esclerose múltipla no Brasil. É o que mostra um levantamento feito por pesquisadores do Einstein Hospital Israelita. De acordo com a análise, o fornecimento do medicamento indicado para pacientes com formas mais agressivas de esclerose múltipla pelo Sistema Único de Saúde subiu 44,5% no país. Isso ocorreu depois de uma revisão das diretrizes nacionais no período de 2019 a 2023. Também aumentou o uso de outras terapias de alta eficácia e diminuiu a utilização de remédios injetáveis de menor eficácia. Além disso, no período, o número de pacientes em tratamento no Sistema Único de Saúde cresceu quase 26%. Para o levantamento, foram avaliados mais de 1.700.000 registros de distribuição de medicamentos. A esclerose múltipla é uma doença neurológica autoimune e crônica. A condição não tem cura, mas o diagnóstico precoce e o tratamento adequado podem retardar a progressão. Da Rádio 2, Fabíola Altran.
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6: Ô, também tô aqui, né? Sou famoso, não, mas também.
2: É famoso, Tony? Esse povo hoje interagindo aí, sempre te mandando um alô. Você tá famoso.
6: Ah, famoso é quem manda o alô, porque a gente dá uma caprichada, né? Sabe como é que é? Olha, aquele abraço pra você que tá curtindo a Colônia nessa super tarde. Vamos com os últimos alôs de hoje. Galera que participa aí da nossa enquete, né? Tá muito divertido hoje, tá muito bacana essa quinta-feira. Nossa pré-sexta tá com tudo!
2: Isso mesmo, a gente tem aqui, ó, com a gente, Ângela, que dá o seu alô.
7: Boa tarde. E a colega também, muito boa, tá? Tá se saindo muito bem.
6: Ó. Oh.
7: Aqui, a falta de educação maior que eu acho é a própria falta de educação, entendeu? É uma pessoa desacatar, humilhar uma pessoa na presença de todo mundo. Isso não tem nada que desculpa, que permita isso acontecer. É a maior falta de educação do ser humano. O restante passa, o restante leva, são coisas dos seres humanos, entendeu? Mas a falta de educação, a falta de respeito é a maior de todas, na minha opinião.
2: Bacana. Eu concordo contigo, Ângela, muito obrigada pelo elogio. Eu tô começando aqui na rádio, todo dia eu dou aquela suada na mão antes de entrar, fiquei frio na barriga, mas todo dia eu também me divirto e ouvir o feedback de vocês é sempre bom, é sempre uma injeção de ânimo, né? Muito obrigada, querido, um grande beijo pra você. Sabe quem interagiu com a gente aqui também?
6: Conta pra mim.
2: É a Josi Paula, ela falou que mata de raiva nela é mastigar com a boca aberta.
6: Nham, nham, nham, nham. Nham, nham, nham.
2: Ai, Deus. Isso realmente dá raiva mesmo. Eu tenho muito nervoso de quando mastiga fazendo barulho também.
6: Quando o caboclo tá comendo aquele pedaço de coxa de frango, né? Sabe aquela pele assim?
2: Nossa, você escuta o que tá dentro da boca da pessoa. Não dá, não dá.
6: É bravo.
2: A Miriam falou que arrotar na mesa, que isso aí deixa ela com uma raiva.
6: É bravo.
2: Ela perde até o apetite.
6: Nossa, vê aquele fedor de linguiça calabresa assim. Você tá doido.
2: Ó, o William falou que ia conversar de boca cheia também. Ainda mais na frente da gente, né? Ih, arruma a cuspideira, né, William? Meu Nossa. Deus do céu, não dá não.
6: Nem guarda-chuva dá jeito.
2: Heraldo Júnior tá com a gente também.
6: Diga, Heraldo.
8: Muito boa tarde, equipe da Colonial.
2: Boa tarde, querido.
8: Tá, tudo bem? Lá vem vocês com essas histórias, ó, meu Deus do céu. Aí eu tenho que falar, né? Até porque, se vocês pararem pra pensar, alguns países, a gente sabe que só pode... Bem, eu já tive algum pai em alguns países e você só pode levantar da mesa depois que você arrotar.
2: Nossa!
8: Não vejo nada demais, né? É, tudo bem que tem gente que parece um rinoceronte, né? Parece um urso, né? E aí dá aquele arroto. Mas eu acho uma falta de educação, pode se considerar falta de educação e falta de respeito, né? A pessoa falar com você e não... Olá, bom dia, boa tarde, boa noite, por favor, verdade. Dá licença. Eu acho isso maior falta de educação. Eu sempre ensinei meu filho que tem que... Isso é carro-chefe. Bom dia, boa tarde, por favor, senhora, dá licença, senhor. É, isso aí é educação, né? Mas fazer
2: concordo.
8: O quê? É isso aí, vamos que vamos agora. Do arroto é pesado. Eu sei que tem muita gente que tem nojinho. Mas tem alguns países que você só levanta da mesa sem arrotar. Se levantar sem arrotar, aí você é um cara que não tem educação.
6: Olha.
8: Bom, gente. Boa tarde a todos.
6: Tudo
8: aí,
6: é costume, né? Imagina o costume, chegar num país desse, como é que faz? E aí? Você todo tímido?
2: eu pesquisei aqui rapidinho e me parece que é a China, na Coreia do Sul, a Arábia Saudita também.
6: Olha.
2: Isso é um sinal aí de agradecimento e satisfação da refeição.
6: Que coisa.
2: Veja bem, eu nem sei arrotar, gente, sinceramente. Nossa, Deus, quando eu vou arrotar, eu seguro. Eu acho que faz mais um negócio aqui, um entalo na garganta e não sai.
6: É, vamos tomar uma Coca-Cola.
2: Se eu for num país desse, eu vou passar como sendo caçona.
6: Vamos tomar uma Coca-Cola ali que a gente descobre se dá ou se não dá.
2: Agora, Heraldo, eu concordo contigo. Esse negócio de boa tarde aí, ó. Principalmente quando a gente vai viajar pro estrangeiro, a maioria dos países não são tão cordiais quanto aqui nós brasileiros, nós mineiros, principalmente.

0: Então, realmente, eu também considero falta de educação. Ó, a gente tem Xande também aqui com a gente, que mandou um áudio.
1: Boa, fala, Xande.
0: Boa tarde, Xande.

0: essa, mas falando o contrário da sua explicação. Puta que pariu! Oh,
1: opa. Ah,
0: desculpa, tá? Falei besteira.
1: Pipe atrasado.
0: A pessoa entra na conversa dos outros sem pedir permissão e quer dar palpite no assunto. Sem saber do assunto.
2: Chato demais, né, Xande?
0: Burro, hein?
2: Concordo.
0: Abraço, tchau.
3: Isso aí me pareceu um desabafo, hein?
2: É! Hoje eu falei aqui, Xande.
0: Tiro de letra, você, o meu amigo Tony.
2: Ah, obrigada, querido.
0: Tiro de letra.
2: Ó.
3: Muito bom.
2: Ô, Xande, hoje eu falei aqui que o pessoal tá aproveitando pra mandar as indiretas, né?
3: Ah, é? Você tá doido?
2: É, aqui, ó, quem falou também que não gosta desse tipo de arrogância, a Ana Márcia. João Batista também tá dizendo aqui, ó, lá de Conselheiro Lafaiete, falou que tá ligado Geleia Geral, mandando um abraço, um beijão também pro grande amor da vida dele. A Cássia! Um abraço pra você também, ei, Cássia!
3: Apaixonado!
2: Ó, o Rino também aparece por aqui, com a participação dizendo o seguinte, falta de educação, ele falando, né, que está ouvindo a Colonial e que falta de educação, na verdade, está ouvindo a Colonial e vir alguém trocar a rádio.
3: Ah, não, hein?
2: Aí eu concordo com você também, Rino.
3: Vamos dar um choque nessa pessoa aí.
2: É, pois é. Bom, essa aí foi a nossa enquete de hoje, todo mundo participando, mandando as indiretas, é mesmo? É do que incomoda a gente, né, que o outro faz, e pra gente é falta de educação. Veja bem, né, tantas coisas incomuns, mas a gente percebeu também que tem muito ouvinte educado aí,
3: demais,
2: né?
3: Demais.
2: Olha pra você ver.
3: Demais. Bom demais curtir com vocês por aqui todas as tardes, e as tretas do ser humano, a gente sempre traz por aqui pra você.
2: Mas trazemos.
3: Eles gostam da treta, viu? Não tem base, não. Agora 20 para 5. Henri Freitas, me fala qual necessidade. É o hit da vez.

0: Davi Quaresma costumam errar um pagodinho gostoso pra gente passar essa tarde juntas. Ó, já já a gente solta aqui as despedidas, né? O momento da gente se despedir, as saideiras. Fiquem ligados com a gente.
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0: Colonial 4:47.
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0: poder fazer esse negócio de né? É legal, não é?
1: É chique, eu acho chique.
0: Nossa, eu não consigo, parece que tá assoviando e cantando ao mesmo tempo. Gente, vou entrar na aula de música pra ver se eu dou conta. Legal.
1: 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Atendendo aí todo mundo, né? Todo mundo que tá ouvindo a gente agora nessa tarde gostosa, tá na Colonial, tá bom demais.
0: É, isso aí, reta final, hora das saideiras por aqui pra você que tá aí antenado, curtindo com a gente. Pois é, o programa, a gente podia ter mais uma meia hora aí, hein?
1: Ah, eu sou a favor. Eu toda vez, gente, eu vou ter o momento mais triste aqui sendo de despedida. Porque eu gosto desse negócio aqui, eu gosto de interagir com vocês, de rir, tanto. Gente, hoje eu ri, tá? Hoje até dor de barriga me deu.
0: Jesus.
1: Essas interações de vocês me contando aí, o que é falta de educação pra vocês,
0: cê
1: gente?
0: Você tá igual a Simone Mendes?
1: Olha, foi um dia feliz hoje, quinta feliz.
0: E o seu dia feliz continua, a gente vai abrir o baú da Colonial.
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0: Tia Anastácia, conto de fraldas.

0: Fechando por aqui, mais um Geleia Geral super, hiper especial com você e para você nesta quinta-feira, Nayara.
1: É isso aí, meus queridos ouvintes, que tarde gostosa. Muito obrigada mais uma vez pelas risadas, pelos comentários, participações únicas que vocês têm. Vocês alegram muito o dia da gente, tá? Vale a pena vestir a camisa da Colonial e vir aqui apresentar o programa para vocês, porque que interação gostosa. E eu tô conhecendo esse público, que é grande, hein?
0: Demais,
1: que público grande. Pessoal lembrando de mim aí todos os dias, né? Tô cobrindo aí as férias da Melzinha. Ó, já, né? Já vou ter que até me despedir daqui, mas enquanto isso eu só me despeço.
0: Vamos
1: de
0: curtindo.
1: Hoje.
0: Vamos curtindo.
1: Meus queridos, até amanhã o nosso encontro aqui a partir das 2 horas no Geleia Geral, com muita música, muita fofoca, muita brincadeira, enquete do dia e ó, muita risada com certeza.
0: Sempre.
1: Muito obrigada, ó, um beijo e até mais.
0: É isso aí, pessoal. Daqui a pouquinho eu volto no Pegada Sertaneja. Esse é o Geleia Geral. Você ouviu aí a Nayara. Eu sou o Tony Veloso. Amanhã tem mais. Continue antenado com a gente, sempre participando. Acesse também, ó. Quer conhecer a Nayara? Tá lá no, ela tá lá no Facebook da rádio.
1: Sim.
0: @ Rádio Colonial FM. E veja lá, turma, né? Nossa caraça aqui, ó. A Nayara, a lata dela é melhor do que a minha.
1: Obrigada pelo elogio da lata.
0: Eu já tô meio ultrapassado pelo tempo. Mas, em si, dá uma ida lá, dá uma conferida e seja mais um nos mais de 20 mil amigos que a gente tem nas redes sociais.
1: É isso aí. Vem interagir com a gente também na rede social. A gente espera por vocês sempre aqui, cheio de carinho, cheio de muita alegria pra vocês.
0: Tamo junto.
1: Tchauzinho, bora. Beijo.
0: Já, Pegada Sertaneja.
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2: Colonial 5 e 2.
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9: Olá, amiguinhos. O seu gato mia muito antes de você colocar ração? Saiba que esse comportamento é muito comum. Eles aprendem que miar faz você ir lá e colocar comida. Então, passam a reproduzir esse comportamento. Estabeleça horários fixos para a refeição. Gatos se adaptam com rotinas. Não ofereça comida enquanto ele estiver miando. Espere um momento de silêncio, mesmo que seja por alguns minutos. E só então coloque a ração. Não seja adestrado pelo seu gato. Distraia ele antes da refeição, com uma brincadeira. Use comedouros interativos ou brinquedos que liberem a ração, fazendo com que ele trabalhe pela comida. Dê atenção para o seu gato em outros momentos do dia e não apenas no momento da alimentação, para que ele não associe você apenas à comida. Vários tutores acabam cedendo ao pedido do gato quando eles miam, e isso é um comportamento que nem sempre é bom. Vale ressaltar que se seu gato mia em constância, outros problemas podem estar envolvidos, até no caso de algumas doenças. Mas no caso de sempre colocar comida e continuar miando, não favorece uma boa convivência entre vocês. Estarei sempre às terças e quintas-feiras no Momento Pet, aqui na Colonial FM.
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1: Boa tarde pra você.
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1: As melhores, as topnejas do rádio. Boa tarde pra você. Por aqui vamos até as 19, trazendo um super mix de músicas sertanejas pra você na Colonial. Eu sou Tony Veloso, continuo com você por aqui. 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Bora curtir por aqui esse melhor final de tarde do rádio com o nosso pegada de domingo a domingo pra você. Pra começar tem Fernando Sorocaba, Paga Pau. 5:10, boa tarde, ouvinte colonial.

0: Fechando com os Bonifácio, primeira sequência do Pegada Sertaneja dessa super, hiper quinta-feira junto com você por aqui na Colonial Divertida Gostosa. Que quinta-feira diferenciada, hein? A gente aquecendo o seu dia de inverno, depois de chuva aí que tivemos, né, em toda a região, e por aqui a gente segue curtindo com você o melhor final de tarde do seu rádio e início de noite também. Vamos até às 19, agora 5h23.
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0: Colonial FM 5h24.
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0: volta na melhor frequência do rádio, a gente discutindo de montão mais um Pegada Sertaneja, com um beijo apaixonado aqui, ó, da nossa amiga Cássia de Lafayette, mandando um beijão, retribuindo o beijo, né? Ela mandou assim, ó, manda um beijo pro meu amor aí, o João, né? Aí de Lafayette ligadinho com a gente, né? Dizer pra ele que por causa dele meus dias são mais felizes, olha só. Muito bom. Ela tá mandando um beijo aí pro João com muito carinho, dizendo que ele é muito especial na vida dela. Por aqui a gente vai chegando com mais música, curtindo de montão com vocês por aqui, essa reta final de tarde. 5:28, Corpo e Alma, Traia Véia, aqui na Colonial, Três Vícios.
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0: uma Top Ninja aqui no seu rádio pra você ligado na Colonial. Som de Pedro Lucas Felipe, Pedro Lucas e Felipe com João Lucas e Marcelo, né? Compartilhando localização. Aliás, é localização compartilhada, ao contrário. Teve também o som do Corpo e Alma, Traia Veia, Três Vícios e tem muito mais pra você por aqui. Vamos até às 19 em mais uma edição do Pegada Sertaneja.
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4: Colonial 5:35.
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1: Na Colonial tem mais com o alô do Valdir, lá de Dores do Turvo, ligado com a gente, mandando um alô pra Mel, nota 10, e também pra Nayara, né, curtindo aí a nossa programação. Zé Neto e Cristiano.

0: Conta Yasmin Santos aqui na Colonial, fechando a sequência no oferecimento de Rota Real Proteção Veicular. 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
5: Colonial, 10 para 6.
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14: Cada vez eu duvido mais, não só da honestidade, como também da capacidade intelectual dos nossos parlamentares. Pois não é que surgiu um projeto de lei na Câmara dos Deputados para tornar obrigatório que o estepe do automóvel tenha as mesmas dimensões das outras quatro rodas, para evitar aquele estepe fininho colocado hoje na maioria dos automóveis. Mas por que o estepe fininho? Porque os carros estão recebendo rodas cada vez mais largas e um estepe das mesmas dimensões ocuparia um volume enorme no porta-malas. Sem se esquecer também da redução de peso proporcionada por esse estepe de emergência. Será que o deputado que apresentou esse projeto de lei se esqueceu que, para se efetivar essa proposta, todas as fábricas do mundo que quisessem vender aqui aqui teriam que alterar o projeto de seus carros para acomodar uma roda muito mais larga.
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4: 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Alô pro Reinaldo Lima, o Lemão de Nova Congonhas, também curtindo com a gente. Pegada Sertaneja até às 19, até às 7 da noite, aqui com você na Colonial.
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0: Ao som de João Gomes, na sua cintura, a gente fecha mais uma sequência aqui no Pegada Sertaneja. Nesta quinta-feira, nossa pré-sexta, 6 horas, 1 minuto. Vamos de boa noite, né? Virou, passou das 6, boa noite. Boa noite pra você que tá antenado e curtindo com a gente a melhor programação. A gente volta já já com um montão de música gostosa pra você por aqui na Colô.
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11: De volta no início da sua noite aqui de quinta-feira na Colonial e curtindo com você. Vamos nessa, tem mais pegada sertaneja. Agora Natanzinho Lima com seu novo som de trabalho. Até quando? Bora de música de sucesso aqui na Coloa.

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1: Fechando a sequência, Fred e Fabrício, você não cuidou. 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A gente continua já já com mais um montão de música gostosa aqui na sua quinta-feira.
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7: Segue a semana, reta final de agosto. Vamos lá, aqui na sua noite de quinta-feira com mais música.
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9: Ô, Simone Mendes, vai devagar, mulher.
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0: ligando pra você, 9010.
1: Existe uma teoria que se chama 9010, onde uma pessoa tem 90% daquilo que você procura em alguém, só que você foca naqueles 10% que falta. Aí você vai pra rua, se aventura, e realmente você encontra aqueles 10%, mas não se deu conta que perdeu os 90%.
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0: Os 10% a gente deixa pro garçom, né não?
1: Sou da Maiara e Maraíza 90-10. Teve o Juan e Leandro, Danilo e Davi também com a fofoca do ano. Pra você que gosta da fofoca aqui no Geleia Geral. Todos os dias, dois blocos recheados de muita fofoca pra você aí dos famosos. A gente atualiza você sobre tudo que rola aí nessa galera que faz sucesso aí no Brasil. Que causa, né? Aí no Brasil, a gente traz sempre aqui pra você. Por aqui tem mais pegada sertaneja já já. É um tantinho só.
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1: Colonial, 6:31.
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7: O Pix assumiu a liderança definitiva como meio de pagamento mais utilizado pelos brasileiros nas compras online, superando o cartão de crédito no comércio eletrônico. É o que revela uma nova pesquisa realizada pela Confederação Nacional de Dirigentes Lojistas e pelo SPC Brasil, que aponta que 72% dos consumidores digitais já utilizam o pagamento instantâneo em suas transações, atraídos principalmente pela rapidez, confirmação imediata e facilidade em compras pelas redes sociais. Apesar da ascensão do Pix, o cartão de crédito segue presente na rotina de 6 em cada 10 consumidores, sendo fundamental para compras de maior valor,

0: exigem parcelamento ou programas de benefícios. Para os lojistas, a preferência é pelo pagamento à vista, via Pix, que melhora o fluxo de caixa e permite oferecer descontos. Mas especialistas reforçam que é fundamental que o varejo mantenha múltiplas opções para o consumidor no momento da finalização do pedido, para não perder vendas. Da Rádio 2, Milena Abreu.
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Vamos lá, que tem chegando mais uma sequência top, top, top. Pra começar, tem Gustavo Mioto com Murilo Ruf, novo sozinho. É sucesso de primeira na Colonial.

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0: Marcos e Belucci, pena que seja, namora demais essa música, fechando aqui a sequência. 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Eu já volto daqui a pouquinho com as saideiras da programação. O tempo passa muito rápido aqui, até porque a gente curte de montão estar com vocês em mais uma edição do Pegada.
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0: Colonial, 11 para 7.
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6: Alô, turma, último bloco aqui, já de volta, no oferecimento da LS Móveis Corporativos, ali na rua Lopes Franco, 680, em Lafayette, bairro Carijós. 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Muito bem, dados o recado, as dicas dos nossos parceiros aqui, né? Que nos ajudam a trazer esses sonsaços, esses programas super legais da Color pra você. A gente vai se despedindo nesta quinta-feira, nossa pré-sexta, e já esperando você pra gente sextar daquele jeito, né? Amanhã a partir das 2 da tarde no Geleia e depois em mais uma edição do Pegada Sertaneja, combinado? A gente se ouve por aqui, eu sou o Tony Veloso e essa é a Colonial. Bora de saideiras, pra começar, Lucas e Igor, Flash. Tchau, gente. Tchau, tchau.
7: O nome dela é Flash, hein?

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1: Em Brasília, 19 horas.
0: Está no ar a Voz do Brasil. As notícias do governo federal que movimentaram o país no dia de hoje.
2: Olá, boa noite.
1: Boa noite para você que nos acompanha em todo o país.
2: Quinta-feira, 27 de agosto de 2026.
1: Vamos aos destaques do dia.
2: Trabalho e renda.
1: Brasil chega a 103 milhões de pessoas ocupadas entre maio e julho.
2: IBGE revela ainda que taxa de desocupação recua e fica em 5,3% no período. Pablo Mundim.
3: O número de trabalhadores do setor privado com carteira assinada chegou a 39 milhões e 400 mil.
1: Atenção, estudante.
2: Prazo para renegociar dívidas do FIES termina segunda-feira, 31 de agosto. Thaísa Vitória.
4: A iniciativa oferece condições especiais para renegociar contratos firmados até 2017.
1: El Niño deve ganhar força na região norte a partir de setembro.
2: Menos chuvas e temperaturas mais altas podem afetar o abastecimento de água e a navegabilidade dos rios.
1: Estados e municípios são orientados sobre medidas de preparação e resposta ao efeito climático.
2: O cenário também aumenta o risco de incêndios florestais. Luana Karen.
5: Tanto nas cidades quanto no campo, a prevenção é a melhor forma de evitar grandes incêndios.
1: Hoje na apresentação da Voz do Brasil, Luciana Vasconcelos e Luciano Seixas.
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1: 1 milhão de pessoas conseguiram uma vaga no mercado de trabalho nos meses de maio, junho e julho de 2026.
2: A construção civil foi o setor que mais abriu vagas de trabalho, segundo dados da Pesquisa Nacional por Amostra de Domicílios, divulgada hoje pelo IBGE.
1: A taxa de desocupação ficou em 5,3% no trimestre encerrado em julho e caiu 0,5 ponto

0: aquelas que desistiram de procurar algum emprego, ou se achavam muito velhas, ou se achavam muito jovens, ou por acharem que não há uma ocupação na região próxima. Isso vem diminuindo e foi o que aconteceu nesse trimestre mais uma vez.
1: O número de trabalhadores do setor privado com carteira assinada chegou a 39 milhões e 400 mil. O rendimento médio real do trabalhador ficou em R$ 3.762, reportagem Pablo Mundim.
2: Indústria farmacêutica, médica, de fertilizantes, biocombustíveis.
3: Áreas de cooperação entre Brasil e Índia.
2: É o que prevê um documento assinado hoje entre os dois países.
4: O documento assinado nesta quinta-feira pela Agência Brasileira de Promoção de Exportações e Investimentos, a APEX, e a Confederação da Indústria Indiana, prevê um intercâmbio de informações sobre os mercados dos dois países, o compartilhamento de boas práticas, a promoção de feiras e o incentivo à internacionalização de pequenas e médias empresas, além de promover projetos conjuntos de atração de investimentos e facilitação de negócios entre Brasil e Índia. O ministro do Desenvolvimento, Indústria, Comércio e Serviços, Márcio Elias Rosa, diz que há interesses comuns em setores estratégicos.
5: É o caso do setor farmacêutico, é o caso de bioenergia, de biocombustíveis, é o caso de fertilizantes.
4: A Índia é atualmente o 10º principal destino das exportações brasileiras, enquanto o Brasil é o 26º maior fornecedor do mercado indiano. No ano passado, as exportações brasileiras para a Índia somaram quase 7 bilhões de dólares. O petróleo bruto aparece como o principal produto vendido pelo Brasil ao país asiático. Reportagem Gabriela Noronha.
3: Universitários, fiquem de olho na data.
2: Termina segunda-feira o prazo para renegociar dívidas do FIES, o Fundo de Financiamento Estudantil.
3: Podem participar aqueles que firmaram contrato até 2017.
6: Estudantes com dívidas nos contratos do FIES, o Fundo de Financiamento Estudantil, tem até segunda-feira, 31 de agosto, para pedir a renegociação. A iniciativa oferece condições especiais para renegociar contratos firmados até 2017 e que já estavam na fase de pagamento em maio deste ano. Podem participar estudantes em dia ou com parcelas em atraso, inclusive aqueles com restrição no nome. Após a formalização da renegociação e o pagamento da parcela de entrada, ocorre a retirada do nome do estudante e dos fiadores desses cadastros, quando aplicável. Os descontos e as opções de parcelamento mudam conforme a situação de cada dívida e o perfil do estudante. A renegociação pelo Desenrola FIES deve ser realizada junto ao Banco do Brasil ou à Caixa Econômica Federal. A solicitação pode ser feita pelos canais digitais das instituições financeiras ou presencialmente nas agências. Mais informações estão disponíveis no site do Ministério da Educação, em gov.br/mec. Thaisa Vitória para a Voz do Brasil.
2: A partir de setembro, o fenômeno do El Niño deve atingir o país de forma mais intensa, segundo especialistas que trabalham na previsão de eventos climáticos.
3: Para a região norte, são previstos períodos de chuvas abaixo da média e temperaturas acima da média.
2: Isso pode trazer impactos na disponibilidade.

0: disponibilidade de água, dificultar a navegabilidade dos rios e o acesso a comunidades, além do aumento do risco de incêndios.
1: Para discutir medidas de preparação diante desse cenário, gestores da região norte estiveram reunidos hoje com representantes do governo.
0: A ideia é orientar estados e municípios sobre o planejamento de ações e o acesso a recursos federais.
2: A previsão é que o El Niño se apresente ainda mais forte neste ano, com consequências mais graves entre os meses de setembro e novembro. No norte e nordeste, a previsão é de seca. Em reunião com jornalistas, a ministra do Meio Ambiente e Mudança do Clima em exercício, Ana Flávia Franco, disse que a preocupação é com os incêndios, principalmente na região amazônica.
3: Identificamos vários focos de queimadas, especialmente na região norte, e deve se intensificar entre os meses de setembro e novembro. É uma região extremamente vulnerável e é uma região que significa para o equilíbrio climático do planeta. E nesse sentido, merece ter uma atenção bastante especial.
2: Entre as medidas previstas diante dos possíveis impactos do El Niño e das mudanças climáticas, estão ações relacionadas à segurança hídrica, ao abastecimento de energia elétrica e à prevenção de desastres em áreas urbanas. A ministra da Casa Civil, Miriam Belchior, destacou a importância da atuação integrada entre os entes federativos.
4: Não conseguimos sozinhos de Brasília resolver todas as questões e identificar todos os problemas. Por isso, é importante que os municípios desenvolvam planos de contingência, mapeamento das áreas de risco, também para a gente poder emitir os alertas e mobilizar as equipes locais de defesa civil. Em relação aos recursos hídricos, a priorização de quais são os usos essenciais se tiver a escassez.
2: Também são previstas medidas de monitoramento relacionadas ao abastecimento de combustíveis e alimentos, a atuação da Força Nacional do SUS e a criação de salas de situação para o acompanhamento de temas como incêndios, saúde, estiagem e energia. Reportagem Márcia Fernandes.
1: E a população pode ajudar a prevenir incêndios em áreas urbanas e remotas.
0: Vamos saber na reportagem quais cuidados devem ser tomados para evitar que o fogo se alastre nessa época.
5: Escassez de chuva, vegetação seca e temperaturas altas. A combinação ideal para o surgimento de incêndios. Tanto nas cidades quanto no campo, o período exige cautela da população. Entre as recomendações do Corpo de Bombeiros está não atear fogo em terrenos como forma de limpeza do ambiente. Não colocar fogo em restos de poda, entulho ou lixo. Não jogar restos de cigarro acesos nas vias públicas e não soltar fogos de artifício ou fazer fogueiras próximo a locais com vegetação seca. O capitão Jean Charles, porta-voz da Operação Verde Vivo do Corpo de Bombeiros do Distrito Federal, destaca que a prevenção é a melhor forma de evitar grandes incêndios.
6: Na prevenção, a gente inclui a vigilância. Se houver alguém cometendo um incêndio, iniciando um incêndio, ou com suspeita, que a pessoa possa fazer a denúncia. Use os canais da cidade, segurança de cada cidade, os números de telefone da polícia, corpo de bombeiros, e faça a denúncia. Porque se cada um fizer a sua parte prevenindo e denunciando aqueles que tiverem um comportamento errado nesse sentido, todos vamos ganhar.
5: Com a possibilidade de intensificação do El Niño nos próximos meses, os cuidados devem ser reforçados. A perspectiva é de aumento do risco de incêndios florestais, especialmente na Amazônia, no Cerrado e na Caatinga. Nas áreas rurais, o uso do fogo para manejo do solo deve ter autorização dos órgãos ambientais do município ou do estado. Também é possível fazer a queima prescrita em ambientes naturais para evitar a propagação de incêndios florestais. Esse tipo de queima também só pode ser feita com orientação e autorização dos órgãos ambientais. Ao primeiro sinal de incêndio, a recomendação é ligar para o Corpo de Bombeiros no 193. Reportagem Luana Karen.
1: O trabalho de restauração do Cerrado, desenvolvido pela iniciativa Araticum, ganhou reconhecimento internacional.
0: O projeto foi escolhido pela Organização das Nações Unidas como uma das iniciativas de referência de restauração mundial.
7: A Araticum foi criada em 2020 para promover a restauração do Cerrado, o segundo bioma do Brasil que abrange mais de 2 milhões de quilômetros quadrados do território nacional e já perdeu mais de 50% preservamento de sua vegetação nativa. A iniciativa reúne diferentes setores e busca integrar a ciência aos conhecimentos de povos indígenas, comunidades tradicionais e agricultores familiares para ações relacionadas à conservação da água, do clima e da sociobiodiversidade. Daniel Vieira, pesquisador da Embrapa Recursos Genéticos, fala sobre o trabalho que é desenvolvido.
8: Conservar o cerrado de pé, passando por recuperar o cerrado da melhor maneira possível, tentar trazer o cerrado de volta, passa por uma agricultura sustentável dentro das áreas de agricultura e pastagem no cerrado, e conservação do solo.
7: O reconhecimento da iniciativa Araticum Restauração do Cerrado Brasileiro como uma das iniciativas de referência da restauração mundial pela Organização das Nações Unidas aconteceu nesta quarta-feira durante a 17ª sessão da Conferência das Partes da Convenção das Nações Unidas de Combate à Desertificação na Mongólia. Para a Embrapa Recursos Genéticos e Biotecnologia, responsável pela rede, o reconhecimento internacional demonstra que a ciência brasileira está alinhada aos compromissos nacionais e os esforços coletivos de restauração para produzir soluções voltadas ao enfrentamento da crise climática e da perda de sociobiodiversidade. Reportagem Luciana Colares de Holanda.
1: Estão abertas até o dia 10 de setembro as inscrições para a terceira edição do Prêmio Mulheres e Ciência.
0: A iniciativa dá visibilidade às contribuições de pesquisadoras brasileiras para o desenvolvimento científico e tecnológico do país.
1: Acompanhe na reportagem de Graziele Bezerra.
9: A engenheira agrônoma Maria Ângela Hungria começou a se interessar por ciência ainda na infância, incentivada pela avó, que transformava as brincadeiras de criança em experiências.
10: Ela ia comigo, ela fazia experiências no fundo do quintal, ela viu que eu tinha esse interesse. Decidi aquele dia que ia ser uma microbiologista.
9: Hoje, ela atua como pesquisadora na Embrapa Soja e se tornou uma das referências mundiais em biotecnologia do solo. Maria Ângela foi uma das vencedoras na primeira edição do Prêmio Mulheres e Ciência, promovido pelo Conselho Nacional de Desenvolvimento Científico e Tecnológico, CNPq. O trabalho mostrava o uso de biológicos na agricultura, como bactérias e fungos benéficos, em substituição aos fertilizantes químicos.
10: E eu realmente passei toda a minha vida tentando provar e desenvolver pesquisas para fazer os biológicos viáveis para uma agricultura altamente produtiva, mas sustentável. No Brasil, a gente quer ser cientista é muito difícil, sabe? O que a gente tem que vencer as barreiras para fazer ciência é muito difícil.
9: O Prêmio Mulheres e Ciência valoriza a produção científica feminina e incentiva ambientes acadêmicos e científicos mais inclusivos. A diretora de Cooperação Institucional Internacional e Inovação do CNPq, Dalila Andrade Oliveira, explica as quatro categorias de premiação.
11: Incentivo hoje são as jovens estudantes de ensino médio, que a gente já tem de começar a despertar quando ainda nem fizer opção pela carreira acadêmica. Na categoria estímulo, são pesquisadoras que já estão inseridas no campo científico e que a gente espera que o prêmio dê a elas maior visibilidade. E a terceira faixa individual é a faixa da trajetória. O que esse prêmio faz é reconhecer essa trajetória. E aí a quarta faixa premia as universidades que adotam políticas de valorização da equidade de gênero. Maior visibilidade. E a terceira faixa individual é a faixa da trajetória. O que esse prêmio faz é reconhecer essa trajetória. E aí a quarta faixa premia das universidades que adotam políticas de valorização da equidade de gênero.
0: As inscrições oferecem bolsas para graduandos em parceria com a iniciativa privada, instituições de governo e entidades do terceiro setor.
1: Já o segundo é o programa Recursos Humanos em Áreas Estratégicas, pesquisador na empresa.
12: O primeiro edital do CNPq, em parceria com a CAPES, faz parte do Programa de Mestrado e Doutorado para Inovação 2026. A iniciativa oferece bolsas para graduandos. O objetivo é estimular a realização de pesquisas de mestrado e doutorado

0: mestrado em universidades brasileiras em parceria com a iniciativa privada, instituições de governo e entidades do terceiro setor. A diretora de Cooperação Institucional Internacional e Inovação do CNPq, Dalila Andrade Oliveira, falou sobre o programa.
1: O objetivo mesmo dessa chamada é desenvolver inovação lá na ponta. Então, o que a gente quer, na realidade, é colada numa agenda de inovação para o país, que tem muito a ver com o que a gente está buscando aí em termos de elevar a capacidade inovadora do país.
0: Já o segundo edital é para o programa Recursos Humanos em Áreas Estratégicas Pesquisador na Empresa. Este ano será direcionado especialmente para a área de inteligência artificial. É o que explica a diretora de Cooperação Institucional Internacional e Inovação do CNPq, Dalila Andrade Oliveira.
1: São 50 milhões de reais para financiar pesquisas em inteligência artificial em empresas inovadoras, startups.
0: Márcia Mortari é professora e pesquisadora da Universidade de Brasília, a UNB, e já participou do programa de recursos humanos.
2: Eu acho que isso que é a grande vantagem, né? Você fixar pessoas altamente qualificadas para estar trabalhando na empresa.
0: Os interessados em participar do programa Recursos Humanos em Áreas Estratégicas Pesquisador na Empresa têm até o dia 9 de outubro para enviar a proposta para o CNPq. Já o prazo para o envio das propostas do programa de mestrado e doutorado para inovação é 11 de dezembro. O endereço é gov.br/CNPq. Reportagem Alisson Machado.
3: E hoje tem estreia aqui na Voz do Brasil com o quadro Ciência na Prática.
4: Toda semana vamos mostrar como a ciência impacta diretamente a vida da população num bate-papo direto e descomplicado.
3: Hoje vamos falar de algo que parece coisa de filme: a pele da tilápia sendo usada no tratamento de ferimentos e queimaduras.
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6: Pesquisa 100% brasileira está inovando o campo da tecnologia médica para o tratamento de feridas e queimaduras graves.
7: Eu sou Edmar Maciel Lima Júnior, médico, cirurgião plástico, coordenador geral da pesquisa da pele da tilápia na Universidade Federal de Ceará. O grupo da gente viu que até hoje no Brasil não havia nenhuma pele animal registrada na Anvisa, que a tilápia é o peixe mais consumido no Brasil e o segundo maior do mundo. Além de ser um animal de água doce, tem menos risco de transmissão de doença, e a pele é um produto de descarte da piscicultura que contamina o meio ambiente. E aí, quando iniciamos os estudos, detectou-se que a pele da tilápia tem uma proteína importantíssima na cicatrização, e esse foi o start para todo o início e desenvolvimento da pesquisa.
6: O que antes era descartado no manejo de peixes, hoje virou um recurso inovador para cuidados médicos que tem despertado interesse até de instituições internacionais.
7: São 406 pesquisadores, 23 coordenadores de área. Hoje nós temos 48 artigos publicados no Brasil e fora. Ganhamos 27 prêmios em primeiro lugar e temos instituições tanto no Ceará como no Brasil e no mundo, haja visto como temos o Butantan, a Fiocruz, a própria NASA já fez parceria de pesquisa com a gente.
6: Acompanhe a pesquisa na página da Universidade Federal do Ceará. E esse foi o Ciência na Prática, com produção de Warby Calil e edição de Edinaldo Júnior. E nosso encontro com o saber científico volta na próxima semana. Até lá.
4: Você sabe o que são bioinsumos? São produtos de origem biológica que podem ser usados na agricultura para ajudar no controle de pragas, na nutrição das plantas e na melhoria do solo.
3: E para incentivar esse tipo de prática na agricultura familiar, o Banco Nacional de Desenvolvimento Econômico e Social vai apoiar a produção mais sustentável.
4: Interessados podem se inscrever até 31 de agosto.
8: Por meio de uma chamada de projetos, o BNDES, Banco Nacional de Desenvolvimento Econômico e Social, vai disponibilizar 40 milhões de reais para apoiar a produção de bioinsumos por cooperativas e associações de agricultores familiares. Os recursos poderão ser destinados à implantação ou estruturação de unidades de produção industriais ou semi-industriais de bioinsumos para uso próprio, utilizando processos de biotecnologia. O objetivo da iniciativa é estimular a produção de insumos de origem biológica para uso próprio pela agricultura familiar na produção de alimentos saudáveis. Como explica a gerente do Departamento de Inclusão Produtiva e Educação do BNDES, Raquel Zanon.
9: Os bioinsumos, eles podem ser, por exemplo, micro-organismos, predadores naturais de pragas e de extratos vegetais que contribuem para o crescimento e para a saúde dos sistemas agrícolas. O seu uso está associado a práticas agrícolas mais sustentáveis e à segurança alimentar.
8: Mais informações sobre a chamada de projetos estão disponíveis no site bnds.gov.br/bioinsumos. Reportagem André de Barros Lima.
3: Profissionais da segurança pública poderão participar em setembro do Dia C da Capacitação de Gênero.
4: A formação vai abordar temas como atendimento humanizado sem revitimização, medidas protetivas de urgência e avaliação de risco em casos de mulheres vítimas de violência.
3: O curso será realizado no dia 2 de setembro de forma presencial nas 27 capitais do país.
4: A coordenadora-geral de Garantia de Direitos e Acesso à Justiça do Ministério das Mulheres, Ana Maria Martins, detalha a capacitação.
10: Essa formação foi pensada para todos os profissionais da segurança pública, corpo de bombeiros, policiais civis, militares, as perícias. E a ideia é que a gente consiga incorporar justamente a perspectiva de gênero, a sensibilização desses profissionais da segurança pública no atendimento às mulheres em situação de violência.
3: As inscrições encerram no dia 28 de agosto e podem ser feitas pelos sites gov.br/MJ ou então gov.br/mulheres.
4: Empresas e representantes do setor de inovação podem participar da escuta de mercado sobre o projeto Nuvem Brasileira.
3: A audiência pública virtual ocorre no dia 3 de setembro, às 10 horas da manhã.
4: O projeto prevê uma solução nacional para armazenamento e processamento seguro de dados da administração pública, com infraestrutura e gestão brasileira.
3: As contribuições do setor podem ajudar a definir alternativas técnicas e contratuais para a implantação da Nuvem Brasileira.
4: Para participar e para obter mais informações, acesse abdi.com.br/nuvem brasileira.
3: E essas foram notícias do governo federal.
4: Uma realização da Secretaria de Comunicação Social da Presidência da República.
3: Fique agora com as notícias do Poder Judiciário e do Congresso Nacional. Boa noite.
4: Boa noite para você e até amanhã.
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13: Jornada do CNJ destaca a prevenção após 20 anos da Lei Maria da Penha.
14: TSE e Google fecham parceria para ampliar proteção contra uso indevido de IA nas eleições.
13: Para o STJ, concordância expressa de proprietária autoriza cobrança de taxas por condomínio irregular.
14: Boa noite, eu sou o Arthur Filho.
13: E eu sou Walter Lima.
14: Supremo Tribunal Federal retoma julgamento de ação sobre o acesso de autoridades a registros de conexão de usuários da internet.
13: O caso trata de regras de acesso a dados de IP de usuários. O endereço de IP é um número que identifica a conexão usada por um dispositivo para acessar a internet.
14: Jornada do CNJ destaca a prevenção após 20 anos da Lei Maria da Penha.
13: O evento é promovido desde a vigência da Lei Pablo Lemos.
15: pessoas.
16: O Fórum Nacional de Enfrentamento à Violência contra a Mulher foi aberto hoje em Campo Grande, Mato Grosso do Sul. Um dos pontos discutidos é saber qual é a razão da violência contra a mulher. Ao fim da jornada de 2 dias, o Conselho Nacional de Justiça vai fazer um documento estratégico com propostas concretas para o aprimoramento da política judiciária nacional de enfrentamento à violência contra as mulheres.
14: A Associação de Moradores em Parcelamentos Irregulares pode cobrar taxas condominiais quando proprietários concordarem expressamente por escrito com a obrigação.
13: Essa conclusão é do Superior Tribunal de Justiça, o STJ. Fátima Uchoa.
17: Um condomínio constituído em parcelamento irregular no Distrito Federal ajuizou a

0: de cobrança contra uma condômina para receber o pagamento de cotas referentes a cerca de 5 anos. Ao reformar a sentença, o Tribunal de Justiça do DF entendeu que a cobrança era válida diante da assinatura da proprietária do imóvel concordando com as taxas. E a terceira turma do STJ manteve o entendimento, avaliando que o consentimento voluntário torna legítima a exigência das contribuições e afasta a aplicação de precedentes do Supremo Tribunal Federal e do próprio STJ, os quais proíbem a cobrança de taxas de pessoas que não aderiram à associação. O relator foi o ministro Vilas Boas Cueva.
1: O Emprega Lab foi instalado em Mato Grosso do Sul nesta quinta-feira.
2: A iniciativa é um dos pilares da pena justa e emprega do Conselho Nacional de Justiça. Rocine Gomes.
3: O Mato Grosso do Sul se tornou o 10º estado brasileiro a instalar o Emprega Lab. O lançamento foi no Tribunal Regional do Trabalho da 24ª Região, em Campo Grande. O objetivo é capacitar profissionalmente pessoas que estão passando por privação de liberdade ou que deixaram o sistema prisional. O evento contou com autoridades e uma exposição de artesanato produzido por custodiados. Até o fim de setembro, a expectativa é lançar o Emprega Lab no Acre, no Espírito Santo, no Paraná e em Rondônia.
1: TSE e Google fecham parceria para ampliar proteção contra uso indevido de IA nas eleições.
2: Nesta quarta-feira, em Brasília, foi lançada uma campanha para incentivar candidatas e candidatos das eleições gerais de 2026 a utilizarem a ferramenta de detecção por semelhanças. Guilherme Firmino tem mais informações.
4: Desenvolvida pelo YouTube, a tecnologia é capaz de identificar conteúdos gerados por inteligência artificial que reproduzem imagens de uma pessoa. A ferramenta permitirá que os próprios candidatos acompanhem a utilização de sua imagem no ambiente digital, podendo identificar, analisar e, se houver uso indevido de imagem, solicitar a remoção do conteúdo. O presidente do TSE destacou que a parceria representa um esforço conjunto para preservar direitos fundamentais no ambiente digital e fortalecer a confiança no processo eleitoral.
1: Justiça condena o estado do Maranhão a recuperar casarão histórico no centro da capital, em São Luís.
2: Decisão atende a pedidos do Ministério Público Federal. Sabrine Menezes.
5: Com a decisão, o estado do Maranhão tem até 3 meses para apresentar ao IFAM e executar um projeto de obras emergenciais para eliminar os riscos estruturais e conter a deterioração da fachada e da cobertura do casarão, localizado na Rua Portugal. Já o projeto de recuperação integral deve ser executado em até 6 meses. Além disso, o Estado deve manter a vigilância patrimonial contínua do imóvel, para evitar invasões, ocupações irregulares e novos danos. Em caso de descumprimento das obrigações, a multa é de R$ 1.000 por dia.
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1: A você, uma boa noite.
2: E até amanhã.
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8: Eu sou Paula Groba.
9: E eu sou Humberto Pinheiro.
8: E estes são os destaques de hoje do Jornal do Senado, que começa agora.
9: Congresso antecipa a comissão mista para analisar fim da chamada taxa das blusinhas.
8: Fies pode ter desconto maior para médicos que trabalham em áreas sem atendimento.
9: Pesquisa data Senado. Brasileiras sofrem violência, mas não se reconhecem como vítimas.
8: Boa noite.
9: Boa noite.
8: Para atrair médicos para regiões onde faltam profissionais, um projeto em análise no Senado propõe aumentar o desconto na dívida do Fies a quem trabalhar nessas áreas.
9: A ideia é transformar o abatimento da dívida em um incentivo para levar mais médicos aos locais onde a população mais precisa de atendimento pelo SUS. Quem traz os detalhes é a repórter Patrícia Oliveira.
10: Mais de 60% dos médicos do país estão concentrados em 48 municípios e em capitais com mais de 500 mil habitantes, deixando outras áreas, especialmente na região norte, com escassez de profissionais. Um projeto do senador Dr. Irã, do Progressistas de Roraima, propõe que médicos formados com financiamento do Fies descontem até metade do valor da parcela mensal da dívida quando trabalharem na rede pública em áreas com falta e dificuldade dificuldade de reposição ou retenção desses profissionais.

0: consideradas prioritárias pelo Ministério da Saúde. Hoje, o FIES já permite abatimento da dívida para médicos que atuam por pelo menos um ano em equipes de saúde da família e em outros grupos específicos que atendem essas regiões. O projeto amplia o benefício para todos os médicos, inclusive especialistas, que trabalharem nos serviços públicos dessas localidades. Para o senador, a proposta, que está pronta para votação na Comissão de Assuntos Sociais, pode reduzir a dívida dos profissionais e levar médicos para onde eles são mais necessários.
1: Damos um alívio grande ao jovem médico que muitas vezes sai da faculdade com uma dívida enorme e, ao mesmo tempo, levamos mais profissionais às estruturas hospitalares, às UBSs, enfim, a todas as estruturas de atendimento do nosso gigante SUS, reforçando o acesso às pessoas que mais preciso nos rincões desse país.
0: Se for aprovado na Comissão de Assuntos Sociais, o projeto ainda será analisado pela Comissão de Assuntos Econômicos.
2: E a Comissão de Direitos Humanos vai criar um grupo de trabalho sobre a suspensão pela Anvisa de um remédio para a distrofia de Duchenne.
3: Essa distrofia muscular é uma doença genética rara e progressiva que causa perda de força dos músculos. A reportagem é de Márcio Maturana.
4: A Comissão de Direitos Humanos fez uma audiência pública com especialistas e famílias de pacientes para debater a situação regulatória do medicamento. Débora Racelli, mãe do paciente Raul, de 6 anos, disse que o Elevides é a esperança das famílias.
5: Aproximadamente no Brasil, temos 15 meninos medicados, como já foi falado. 1.200 meninos no mundo receberam o tratamento através de estudos e via comercial. Eles estão bem, eles estão crescendo, eles estão vivendo, eles estão indo para a escola, eles estão indo brincar. Pode não ter os melhores ganhos no gráfico, mas a doença parou, a doença estabilizou, a doença está dando respiro para que eles sejam crianças.
4: O diretor da Anvisa, Daniel Pereira, explicou que a decisão da agência não é definitiva.
6: Não há decisão imutável por parte da agência. As decisões da agência, elas são feitas conforme os dados que a gente tem no momento, conforme os dados que a gente recebe, conforme os dados que a gente consegue, né, avaliar.
4: O medicamento é aplicado em dose única e os pacientes são acompanhados com relatórios periódicos. O laudo definitivo sobre a eficácia do remédio deve ser concluído em 2031. A senadora Damaris Alves, do Republicanos do Distrito Federal, que é presidente da Comissão de Direitos Humanos e coordenou o debate, anunciou que vai criar um grupo de trabalho para buscar uma solução no caso do medicamento Elevides.
2: A comissão mista que analisa a medida provisória que zera o imposto de importação sobre compras de até $50 em plataformas virtuais se reúne amanhã para eleger o presidente. Conhecida como taxa das blusinhas, a MP também autoriza o ministro da Fazenda a alterar as alíquotas do imposto de importação sobre remessas postais internacionais. Para compras de até $50, a alíquota poderá ser reduzida a zero. Já para remessas de até $3.000, poderá chegar a 30%.
3: O deputado Reginaldo Lopes, do PT de Minas Gerais, foi indicado pelo presidente da Câmara, Hugo Mota, para presidir a comissão. A indicação do relator caberá ao Senado. O parlamentar defendeu a aprovação rápida da MP, que perde a validade no dia 8 de setembro.
7: Nós vamos debater e fazer um grande diálogo com todos os setores econômicos da indústria brasileira, com os parlamentares, senadores, e vamos sim defender a aprovação imediata deste direito do povo brasileiro de poder ter isenção nas suas compras internacionais até $50.
2: A violência contra a mulher ainda é uma realidade no Brasil e muitas brasileiras não reconhecem como violência situações de agressão que vivenciam no dia a dia.
3: Os dados estaduais da mais recente pesquisa nacional do Data Senado revelam diferenças na percepção da violência de gênero entre os estados e mostram como essa falta de reconhecimento pode dificultar a denúncia e a busca por ajuda. A reportagem é de Raíssa Abreu.
8: A distância entre a violência vivida e a declarada é uma das principais conclusões da pesquisa. Em Alagoas, 36% das mulheres relataram situações de violência sem identificá-las como violência doméstica ou familiar. No Paraná e em São Paulo, esse índice foi de 25%. O presidente do Senado, Davi Alcolumbre, disse em nota que divulgar dados por estado ajuda a entender o problema em profundidade e aumenta a chance de combatê-lo. O coordenador do Data Senado, José Henrique Varanda, disse que o objetivo não é criar um ranking entre os estados.
9: O detalhamento estadual é muito mais importante não para criar um ranking, mas para identificar as necessidades de cada localidade. A gente olha para esses números, a gente vê que ainda estamos assim, muito aquém da realidade.
8: A 11ª edição da Pesquisa Nacional de Violência contra a Mulher ouviu 21.641 mulheres nos 27 estados e no Distrito Federal. A pesquisa é uma parceria do Data Senado com o Observatório da Mulher contra a Violência.
10: Eleições 2026.
2: O programa Seu Voto Importa, da Justiça Eleitoral, vai oferecer transporte a eleitores com mobilidade reduzida.
3: A solicitação deve ser feita até 14 de setembro, 20 dias antes da data da eleição. Repórter Pedro Pincer.
11: Eleitoras e eleitores que necessitarem de apoio para se deslocarem até seus locais de votação nas eleições de 2026, contarão com um serviço de transporte individual gratuito. O programa Seu Voto Importa, do Tribunal Superior Eleitoral, busca reduzir as barreiras físicas ao exercício do voto e promover a inclusão de grupos historicamente vulnerabilizados. E foi inspirado em experiências desenvolvidas por tribunais regionais como o de Pernambuco. Assessor de planejamento do órgão, Acácio Leite, explicou como o Seu Voto Importa funciona na prática.
12: Então nós transportamos eleitores com deficiência visual, deficiência auditiva, paralisia cerebral, síndrome de Down, autismo, deficiência física, todos os tipos de deficiência nós atendemos. No dia das eleições, vai buscar esse eleitor em casa, leva ele para votar até o local de votação e traz ele de volta até a casa dele com toda a segurança e com um apoio técnico bem interessante.
11: A solicitação pode ser apresentada pelo próprio eleitor ou, quando necessário, por seus representantes legais ou de apoio. O pedido pode ser feito presencialmente, diretamente no cartório eleitoral da zona correspondente ou por canais remotos e eletrônicos até 14 de setembro.
2: E amanhã, sexta-feira, começa o horário eleitoral gratuito das eleições 2026. As emissoras de rádio e TV devem destinar tempo para que os candidatos e candidatas divulguem as propostas de campanha para os cargos de presidente da República, deputado federal, governador, senador e deputado estadual ou distrital, no caso do Distrito Federal.
3: A propaganda eleitoral gratuita será veiculada de segunda a sábado com 50 minutos diários em rede, divididos dois blocos de 25 minutos no rádio e na TV. Além disso, 70 minutos serão destinados a inserções de 30 e 60 segundos distribuídas ao longo do dia. O horário eleitoral deve ocorrer

0: dias antes da realização do primeiro turno. Edição de Paula Groba e trabalhos técnicos de Eliseu Caires, o Jornal do Senado fica por aqui. Acompanhe agora as notícias da Câmara dos Deputados. Boa noite.
1: Boa noite e até amanhã.
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3: Presidentes estabelecem prioridades para votações do esforço concentrado.
4: Deputados obrigam notificação de distúrbio vocal relacionado ao trabalho.
3: Avança a proposta que permite instalação de faróis auxiliares em caminhões.
4: Boa noite. Uma comissão da Câmara aprovou a instalação de faróis auxiliares em caminhões. A repórter Maria Neves explica por que a medida foi considerada necessária.
5: A Comissão de Viação e Transportes da Câmara dos Deputados aprovou o projeto do deputado Rodrigo Dazaeli, do PL do Mato Grosso, que permite a instalação de faróis auxiliares em caminhões que circulam em áreas privadas. Pelo texto, veículos de transporte de carga utilizados em atividades agropecuárias, florestais, industriais e logísticas, poderão ter luzes adicionais, desde que elas possam ser desligadas manualmente para circular em vias públicas. Na opinião do relator, deputado Zé Trovão, do PL de Santa Catarina, a mudança evita que os motoristas sejam punidos simplesmente por terem o equipamento no caminhão. Ele também defende que a iluminação adicional vai tornar a direção de caminhões mais segura.
6: Nós temos hoje muitos veículos que transitam em propriedades rurais, em áreas que são 500, 600, até 1000 quilômetros ou mais, em estradas precárias, estradas de chão. E essas estradas, elas não têm iluminação de nenhum tipo. Às vezes o cara está transitando, quando ele vê, ele está em cima de um animal, de um boi, de um cavalo ou de um animal silvestre e acaba acontecendo um acidente. Se ele tem as lâmpadas auxiliares, ele consegue ter um foco maior, mais longe desses animais, dessas estradas.
5: Pelo texto aprovado, o condutor que trafegar por via pública com a iluminação auxiliar ligada incorrerá em infração grave a ser punida com multa e retenção do veículo para regularização. Uma pesquisa realizada pela Fundação Instituto de Pesquisas Econômicas e a Secretaria Nacional de Trânsito apontou que caminhões e ônibus respondem por aproximadamente 4% dos veículos em circulação no país. Isso corresponde a cerca de 4.900.000 veículos. A proposta que permite a instalação de faróis auxiliares em caminhões ainda será analisada pela Comissão de Constituição e Justiça. Da Rádio Câmara de Brasília, Maria Neves.
2: Transportes.
3: Júlio Arco Verde, do PP do Piauí, apoia a proposta que muda as regras de cobrança do IPVA. O texto estabelece a alíquota máxima de 1% sobre o valor venal dos veículos e determina que os estados possam conceder descontos para modelos menos poluentes.
4: A proposta considera exclusivamente o peso de fábrica do veículo, em vez do valor de mercado, para o cálculo do IPVA. Júlio Arco Verde acredita que a medida torna a cobrança do imposto mais justa e alinhada a modelos adotados em outros países.
2: Consumidor.
3: Embalagens de produtos industrializados não poderão exibir fotos de componentes que não fazem parte da receita. É o que determina o projeto de Félix Mendonça Júnior, do PDT da Bahia, segundo o qual as ilustrações orientam mais a decisão de compra do que a leitura da lista de ingredientes.
4: Além disso, o projeto de Félix Mendonça Júnior prevê que a Anvisa estabeleça o teor mínimo de ingredientes, como chocolates, frutas e queijos, para destaque nas embalagens, seguindo padrões internacionais de composição e denominação de alimentos.
2: Direitos humanos.
3: Gervásio Maia, do PCdoB da Paraíba, defende a aprovação de projeto que obriga academias a trazer informações e instruções em braille nos equipamentos. Relator da matéria na Comissão de Constituição e Justiça da Câmara, o deputado afirma que o objetivo é ampliar a autonomia das pessoas com deficiência visual.
4: Gervásio Maia argumenta que a adaptação promove a inclusão desse público nas atividades físicas, contribuindo também para a redução do risco de acidentes durante a prática dos

0: exercícios.
1: A alteração no Estatuto do Índio vai garantir a disponibilidade de intérpretes de línguas de povos originários em atendimentos públicos a indígenas. A relatora da matéria na Comissão da Amazônia, deputada Dilvanda Faro, do PT do Pará, pede urgência na aprovação do texto.
2: Dilvanda Faro explica que a medida amplia o acesso a direitos e a serviços essenciais, priorizando a contratação de intérpretes das próprias comunidades para facilitar a comunicação e evitar a criação de cargos permanentes.
3: Justiça.
1: Devedores de pensão alimentícia podem ser proibidos de entrar em estádios de futebol e outros eventos esportivos. A restrição está prevista em um projeto apresentado por Rodrigo Gambale, do Podemos de São Paulo.
2: A proposta exige que os organizadores dos eventos barrem os inadimplentes na entrada, inclusive por biometria. Rodrigo Gambale acredita que a medida protege crianças e adolescentes e dá mais agilidade à cobrança das pensões.
3: Segurança Pública.
1: Alexandre Leite, do União de São Paulo, propõe aumentar a pena para quem fizer falsa acusação de violência doméstica e familiar. O deputado explica que a ideia é alterar o Código Penal para endurecer a punição do crime de denunciação caluniosa.
2: O texto também prevê que a concessão de medida protetiva com base em denúncia falsa passe a configurar o crime de denunciação caluniosa. Alexandre Leite afirma que a medida busca preservar a credibilidade do sistema de proteção às vítimas e punir quem agir de má fé.
3: Desenvolvimento Regional.
1: Projeto de Domingos Neto, do PSD do Ceará, busca ampliar a utilização do reuso de água e da dessalinização em regiões afetadas pela seca. O deputado também inclui no texto incentivos de financiamento para projetos que adotarem essas tecnologias.
2: Domingos Neto explica que a iniciativa facilita o acesso a financiamentos para projetos que promovam fontes complementares de abastecimento de água. Ele acrescenta que a medida prioriza a eficiência do uso da água, além de preservar os mananciais.
3: Trabalho.
1: Os deputados aprovaram um projeto que obriga a notificação do distúrbio vocal relacionado ao trabalho como doença funcional. A repórter Paula Bittar tem os detalhes.
4: A Comissão de Constituição e Justiça da Câmara aprovou o projeto que determina a notificação compulsória do distúrbio vocal relacionado ao trabalho como doença funcional. O objetivo é aperfeiçoar as políticas públicas e proteger a saúde vocal de profissionais que utilizam a voz como instrumento de trabalho, em especial professores e teleoperadores. O autor do projeto, o deputado Rogério Correia, do PT de Minas Gerais, ressaltou que o distúrbio é uma doença que está extremamente associada ao trabalho.
5: Ela vai influenciar na vida das pessoas e precisa de ter o tratamento relacionado ao trabalho, por isso uma doença do trabalho. Assim colocado, leva os professores a ter uma proteção pela profissão que ele exerce.
4: O projeto considera distúrbios vocais relacionados ao trabalho quaisquer formas de desvios vocais relacionados à atividade profissional que diminuam, comprometam ou impeçam a atuação ou a comunicação do trabalhador. A proposta que determina a notificação compulsória do distúrbio vocal relacionado ao trabalho como doença funcional já pode seguir ao Senado. Da Rádio Câmara de Brasília, Paula Bittar.
2: Ayrton Faleiro, do PT da Bahia, comemora a aprovação na Câmara do fim da escala 6x1. Na avaliação do deputado, a medida amplia direitos e melhora a qualidade de vida da classe trabalhadora.
1: O parlamentar também afirma que a mudança representa um ganho para a economia e destaca a participação de trabalhadores, dos parlamentares e do governo federal na aprovação da proposta. Para Ayrton Faleiro, a medida garante mais dignidade aos trabalhadores brasileiros.
6: A aprovação do fim da escala 6x1, estabelecendo 2 dias de descanso para a classe trabalhadora, para cuidar da família, para cuidar da saúde, para cuidar do esporte, para cuidar da sua religiosidade, é um ganho fundamental para a nossa economia. Quem está de parabéns mesmo são os trabalhadores e trabalhadoras do Brasil, que agora vão ter uma condição mais digna para, além do trabalho, uma vida melhor.
3: Saúde.

0: de Josenildo, do PDT do Amapá, projeto que proíbe a prescrição e o uso de implantes hormonais para fins estéticos ou melhoria do desempenho físico. O projeto prevê que esses produtos somente sejam indicados para diagnóstico compatível e respaldo científico.
1: Josenildo propõe que farmácias e estabelecimentos registrem o profissional responsável, o paciente, a composição e o lote de cada implante. O congressista explica que o registro de cada implante permite identificar prescrições que usam diagnósticos médicos como justificativa para fins estéticos.
2: Previdência.
0: Eduardo da Fonte, do PP de Pernambuco, apresentou o projeto que determina o pagamento provisório do benefício de prestação continuada quando o INSS não analisar o pedido em até 45 dias. Ele explica que a implantação deverá ser feita em até 5 dias úteis após o fim do prazo.
1: Eduardo da Fonte esclarece que o pagamento temporário não substitui a análise definitiva do INSS. Ele acrescenta que, se o pedido for negado, o benefício será interrompido depois de assegurado o direito de defesa, sem devolução automática dos valores recebidos de boa-fé.
2: Cultura.
0: O projeto de Adriano do Baldi, do PP de Goiás, inclui o Dia Nacional do Povo Cigano, celebrado em 24 de maio, no calendário oficial de eventos nacionais. Ele explica que a medida visa incentivar a realização de campanhas educativas e de combate a estereótipos.
1: Embora 24 de maio já marque o Dia Nacional do Cigano, Adriano do Baldi diz que o reconhecimento oficial da data vai dar mais visibilidade a esta comunidade histórica e vai fortalecer o acesso a direitos básicos como documentação, saúde, educação e moradia.
0: Pastor Diniz, do União de Roraima, é favorável à renovação da permissão para que a Rondovisão Rondônia Rádio e Televisão continue operando uma emissora de rádio FM em Ji-Paraná por mais 10 anos.
1: O relator da proposta na Comissão de Comunicação afirma que a documentação apresentada pela empresa atende às exigências legais e às normas do colegiado. Por isso, o pastor Diniz defende a homologação do ato do Poder Executivo pelo Congresso Nacional.
2: Educação.
0: Projeto de Davi Vitória, do PP do Espírito Santo, prevê descontos a participantes do FIES com pagamentos em dia ou em atraso de até 90 dias. Ele argumenta que a proposta permite que o beneficiário quite a dívida à vista sem pagar juros e multas, com desconto de até metade do valor financiado.
1: Davi Vitória também propõe parcelamento em até 150 meses, com eliminação de juros e multas, além de desconto de até 30% sobre a dívida principal. O deputado disse que as renegociações devem alcançar os bons pagadores, desde que não provoquem perda de receita para o fundo estudantil.
2: Votação.
0: Em reunião com o presidente da República, os presidentes da Câmara, Hugo Mota, e do Senado, Davi Alcolumbre, definiram os projetos que terão prioridade na semana de esforço concentrado do Congresso. O repórter José Carlos Oliveira tem os detalhes.
3: Os presidentes da Câmara dos Deputados, Hugo Mota, e do Senado, Davi Alcolumbre, se reuniram com o presidente Lula no Palácio Alvorada e definiram 5 propostas com prioridade de votação entre 1º e 4 de setembro, último esforço concentrado do Congresso antes da eleição de outubro. 4 propostas já foram aprovadas pelos deputados e estão em análise no Senado. O fim da escala 6x1 de trabalho semanal, a chamada PEC da Segurança Pública, a Política Nacional de Minerais Críticos e Estratégicos e os incentivos fiscais para a instalação de data centers no Brasil, batizados de Redata. O presidente da Câmara, Hugo Mota, elogiou a possibilidade de avanços legislativos por meio de diálogo e cooperação institucional.
4: Mais feliz ainda de ver essas matérias que passaram na Câmara, como a PEC da segurança, a PEC do fim da escala 6x1, o projeto dos minerais críticos, que é um projeto estratégico para o país, de soberania nacional, e também o Redata, que além do ponto de vista dos investimentos que o Brasil irá receber, nós teremos condição também de armazenar os dados da população brasileira aqui em nosso país, não mais dependendo de outros países.
3: O 5º item da pauta prioritária é a medida provisória que zera temporariamente a chamada taxa das blusinhas, ou seja, a cobrança do imposto de importação federal de 20% sobre remessas postais internacionais

0: de até 50 dólares. Hugo Mota lembrou que a medida provisória perde a validade em setembro, com riscos de prejuízos para milhões de brasileiros que compram pela internet. Mota indicou o deputado Reginaldo Lopes, do PT de Minas Gerais, para presidir a comissão mista sobre o tema. Os deputados aprovaram a PEC da segurança em março. O texto garante mais recursos para o setor, inclusive por meio da destinação de dinheiro arrecadado com as BETs para o Fundo Nacional de Segurança Pública e o Fundo Penitenciário Nacional. O fim da escala 6x1 foi aprovado pela Câmara em maio. O projeto prevê jornada de 40 horas semanais em 5 dias, com 2 de descanso e sem redução de salário. Também em maio, os deputados aprovaram a Política Nacional de Minerais Críticos, com incentivos governamentais à exploração de minerais considerados fundamentais na produção de tecnologias, como smartphones, carros elétricos e sistemas militares. O projeto de lei do REDATA, Regime Especial de Tributação para Serviços de Data Center, foi aprovado pela Câmara em fevereiro. Da Rádio Câmara de Brasília, José Carlos Oliveira.
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2: Economia. Doutor Luiz Ovando, do PP de Mato Grosso do Sul, defende a proposta de emenda à Constituição que amplia a imunidade tributária para igrejas e entidades filantrópicas. O texto já foi aprovado na Câmara e seguiu para análise dos senadores.
3: O deputado afirma que a medida fortalece o trabalho social desenvolvido por igrejas e organizações beneficentes, ampliando recursos destinados ao atendimento da população. Doutor Luiz Ovando acrescenta que a proposta prevê mecanismos de devolução tributária para evitar cobranças consideradas excessivas.
4: Quando você compra uma lâmpada, compra alguma coisa em supermercado, então isso tudo é tributado. Então, se já está tributado e o cidadão, membro da igreja, já paga imposto de renda, se ele tiver uma empresa, ele também recolhe esse valor, nós estamos aqui, através dessa PEC, defendendo o fato de que as instituições e também as filantrópicas que prestam serviço à comunidade sejam isentadas, sejam imunizadas, vamos dizer assim, desse recolhimento. E se acontecer, isso seja devolvido através de um cashback.
2: Zé Neto, do PT da Bahia, apresentou o projeto que cria o programa Fazer o Bem para a Melhor Idade, que permite a empresas abater do imposto de renda valores destinados a idosos que vivem em asilos ou casas de repouso.
5: E o que nós queremos? Que nesse projeto a gente vai atender os idosos com rendimentos mensais inferiores ao limite da isenção de imposto de renda que estejam nos abrigos de idosos e casas de idosos. Que a tendência é que isso cresça muito. Quem dá assistência a esses idosos? Como vão ser assistidos? Cada dia você tem menos pessoas na família e você vai ter muito mais pessoas que não vão ter esse atendimento, e isso é uma forma de dar uma atenção e uma assistência junto com a ordem governamental, com o Estado, município, Estado, União, para que a gente possa diminuir essas dificuldades que são vividas pelos idosos no Brasil.
3: Zé Neto explica que, pelo texto, cada empresa poderá apoiar até 3 idosos com abatimento limitado a 5% do imposto devido por ano. Para ter direito ao incentivo, a pessoa jurídica deverá obter o certificado amigo do idoso após a habilitação junto à Receita Federal.
2: Bandeira de Melo, do PV do Rio de Janeiro, é um dos autores da proposta de emenda à Constituição que busca preservar incentivos estaduais e municipais a projetos culturais e esportivos após a reforma tributária. O texto permite que empresas continuem apoiando iniciativas desses setores com abatimento de parte do imposto devido.
3: Bandeira de Melo alerta que a substituição do ICMS e do ISS pelo novo imposto sobre consumo pode abrir brecha para a extinção de mecanismos usados

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8: E aí, Colonial, ótima noite, boa quinta-feira, quintamos aqui na melhor do Paraupeba, hein? Por aqui sou eu, Gabriel Ribeiro, que bom ter a sua companhia. Tamo junto aqui até logo mais na meia-noite, em mais uma quinta-feira, graças a Deus. Bora, Colonial, vai, dá um tapa aí.
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8: De agosto e hoje dá até pra sentir aquela mudança, né, no comportamento da semana. Pessoa trabalha, mas trabalha com esperança bem diferente na quinta-feira, né? A expectativa é outra, porque tem uma sexta-feira logo ali, ó, bem na nossa frente, e ela tá chegando, porque tem uma sexta-feira do outro lado da montanha, não. A sexta-feira tá a dois passos do paraíso, né? E sexta-feira é igual aquele conhecido que você enxerga de longe e já melhora seu humor, sabe que a pessoa que você gosta de trocar uma ideia, gosta de ter por perto. Mas calma aí, porque a gente tá falando só de sexta-feira, tem muita quinta ainda pela frente, vamos junto aqui até a meia-noite pra fechar bem a sua quinta-feira. E eu gosto da quinta-feira porque não tem que provar nada pra ninguém, né? Já passou da metade da semana, estamos caminhando pro final da semana, deu pra sobreviver a parte mais pesada da semana, agora deixa a noite andar tranquila. Eu sou Gabriel Ribeiro e a Colonial FM já tá no ar com muita música boa, som bom, conversa solta, bom humor e aquele astral que deixa o dia seguinte, a sexta-feira, ainda mais fácil. É na quinta que você se prepara pra sexta. E aí, bora de quinta-feira? Começou com Vini Lucas. Já entendi que tudo acabou. E a gente tá só começando. Vai, Colonial!
9: Jô

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1: Existe uma teoria que se chama 90-10, onde uma pessoa tem 90% daquilo que você procura em alguém, só que você foca naqueles 10% que falta. Aí você sai pra rua, se aventura, e realmente você encontra aqueles 10%, mas não se deu conta que perdeu os 90%.
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0: Os 10% a gente deixa pro garçom, né não?
1: Maiara e Maraíza aqui na Colonial 9010. Também teve Eduardo Costa com Só Agradecer. Mentira, imagina eu. Só Agradecer foi o Mr. Dan com o Gabi Rodriguinho aqui na Colonial. Boa noite de quinta-feira, que bom ter a sua companhia por aqui. A gente vai trocando aquela ideia, né? Você me faz companhia daí como o melhor ouvinte do mundo. E eu aqui, esse negócio atrapalhado do outro lado do rádio aqui pra tentar levar pra você aí um pouco mais de descontração e bom astral nessa noite de quinta-feira. Você está na melhor do Alto Paraopeba. Essa é a Colonial FM. Tô voltando, fica aí.
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1: 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E a hora? Colonial, 8:21. 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
3: De volta com Luísa Sons aí, ó, diferentemente, Colonial.

107, Bruno e Marreto, Texana 37. Antes teve Marcos e Belucci também. Pena que você já namora. Ah, quinta-feira. Tem uma hora da quinta-feira que a cabeça já começa a fazer plano pro fim de semana, né? E agora é o principal momento. Quinta-noite, gente.

trabalhando ainda, mas a mente, a cabeça, já tá escolhendo onde é que vai estar sábado, por exemplo, o que vai aprontar no domingo, né, no final de semana todo. E tem gente que nem chegou em casa e já tá combinando coisa também aí, no serviço, né, tá quase indo pra casa agora nessa noite de quinta-feira. Final de contas, a sexta... Não, pra resumir, na verdade, a sexta-feira nem começou e o sábado já tá com a agenda cheia.

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5: De volta agora com Diego e Vitor Hugo, moça pra casar, Colonial FM.